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0: 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Correntina, Bahia, segunda-feira, 25 de junho de 2026, 9 horas, 9 minutos. 21 horas e 9 minutos. Olha aí, Delmonte cantando aí, sempre fui eu. Aí, lembrando que a Maria Pereira deixou um alô para Comadre Negra da Extrema e também aí a todos os amigos e ouvintes, Vavá em Boa Vista também.

0: Aê, manda boa noite pra você em sintonia, ouvindo a programação aí da Rádio Carícia FM. Boa noite, vamos ao telefone falar com os ouvintes. Maria Pereira quer ouvir também aí os mandamentos de Jesus. Vou rodar pra ela aqui no decorrer da programação, tá bom, Maria? Obrigado aí pela audiência, já já. Vamos ouvir a Mário Batista, Cereteiro, muito tempo aí, né? É, pra você que está em sintonia, nós vamos agora falar com os ouvintes que está aí do outro lado, com o radinho ligado, na expectativa, está falando com a gente aqui. É, pra você que está aí em sintonia, está na expectativa aí pra falar com a gente aqui. Obrigado aí pela audiência, pelo carinho, você que está em sintonia aí, ouvindo a programação. Nós vamos aí chamar aqui os ouvintes do telefone, que está aí na expectativa, né? Vamos por parte aqui, né? Quem... Alô, boa noite, quem fala? Alô, boa noite? Alô, boa noite. É, o Carlinhos, fala, Carlinhos.
1: Ô, Raicó, quer mandar um alô pros meus amigos, que era aquela música de Pinica e Pinica e eu, viu? Um alô pra Bai de Miro, Miguel Correia, Binão do Facão, João de Guilherme, Raimundo de Bia, Zé de Naí, Foque Jatobá, Dão de Fulô, Raimundo e Miguel do Jatobá, Bastião Jatobá, Badeco com a família, Vico com a família, Zul com a família, Diogo com a família, Juscelino Bonfesto, Laércio Caetitu, Moreno, meu primo, no Aparecido Oeste, Credeu, no Aparecido Oeste, minha amiga Chica, no Aparecido Oeste, Nego Polana, Tony Dufino, Minão da Cordeon, amigo do Alberto, 3X, Dalmi Magalhães, Gilson Pombas, Luca em Pombas, Zilmar, Bana, Tada, Zé de Chico com a família, Bel com a família, Vindo com a família, todos meus amigos da Rádio Careça. Essa morga, aí, corta pra nós, que é carrinho doidão, casca de bala.
0: É isso aí, cuidado. Vê que cê, quem tá do lado seu aí, vê se pinica aí. Ô, Carlinhos, dê um macarrão você. Como um macarrãozinho também. Ó, o macarrão, boa noite aí, pessoal de Pomba, Lourenço, Edgar, família. Olha, Edgar, fazendo aquela brejeira famosa, rapadura. Boa noite, pessoal aí. Wilson da farmacinha, né? Tá aí, João de Horácio, boa noite. Oi, boa noite.
2: Fala, Raí Costa, boa noite.
0: Olha o Nego falando. Você tá invocado aí,
2: Camisola. Fala aí, capuz bem, senão você não entra na rádio. Tá bom?
0: Bom.
2: Eu aqui tô bem, graças a Deus. Espero que você também tá seguro aí.
0: Amém.
2: E aí, já pra nós ir lá no Pôr-de-Pôr outra vez, viu?
0: A Gelândia, você quer passear
2: aí. Quer pedir a música aí? Ah. A música do Cinquentão.
0: Cinquentão.
2: Fizemos lá pra Cassiano, tá bom? Bom,
0: beleza.
2: Ofereci ela pra Juscelino.
0: A da Espingarda você não quer, não?
2: Pra Deca, pra Olimpe, ofereci ela pra Azul, pra Américo, pra Zé Branco, Pedro Leta, João Barriga, e Macarrão, Lucas Santo, e todos eles aí, e ofereci também pra Maria Pereira, Maria do Carmo, pra Manelão, e pra Bim da Baixa da Onça, e pra Tony do Fino, e pra Azul, Capitão, lá, Capitãozinho lá da Furquia, e assim, todo mundo que tiver na escuta e gostar da música. Da música do Cinquentão, tá beleza?
0: Beleza, valeu.
2: E capaz eu oferecer até pra você também essa música.
0: Tá bom então, valeu.
2: Tá joia?
0: Tá joia, bom demais.
2: Ouvindo, todo dia eu ouvi.
0: Não, recebo, amém, valeu. Tá valeu. Pessoal de Cabeceira Grande do Grilo, tem aí o compadre Redimário, Buriti, com a Tiorinha, né, também aí aos amigos aí da Rojada aí do Grilo. Boa noite, obrigado vocês aí pela audiência, viu gente? Obrigado mesmo. O pessoal de Catingueiro, Barra das Lajes, o pessoal que vai estar aí, festa dos carreiros no sábado, parece, né, rapaz? Eu não vou lá porque eu tô na rádio aqui, você é às 4 horas da tarde, eu vou ficar em casa, né? Olha pra você, uma boa tarde, hein? Fica com Deus, vamos seguindo aí a programação até às 10, tá bom? Agora, 21h15, boa noite. Meu amigo Laércio, também, Analva aí do Tatu, Tony, Tassi, esse pessoal aí, viu? É, o Nestor e a esposa, né? Alô, Nestor, boa noite, como é que vai, Nestor? Faz uma paçoquinha boa demais da conta. Vamos serenata, depois nós vamos pinica eu e cinquentão aí, atender o pedido dos ouvintes, Carlinhos e do Nego de Polana.
3: Oração.
0: É essa música aí é da Santa Luzia, né? Que pedido da Santa Luzia do Tonho, né? É por isso que eu tô passando agora,
3: Santa, viu, Tonho? Santa Luzia, protetora dos olhos e da visão. Tracemos sobre nós o sinal da Santa Cruz, pois estamos todos reunidos em nome do Pai, do Filho e do Espírito Santo. Amém. Santa Luzia, Virgem e Marte, que tanto agradastes ao Senhor, preferindo sacrificar a vida a lhe ser infiel, vinde em nosso auxílio e, por meio da vossa intercessão, livrai-nos de toda a enfermidade dos olhos e dos perigos de perdê-los. Que possamos, por vossa intercessão, passar a vida na paz do Senhor, chegando um dia a vê-lo com os olhos transfigurados na eterna pátria dos céus. Ó, minha doce Santa Luzia.
0: É, ouvimos aí agora a oração, agora vamos pra música aí, atendendo o pedido do Tonho. Boa noite, Tonho. Abel e Caim.
4: Há muitos anos passados no mundo existia Uma jovem encantadora, o seu nome era Luzia. 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

0: 9 horas 29 minutos.
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0: É, Mestre Carreiro, cantor aí Ronaldo Bandim. Lembrando você, olha, esse Ronaldo Bandim, esse aí era um comentarista, um locutor, um apresentador de programa de mão cheia. E cantor também, né? Inezita Barroso também. São aí culturas, lenda viva, que continua entre nós, né? É, Inezita Barroso, Rolando Bandim, são artes aí da comunicação e da apresentação. São aí do Brasil, né, da TV, do rádio, né, das paródias, enfim, né, aquela Inezita Barroso fez uma música, várias músicas dela, muito bonita mesmo, eu desde criança acompanho, né, ela tocando aí no rádio, cantando, né, era apresentadora, cantava, era interessante ela, igual já o Gil. O Gil, quando tava apresentando, ele enlouquecia a gente, o que ele apresentava, ele também cantava, né. Agora, 9 horas 42 minutos, 21 horas 42 minutos em Correntina, Bahia, Brasil. Olha, vamos já chamar Bildo Piseiro, mas antes eu quero aqui atender os ouvintes. Quem tá aqui mais eu na linha, o Valdemar, ele pediu uma música aí. É, ele tá aqui, mas eu já falei com ele aqui e ele tá lá. Ô, Valdemar, boa noite, Valdemar. Como é que tá o tatu?
1: Boa noite.
0: Boa noite. Aí. Bem demais da conta.
1: Frio, aí, capuza bem, senão você não entra
0: nada. Ah, é, Nego de Polana, já ouviu a música sua, né, Nego de Polana? Já ouviu sua música, não já, Nego? Ah, já. Agora vamos falar com o Demar, né? É por parte aqui. Ô, Demar, boa noite, Demar. Boa noite, Demar do tatu. Como é que vai? Boa noite, Demar.
1: Boa noite, Raí Costa. E aí, Petra, beleza? Passa a bola aí pra nós. André e Andrade, cama fria.
0: Aí, tá gelado mesmo. Tá pesado.
1: Nego, menino, aí no bairro, menino, Tatião. Aqui no Tatu, Batichão e Dega. Paula, Leidinho. Quero oferecer também pra Aparecido S, pra Descido. Lá no Rajota, com o Pajá, Dega. Valeu. E sim, pra todos que quiserem aprender essa música. Boa noite, bom trabalho.
0: Valeu, já tá aqui na agulha, viu? Já tá na agulha. Valeu, Demar. Olha, o Brasil pode enfrentar a Suécia, Holanda ou Japão, hein, rapaz? Ninguém quer. Mas se o Brasil quer ganhar, quer ser campeão, ele tem que. Ele já começou a dar engrenada, né? Dar uma ajustada aí, né? E tem que encarar qualquer seleção que vir. Porque para chegar ao topo, ser campeão, você tem que pegar as melhores para mostrar que você é superior, né? Então tem que ganhar dentro de campo. Agora, 21 horas e 43 minutos, aí na segunda-feira eu vou assistir o jogo todinho, 2 horas da tarde, vou estar tranquilo, né? Olha, agora, 21 horas e 43 minutos, vamos aí com mais uma participação para a gente de música. Já vou tocar a nova aí do Bildo Piseiro.
1: Boa noite, meu amigo Raí Costa, passando aqui para parabenizar meu irmão Lucas, que está completando mais um ano de vida. Eu pedi uma música aí de Leonardo Mano, ele está todos os ouvintes aí, aniversariante do dia, tá bom?
0: Tá bom então, beleza, né? É, nós vamos aí agora curtir e conferir sucesso, música aí. Vamos ouvir primeiro a do Demar, Cama Fria, depois Bildo Piseiro. E atender o menino aí que ele pediu a música pro irmão aí. Vamos lá, Cama Fria, André Andrade.

Beleza, vamos ouvir a música do Henrique Polana, cinquentão aí, ouvir com o Brasil Forró. Agora vamos ouvir a versão aí original com Zé Mulato e Cassiano. Para você que está em sintonia, obrigado aí pela audiência. Já já vou tocar a música, mano, aí do Gilson pro Lucas, lá em Pombas. Obrigado aí pela audiência. A você também de Boa Vista, Orivânia, Saco Santana, Silvânia. Boa noite mesmo, obrigado aí pelo carinho, pela audiência. Noite no campo aqui, na comunicação de Raí Costa. Para você, 9 horas e 47 minutos.

É, o Leonardo aí cantando essa música, ele fez pro irmão dele, A Saudade. Quando ele cantou essa música pela primeira vez, foi ali no palco em Formosa. Nós tivemos lá assim que ele tinha perdido o irmão dele, 3, 4 meses que ele voltou a cantar. Eu tava lá no camarote, né, participei lá de um evento aí importante em Formosa. Eu tava no camarote, tava participando no palco também, próximo lá, Leonardo. Inclusive, ele que vai estar aqui na região, aqui do Oeste, breve, né, numa chácara aí. É. Lembrando você, para você em sintonia agora, 20 horas e 54 minutos. É, deixando um alô aí para os sócios ouvintes, né? Valdemar Neves Souza. É, também aqui Terezinha Conceição, Tereza Souza Castro, Sebastiana Maria Nascimento Silva, né? Salvador Oliveira Salvim. Olha um alô aí para Chiquinho. Alô, Chicote, de luxo. Chicote é lá do Alex Sussuarana, né? O Chiquinho, a Regina, o Pablo, o Juan, esse pessoal tá sintonizado. E o Jaque do Angique, né? É, lembrando você, boa noite também aos amigos aí de Santo Antônio das Pedrinhas, Salto de Santo Antônio, aos amigos também Cabeceira Grande. Alô, Nosmino, como é que vai, rapaz? Tudo bom, Nosmino, né? Esse pessoal tá aí, Zequinha, esse pessoal aí da comunidade aí do Cabeceira Grande, obrigado pela audiência, viu, gente? Olha, vamos seguindo aí, faltando 5 minutinhos para as 10 da noite, terminando o programa, né? Agradecendo a sua audiência, agradecendo já ao Padre Vanuso pela oportunidade, mas eu quero aí tocar a nova aí do Bill do Piseiro para você que tá em sintonia. Eu vou ficando por aqui, agradecendo a Deus neste momento e que ele possa abençoar, retribuir e te dar uma noite abençoado e que você possa estar aí sempre cuidando e zelando, né, pelo nome do Senhor, e Deus vai fazer a sua vida uma vitória, porque você é a vitória na vida de Deus, né? Ele morreu por você e por mim, então ele quer o melhor de nós, para que possamos dar o melhor para ele também e para o próximo, né? Uma ótima noite para você, uma ótima quinta-feira. Amanhã, a madrugadinha, às 5 horas da manhã, a gente encontra. A gente vai estar aqui no programa Amanhecer no Sertão. Obrigado aí pelo carinho, pela audiência. Valeu mesmo pelas ligações, pelas participações. Obrigado mesmo de coração e que Deus abençoe e te dê uma noite abençoada, né? É, para você que está em sintonia. Ah, tchau, fui!

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1: 10 horas, horário de Brasília.
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1: 10 horas, horário de Brasília. Uma excelente noite para você que está aqui conosco no programa Com a Mãe Aparecida. Bem-vindo, bem-vinda à nossa programação. Que Deus te abençoe. Você que está acompanhando a nossa live através do YouTube e Facebook, já pode contemplar o Santuário Nacional com a chuva que cai aqui na cidade de Aparecida. A previsão amanhã é de uma melhora no tempo e aí no sábado e no domingo sol. Assim diz a previsão. Mas por hora, vamos celebrar essa chuva que cai e que molha a terra. Aqui na terra da padroeira, na cidade de Aparecida. E aqui nos estúdios da Rádio Aparecida, nós te acolhemos para rezarmos o Santo Terço juntos. Agora 10 horas e 1 minuto, horário de Brasília. Muito prazer, eu sou Evandro Brum e vou rezar o terço com você nesta hora toda especial. Convido você a estar junto comigo através do WhatsApp da rádio, DDD 12 3104 1043. Por lá você coloca suas intenções, faz seus pedidos e seus agradecimentos, tá bom? Também você pode colocar as suas intenções através do Facebook e do YouTube da Rádio Aparecida. Mas se você preferir, for mais fácil para você, manda sua mensagem também para mim lá no meu Instagram, @EvandroBrumRádio, tá bom? @EvandroBrumRádio, por lá também. Eu vou rezando por você, por suas intenções, durante os momentos também que eu participo na Santa Missa, durante o dia, eu vou lá e coloco suas intenções, peço a Nossa Senhora que abençoe a sua vida e o seu coração. Tá combinado? Então tá bom, que Deus te proteja e que a Mãe de Deus ilumine a sua história. Vamos juntos rezando com você e por você. Eu acolho os devotos que estão conosco através de inúmeras emissoras de rádio que retransmitem o nosso programa. Entre elas, nós temos a Rádio Regional Esperança, lá em Lins, aqui no estado de São Paulo. Rádio Arca da Aliança, em Blumenau, Santa Catarina. Rádio Tucano FM, em Tucano, lá na Bahia. Rádio Santana FM, em Ponta Grossa, no Paraná. E na cidade de Abaetetuba, lá no Pará, nós temos a Rádio Conceição FM e muitas outras emissoras que nos ajudam sim a chegar na sua casa para vivermos momentos de espiritualidade e fé, vida plena e santidade. Pela internet, no mundo inteiro, nós te acolhemos e acolhemos o seu coração. Agora são 10 horas e 3 minutos, eu trabalho com a produção de Marcos Thiago, a coordenação de Paula Castro, com a direção geral do padre Vanderlei Souza, missionário redentorista. Muito bem, juntos, rezando por você e com você. Lá na Central Multimídia, ela está junto comigo, a Ana Gabriela. Boa noite, Ana. Bem-vinda aqui a mais uma vez a esse momento de oração aqui no programa Com a Mãe Aparecida. Que Deus te abençoe. Hoje é quinta-feira, dia de celebrarmos a Eucaristia, dia de vivermos e mergulharmos na presença do Cristo Eucarístico, para assim celebrarmos com alegria este momento do Santo Terço. Por isso, convido você a interiorizar o seu coração com a Eucaristia e assim vivermos esta graça de Cristo ressuscitado no pão vivo que desce do céu, que é o próprio Jesus. Bem-vindo, bem-vinda à nossa programação. Ó, tem também aquele momento em que você pode mandar a foto do seu oratório, da onde você reza. A gente tem inúmeras fotos aqui e durante o terço a gente vai colocando

0: uma em cada mistério. Como eu disse, se tiver uma demanda grande, nós vamos colocar duas em cada mistério, aí vai depender muito da demanda. Mas, para que a gente tenha uma boa demanda, você pode mandar a sua mensagem pro nosso WhatsApp, DDD12-3104-1043, manda lá a foto do seu oratório, que a gente vai salvar e vai colocar no ar, para que o mundo inteiro saiba onde você reza com a gente o Santo Terço, tá bom? Que Deus te proteja e que Nossa Senhora abençoe a sua vida. Muito obrigado pela presença, muito obrigado pelo carinho, muito obrigado pelo seu acolhimento. Vamos rezar? Vamos celebrar? Vamos viver o amor de Deus precioso por cada um de nós através da oração? Então vamos juntos. Reze com a gente o Santo Terço a partir de agora com a Mãe Aparecida.
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0: Pegue o seu terço na mão e trace sobre o seu coração o sinal da cruz. Pelo sinal da Santa Cruz, livrai-nos Deus Nosso Senhor dos nossos inimigos. Em nome do Pai, do Filho e do Espírito Santo. Amém. Vamos rezar. Como toda quinta-feira fazemos aquela oração que o anjo ensinou aos pastores antes da aparição em Fátima. Rezemos juntos. Meu Deus, eu creio, adoro, espero e amo-vos. Peço-vos perdão por aqueles que não creem, não adoram, não esperam e não vos amo. Santíssima Trindade, Pai, Filho e Espírito Santo, adoro-vos profundamente e ofereço-vos o preciosíssimo corpo, sangue, alma e divindade de Jesus Cristo presente em todos os sacrários da terra, em reparação dos ultrajes, sacrilégios e indiferenças com que ele mesmo é ofendido. Pelos méritos do seu Santíssimo Coração e do Coração Imaculado de Maria, peço-vos a conversão de todos nós, pobres pecadores. Amém. Façamos agora o nosso oferecimento. Divino Jesus, nós vos oferecemos este terço que vamos rezar, meditando nos mistérios de nossa redenção. Concedei-nos, por intercessão da bem-aventurada sempre Virgem Maria, Mãe de Deus e Nossa, as virtudes que nos são necessárias para bem rezá-lo e a graça de ganharmos as indulgências anexas a esta santa devoção. Oferecemos particularmente, em desagravo dos pecados cometidos contra o Santíssimo Coração de Jesus e o Imaculado Coração de Maria, peço pela paz do mundo, pela conversão de todos os pecadores, pelas almas do purgatório, pelas intenções do Santo Padre, o Papa Leão XIV, pelas almas dos Papas Bento XVI e Francisco, pelo aumento e santificação do clero, pela santificação das nossas famílias, pelas vocações, pelas missões e missionários e por todo o povo brasileiro. Que assim seja. Amém. E agora juntos vamos professar a nossa fé, hoje cantando, e cantemos juntos a profissão de fé.

nosso que estais nos céus, santificado seja o vosso nome, venha a nós o vosso reino, seja feita a vossa vontade, assim na terra como no céu. O pão nosso de cada dia nos dai hoje, perdoai-nos as nossas ofensas, assim como nós perdoamos a quem nos tenha ofendido, e não nos deixeis cair em tentação, mas livrai-nos do mal. Amém. O anjo do Senhor anunciou a Maria, e ela concebeu do Espírito Santo. Ave Maria, cheia de graça, o Senhor é convosco. Bendita sois vós entre as mulheres, e bendito é o fruto de vosso ventre, Jesus. Santa Maria, Mãe de Deus, rogai por nós, pecadores, agora e na hora de nossa morte. Amém. Eis aqui a serva do Senhor. Faça-se em mim segundo a vossa palavra. Ave Maria, cheia de graça, o Senhor é convosco. Bendita sois vós entre as mulheres, e bendito é o fruto de vosso ventre, Jesus. Santa Maria, Mãe de Deus, rogai por nós, pecadores, agora e na hora de nossa morte. Amém. O Verbo de Deus se fez carne e habitou entre nós. Ave Maria, cheia de graça, o Senhor é convosco. Bendita sois vós entre as mulheres, e bendito é o fruto de vosso ventre, Jesus. Santa Maria, Mãe de Deus, rogai por nós, pecadores, agora e na hora de nossa morte. Amém. Rogai por nós, Santa Mãe de Deus, para que sejamos dignos das promessas de Cristo. Oremos. Infundi, Senhor, vos rogamos a vossa graça em nossos corações, para que nós, que conhecemos pela anunciação do anjo a encarnação de Jesus Cristo, vosso Filho e Senhor nosso, por sua paixão e morte na cruz, cheguemos à glória da sua ressurreição. Pelo mesmo Cristo, nosso Senhor. Amém. Hoje, quinta-feira, é dia de contemplarmos os mistérios luminosos, os mistérios da vida pública de Jesus. E agora vamos colocar as primeiras intenções para este santo texto. Hoje eu vou começá-la pelo Facebook da rádio, tá bom? Você que está no Facebook, rezo por você. Elizabeth Consorte colocando aqui suas intenções. Boa noite, Elizabeth. Seja bem-vinda. Obrigado pela participação. Deus te abençoe, viu? A Ivonete Santos também está com a gente lá em Muzambinho, aqui no estado de São Paulo. Que Deus ilumine você. Obrigado. Muzambinho é lá em Minas. Muzambinho é lá em Minas Gerais. Muito obrigado. Deus abençoe você e toda a família, viu? Louvado seja Deus, Eliette. Também rezo e peço a Nossa Senhora que acolha as intenções de quem está conosco, rezando e celebrando os Itros da Nela, lá de Santa Rosa, na cidade Santa Rosa, lá no Paraguai. Reza com a gente. Obrigado, Zitro. Grande abraço para você, meu amigo. Deus te proteja, irmão. Louvado seja Deus pela sua presença. A irmã Lurdinha Fernandes também está com a gente. Boa noite, irmã. Seja bem-vinda. Muito obrigado. Paz e bem para a senhora e para todos da sua família e da sua comunidade também, tá bom? Rezamos juntos. A Leonor Tereza está com a gente também. Boa noite, Leonor. Bem-vinda. Que Deus te proteja. Que Nossa Senhora Aparecida abençoe sua vida. A Florinda Mendonça do Potim, a Flor do Potim, também está rezando com a gente. Obrigado. Que Deus abençoe e proteja. Também rezo e peço a bênção de Deus para a vida da Vera Gelaco, que reza com a gente também. Que Nossa Senhora Aparecida abençoe você, viu, Vera? Estamos em oração por suas intenções e por sua vida. Os meus queridos amigos Desi Neves e Rosane Neves, lá de Imbituva, no Paraná, também estão rezando conosco. Que Deus abençoe sempre. Louvado seja Deus pela presença e por suas intenções, você que reza conosco. Que Nossa Senhora Aparecida acolha a sua vida. E agora, vamos ver quem mandou aqui pra gente este oratório. Hoje é dia 25, né? Hoje é dia 25 e vamos ver quem mandou a primeira foto que a Ana vai colocar lá para você que está acompanhando a live. Nesse primeiro mistério, nós temos aí, ó, a foto de quem mandou pra gente. É o Eduardo de Santa Luzia, Minas Gerais. O Eduardo mandou a foto lá no oratório dele, tem a imagem de São João Batista. Muito bem, valeu, obrigado, viu? Obrigado, Eduardo. Um abraço para você e para sua família, viu? Louvado seja Deus pela sua presença. Bom, para você que está na sintonia, fique à vontade, manda aqui sua mensagem e também manda sua foto. Agora, quando você for tirar sua foto, você faz assim, ó. Quem já tirou, não tem problema, já mandou, tá tranquilo, tá na paz. Mas quando você for tirar sua foto, você tira a foto assim, ó, com o celular deitado, tá bom? Tira a foto com o celular deitado para poder encaixar ali na live que a Ana vai colocar ali na imagem da nossa tela e também aparece com a sua foto inteira, tá bom? Então, se você for tirar foto do seu oratório, tira foto com o celular deitado, tá legal? E aí vai ficar bem legal mesmo e você participa com a gente. Mas quem já tirou com o celular em pé, não tem problema. Você vê que a gente tá colocando assim, graças a Deus. Mas as próximas que você for tirando e mandando pra mim aqui no WhatsApp da rádio, tira com o celular deitado, porque vai ficar bem legal e a gente vai conseguir preencher a tela
do seu computador, do seu televisor e a nossa tela aqui também. Bom, vamos juntos agora contemplar o primeiro mistério. Como eu disse, hoje nós contemplaremos os mistérios da luz. Primeiro mistério.

0: celebrar conosco este primeiro mistério, convido o Paulo Brito, lá de São Sebastião do Passé, na Bahia. Paulo Brito, boa noite, meu irmão. Bem-vindo.
1: Boa noite, meu irmão. A paz e amor de Maria. Salve Maria.
0: Salve Maria. Que Deus te abençoe, meu querido. Louvado seja Deus pela sua presença aqui conosco, viu?
1: Amém. Seja bem-vindo à minha casa.
0: Amém, meu irmão.
1: Estamos aqui em sempre oração. Como eu sempre falo, sempre coloca, pode colocar o nome Paulo Brito nas orações, que minha visão também não está bem, não.
0: Mas a gente reza assim com muito carinho, viu? Tá bom, meu querido. Pode colocar as suas primeiras intenções, por gentileza?
1: Então, hoje eu quero rezar também pedindo a Deus, Nossa Senhora Aparecida Santa Luzia, pela minha visão, né? Pela visão de Dona Cleusa também, Dona Cleusa Bom Jesus da Lapa, que ela está enfrentando um problema também na visão dela, que deu, acho que não sei se foi início de derrame, vazamento, não sei, coisa assim, né? E aí ela não tá enxergando direito, né? Então vamos pedir a Deus, vamos rezar, pedir a todos os irmãos que rezem por ela. Pela saúde dela. Rezar por Dona Neném, Dona Marita, Dona Almira, Maria Márcia, Amarildo, Jauli, Dona Amélia, Alu e o Valdir, seu Edivaldo Medo. Obrigado sempre, seu Edivaldo, pelas orações. A esposa dele, Dona Ana. Rezar também pelo seu Milton Garcia, Zé Garcia, Zé Antônio, pelo Tiãozinho do ônibus, a do Carne, a Luzia Cândida, lá de Brumadinho, que sempre está rezando por mim também, pela Inês em Campinas, e também pelos meus parentes lá em Bom Jesus da Lapa, todos ouvindo da Rádio Bom Jesus, todos ouvindo da Rádio Cultura. E vamos rezar, meu irmão. Vamos rezar. Joia.
0: Vamos lá, então. Você começa e eu respondo, tá bom?
1: Tudo bem. Pai nosso, está no céu, santificado seja vosso nome, venha a nós, vosso reino, seja feita a vossa vontade, assim na terra como no céu.
0: O pão nosso de cada dia nos dai hoje, perdoai-nos as nossas ofensas, assim como nós perdoamos a quem nos tenha ofendido. E não nos deixeis cair em tentação, mas livrai-nos do mal. Amém.
1: Quero rezar também pelo meu netinho Tiago, eu sempre coloco o nome dele aí nas suas orações, que ele tem 7 anos, mais ou menos, assim, meio agitadozinho e tudo, acho que a mãe é Aparecida, passo na frente. Ave Maria, cheia de graça, Senhor é convosco, bendita sois vós entre as mulheres, bendito é o fruto do vosso ventre, Jesus.
0: Santa Maria, Mãe de Deus, rogai por nós pecadores, agora e na hora de nossa morte. Amém.
1: Ave Maria, cheia de graça, Senhor é convosco, bendita sois vós entre as mulheres, bendito é o fruto do vosso ventre, Jesus.
0: Santa Maria, Mãe de Deus, rogai por nós pecadores, agora e na hora de nossa morte. Amém.
1: Ave Maria, cheia de graça, Senhor é convosco, bendita sois vós entre as mulheres, bendito é o fruto do vosso ventre, Jesus.
0: Santa Maria, Mãe de Deus, rogai por nós pecadores, agora e na hora de nossa morte. Amém.
1: Ave Maria, cheia de graça, Senhor é convosco, bendita sois vós entre as mulheres, bendito é o fruto do vosso ventre, Jesus.
0: Santa Maria, Mãe de Deus, rogai por nós pecadores, agora e na hora de nossa morte. Amém.
1: Ave Maria, cheia de graça, Senhor é convosco, bendita sois vós entre as mulheres, bendito é o fruto do vosso ventre, Jesus.
0: Santa Maria, Mãe de Deus, rogai por nós pecadores, agora e na hora de nossa morte. Amém.
1: Quero rezar também pela minha filha Gismara, que é coordenadora, por toda, pelo Miri e a Jane, e rezar também pela pessoal da comunidade aqui de Nossa Senhora das Candeias, Santa Rita de Cássia, exato, meu filho Josair, que é diácono, trabalhando em Minas.
0: Amém.
1: Ave Maria, cheia de graça, a Senhora é convosco, bendita sois vós entre as mulheres, bendito é o fruto do vosso ventre, Jesus.
0: Santa Maria, Mãe de Deus, rogai por nós pecadores, agora e na hora de nossa morte. Amém.
1: Ave Maria, cheia de graça, a Senhora é convosco, bendita sois vós entre as mulheres, bendito é o fruto do vosso ventre, Jesus.
0: Santa Maria, Mãe de Deus, rogai por nós pecadores, agora e na hora de nossa morte. Amém.
1: Ave Maria, cheia de graça, a Senhora é convosco, bendita sois vós entre as mulheres, bendito é o fruto do vosso ventre, Jesus.
0: Santa Maria, Mãe de Deus, rogai por nós pecadores, agora e na hora de nossa morte. Amém.
1: Ave Maria, cheia de graça, a Senhora é convosco, bendita sois vós entre as mulheres, bendito é o fruto do vosso ventre, Jesus.
0: Santa Maria, Mãe de Deus, rogai por nós pecadores, agora e na hora de nossa morte. Amém.
1: Ave Maria, cheia de graça, a Senhora é convosco, bendita sois vós entre as mulheres, bendito é o fruto do vosso ventre, Jesus.
0: Santa Maria, Mãe de Deus, rogai por nós, pecadores, agora e na hora de nossa morte. Amém.
1: Glória ao Pai, ao Filho e ao Espírito Santo.
0: Como era no princípio, agora e sempre. Amém.
1: O meu bom Jesus, perdoai, livrai do fogo do inferno, levai as almas todas para o céu e socorrei principalmente a que mais precisai da vossa divina misericórdia. Nossa Senhora Aparecida, Rainha e Padroeira do Brasil,
0: rogai por nós.
1: E recorremos a vós. Santa Dulce dos Pobres, Nossa Senhora das Candeias, Santa Rita de Cássia, São Sebastião, rogai por nós. Amém, meu irmão. Amém. Que Deus te abençoe.
0: Obrigado, Paulo Brito. Um abraço, querido.
1: Amém, meu irmão. Que Deus te abençoe. Rezar também para Dona Raimunda, né?
0: Sim.
1: Dona Raimunda, né?
0: Rezamos
1: quando
0: sim.
1: Quando tiver uma vagazinha aí, pode ligar para ela, que tá, ela tá sempre lá na escuta, viu?
0: Tá, joia, Paulo Brito. Um abraço, querido. Fique com Deus.
1: Um abraço. Fique com Deus, meu irmão. Que Deus abençoe você.
0: Amém. Que assim seja. Louvado seja Deus pelas orações de tantos irmãos e irmãs que rezam conosco. Agora vamos colocar mais algumas intenções. Vamos lá para o WhatsApp da Rádio Aparecida. Você que está no WhatsApp, rezamos por você, viu? E por suas intenções. Peço a Nossa Senhora da Conceição Aparecida que acolha as intenções da Gisele e do Paulo, lá de Mafra, Santa Catarina. Muito boa noite, meus queridos. Que Nossa Senhora Aparecida abençoe vocês, viu? Que Nossa Senhora ilumine o coração de vocês. Que Deus continue abençoando toda a família. Muito, mas muito obrigado mesmo pela amizade, muito obrigado pelo carinho e muito obrigado pela consideração, viu? Gisele e Paulo, lá de Mafra, Santa Catarina. Deus os abençoe. Deus abençoe também o Marcelo Almeida, de Ponta Grossa, no Paraná, que coloca suas intenções particulares. Bem-vindo, Marcelo. Ótima noite. Ótima noite também aqui, ó, para quem continua com a gente. O Marcílio Ferreira, lá de Araxá, em Minas Gerais, está conosco. Obrigado, Marcílio. E também reza conosco aqui, ó, o Marcelo. Boa noite, Marcelo. Seja bem-vindo. Obrigado, irmão. Ele disse que está indo para o trabalho e ouvindo o Santo Terço neste momento. Obrigado, Marcelo. Deus te proteja, viu? Ele é de Pindamonhangaba e está na sintonia conosco. Deus ilumine e proteja. Agora deixa eu colocar mais algumas intenções dos devotos que estão conosco. Agora vou lá no meu Instagram. A Cida Gildice. Oi, Cida, tudo bem? Boa noite para você, viu? Bem-vinda, obrigado. Que Nossa Senhora Aparecida abençoe você e a sua vida. Ela é de Pindamonhangaba e está na sintonia com a gente. Boa noite para você, Deus te proteja. Deus abençoe também a Marlene. Ô Marlene, tudo bem? Bem-vinda, viu? Obrigado aí pela participação, Marlene de Souza. De Souza, né? Reza conosco, obrigado. Um abraço, louvado seja Deus pela sua presença. Agora juntos vamos contemplar. Ah não, antes de contemplar o segundo mistério, vamos colocar mais uma imagem no ar, Ana Gabriela. Pois é, quem está rezando com a gente com essa imagem é a Maria Conceição Leopoldino, lá de Mafra. Mafra não, lá de Joinville, Santa Catarina. É Santa Catarina da Mafra também, né? Pois bem. Ô Maria Conceição Leopoldino, Deus te abençoe, viu, querida? Obrigado aí pela sua presença, obrigado pela participação, que Deus continue abençoando sua vida, viu? Aí é o oratório da Maria Conceição Leopoldino, que reza conosco neste momento. Agora sim, vamos contemplar o segundo mistério da luz.

0: rezar conosco este segundo mistério, convido o Deci e a Rosane Neves lá em Ibituva, no Paraná. Boa noite, Deci. Boa noite, Rosane. Tudo bem?
1: Tudo bem, Wando. Que alegria hoje rezar junto com a Mãe Aparecida, junto com você, todos que estão nesse momento rezando o Santo Terço. Seja muito bem-vindo em nossa casa.
0: Amém. Eu que agradeço pela presença de vocês. Louvado seja Deus. Deus abençoe todos da tua família, viu? Deci, Deus abençoe, meu querido.
2: Opa, amém, Deus abençoe você também, Ivan. Tô com um friozinho aqui, de 4 graus aqui, rapaz, meu, do céu.
0: Meu Deus do céu. Se vocês estão achando que tá frio, imagine eu. Se eu tivesse, eu já tinha congelado já.
2: Pois é, estamos rezando debaixo das cobertas aqui, rapaz.
0: Imagino. Imagina o frio que tá aí, viu? Meu Deus do céu. Deus abençoe e aqueça o coração de vocês nesta noite, viu, meus irmãos?
2: Amém. Assista.
0: Pode colocar a intenção de vocês?
2: Eu quero agradecer a Deus, né, por esse momento, né, tudo nós com saúde, a nossa família aqui, tudo bem, só agradecer. Hoje eu quero rezar só agradecendo a Mãe Aparecida por proteger a gente.
1: Eu quero colocar, Ivan, da minha família, sob a proteção de Nossa Senhora, os nossos padres aqui de Imbituva, pedindo a proteção para cada um deles, e também por todos os nossos afilhados, e por todos que rezam o Santo Terço, estão rezando nesse momento, por você, sua família, Evandro.
0: Obrigado.
1: Que Nossa Senhora proteja sempre.
0: Amém. Louvado seja Deus pela presença de vocês, viu? Então vamos lá, vocês como estão em casal, vocês rezam, um faz a primeira parte, o outro responde, e eu acompanho vocês por aqui, tá bom?
2: Amém. Pai nosso que estais no céu, santificado seja o vosso nome, venha a nós o vosso reino, seja feita a vossa vontade, assim na terra como no céu.
1: O pão nosso de cada dia nos dai hoje, perdoai as nossas ofensas, assim como nós perdoamos a quem nos tem ofendido. E não nos deixeis cair em tentação, mas livrai-nos do mal. Amém.
2: Ave Maria, cheia de graça, o Senhor é convosco. Bendita sois vós entre as mulheres e bendito é o fruto do vosso ventre, Jesus.
1: Santa Maria, Mãe de Deus, rogai por nós, pecadores, agora e na hora de nossa morte. Amém.
2: Ave Maria, cheia de graça, o Senhor é convosco. Bendita sois vós entre as mulheres e bendito é o fruto do vosso ventre, Jesus.
1: Santa Maria, Mãe de Deus, rogai por nós, pecadores, agora e na hora de nossa morte. Amém.
2: Ave Maria, cheia de graça, o Senhor é convosco. Bendita sois vós entre as mulheres e bendito é o fruto do vosso ventre, Jesus.
1: Santa Maria, Mãe de Deus, rogai por nós, pecadores, agora e na hora de nossa morte. Amém.
2: Ave Maria, cheia de graça, o Senhor é convosco. Bendita sois vós entre as mulheres e bendito é o fruto do vosso ventre, Jesus.
1: Santa Maria, Mãe de Deus, rogai por nós, pecadores, agora e na hora de nossa morte. Amém.
2: Ave Maria, cheia de graça, o Senhor é convosco. Bendito sois vós entre as mulheres e bendito é o fruto do vosso ventre, Jesus.
1: Santa Maria, Mãe de Deus, rogai por nós, pecadores, agora e na hora de nossa morte. Amém.
2: Ave Maria, cheia de graça, o Senhor é convosco. Bendita sois vós entre as mulheres e bendito é o fruto do vosso ventre, Jesus.
1: Santa Maria, Mãe de Deus, rogai por nós, pecadores, agora e na hora de nossa morte. Amém.
2: Ave Maria, cheia de graça, o Senhor é convosco. Bendita sois vós entre as mulheres e bendito é o fruto do vosso ventre, Jesus.
1: Santa Maria, Mãe de Deus, rogai por nós, pecadores, agora e na hora de nossa morte. Amém.
2: Ave Maria, cheia de graça, o Senhor é convosco, bendito sois vós entre as mulheres, e bendito é o fruto do vosso ventre, Jesus.
1: Santa Maria, Mãe de Deus, rogai por nós, pecadores, agora e na hora de nossa morte. Amém.
2: Ave Maria, cheia de graça, o Senhor é convosco. Bendito sois vós entre as mulheres e bendito é o fruto do vosso ventre, Jesus.
1: Santa Maria, Mãe de Deus, rogai por nós, pecadores, agora e na hora de nossa morte. Amém.
2: Ave Maria, cheia de graça, o Senhor é convosco. Bendito sois vós entre as mulheres e bendito é o fruto do vosso ventre, Jesus.
1: Santa Maria, Mãe de Deus, rogai por nós, pecadores, agora e na hora de nossa morte. Amém.
2: Glória ao Pai, ao Filho e ao Espírito Santo,
1: como era no princípio, agora e sempre. Amém.
2: Ó meu Jesus, perdoai-nos, livrai-nos do fogo do inferno, levai as almas todas para o céu. E socorrei principalmente as que mais precisarem da vossa infinita misericórdia. Nossa Senhora Aparecida,
1: rogai por nós. Sagrada Família,
2: rogai por nós.
1: São José,
2: rogai por nós.
1: Nossa Senhora do Perpétuo Socorro,
2: rogai por nós.
0: Amém. Obrigado, meus queridos.
2: Opa!
1: Nós que agradecemos, Evandro.
0: Deus os abençoe.
2: Deus te abençoe.
0: Amém. E que o Espírito Santo aqueça vocês aí.
1: Amém. Amém, Evandro.
2: Só ele mesmo.
0: Com Deus.
1: Amém. Tchau. Deus abençoe.
0: Amém. Louvado seja Deus pelos irmãos que estão conosco rezando, que o Divino Espírito Santo, de fato, aqueça o coração de todos os irmãos e irmãs. Agora vamos para o YouTube da Rádio Aparecida. Com alegria, eu acolho aqui, ó, as intenções, deixa eu ver de quem mandou pra gente, deixa eu pegar lá as intenções. A Juliano Cavalcante tá com a gente. Obrigado, Juliano. Bem-vindo, amigo. Deus abençoe, que Nossa Senhora Aparecida ilumine sua vida. Conosco também a Tereza do Espírito Santo está com a gente. Obrigado, Tereza. Bem-vinda, que Nossa Senhora Aparecida abençoe a sua vida. Reza com a gente também, ó, a Luzia Maria. Boa noite, Luzia. Seja bem-vinda, que Nossa Senhora Aparecida te proteja. A Eva Maria também está com a gente. Obrigado, Eva. Louvado seja Deus, que Maria passe na frente das suas intenções, viu? Com alegria também, eu acolho a Vilma Matheus. Vilmar Matheus, né, que reza com a gente. Vilminha Matheus, que coloca que ela é de Ponta Grossa, no Paraná. Boa noite, bem-vinda. Deus também abençoe e proteja quem está conosco também. A Ana Santos coloca aqui suas intenções. Boa noite, Ana. Deus abençoe. O Antônia Souza também reza com a gente. Peço a bênção de Deus para a vida da Aninha, de Ponta Grossa, no Paraná. Boa noite, Aninha. Seja bem-vinda à Rádio Aparecida. Deus te abençoe. A Francisca Silva também reza com a gente. Obrigado, Francisca. Louvado seja Deus pela sua presença e pela sua participação aqui conosco. Com alegria, hoje rezo pelas intenções do José Muniz, que coloca sua família. Sirley também reza com a gente. E ainda a Márcia Maria, de São José dos Campos, colocando aqui suas intenções particulares, bem como a Nancy Eliane, que também reza conosco. Obrigado, Nancy Eliane, seja bem-vinda, que Deus te abençoe. Agora vamos para mais uma foto de mais um oratório. Vamos ver quem que a gente vai receber agora. Ah, o Renato Medeiros, lá de Divinópolis, Minas Gerais, mandou aqui a foto do seu oratório e o momento é que ele reza com a gente o Santo Terço. Obrigado, viu? Obrigado, o Renato, louvado seja Deus pela sua presença. Obrigado por esse momento e por esse carinho também. Aí, ô Ana, bota pra mim, por favor, essa imagem do Renato mais uma vez, por gentileza, só pra me mostrar. Ah lá, você tirando a foto, ela na horizontal, como eu falei, com o celular deitado, ela vai ficar assim na tela, então ela vai encher mais a tela, vai ficar melhor pra você, pra gente poder ver também, tá bom? Então, as próximas fotos que você mandar pra gente, manda com o celular deitado, assim como fez o Renato Medeiros, pra que fique bem legal na tela, bem cheia mesmo a tela, e aí você possa aparecer aqui na nossa live da oração do Santo Terço. Agora vamos contemplar o terceiro mistério da luz.

0: E reza conosco este mistério a Ana Gonçalves, lá de Guaratinguetá, a nossa Aninha, lá de Guará. Boa noite, Aninha, tudo bem?
1: Boa noite, Ivan, tudo bem com você?
0: Graças a Deus, tudo ótimo, seja bem-vinda.
1: Então, tá bom.
0: Deus abençoe.
1: Com a mesma família, tudo bem também?
0: Tá tudo bem, graças a Deus, tudo
1: graças
0: ótimo.
1: Graças a Deus, amém.
0: Tudo bem. Aninha, pode colocar suas intenções, por favor?
1: Tá bom. Vou rezar do texto para todas as intenções, para todas as minhas famílias. Colocar para a saúde do Fernando Prazilli, que vai fazer uma cirurgia agora depois de amanhã. E tudo certo, a Nossa Senhora passa na frente, né? E também rezar o médico na mão do médico, que se a cirurgia corre bem, né? E também rezar o terço para minha prima Madrinha de Machado Abreu. Rezar para todas as minhas primas, Irene, o Nelson, esposo dela, filho dela, nora dela, neto dela. E para minha prima, Fátima Moção Oliveira, para todas as minhas irmãs, afilhados, sobrinhos, e também rezar para todos, padres, papas, bispos, irmãos, diáconos, ministros, e para minha sobrinha, que é freira, Ramaira, que está no Portugal, a saúde dela, para todo o cultor da rádio, para o Ivan, para você, para sua família.
0: Obrigada.
1: E para o Marco Tiago, família, rezar para o Santo Terço, para a catequista Gilcineia, para a Maria Precisa, para a Tainá Luciane, e para todas as crianças que estão fazendo catequese, para todas as crianças que estão preparando a perseverança, né? Parando junto com o padre Matusalém, e preparar para a Crisma. E para toda a população Luzi, rezar o Santo Terço para a Estela, para a Passacota, Minas Gerais, a mãe do Dr. Wagner. E para minha amiga Cida Bidac, para a minha saúde, para todos os termos, e para todas as pessoas que estão lá na rua, né? Que nós abençoemos também.
0: É verdade, vamos rezar por todos os desabrigados, todos aqueles que estão nas ruas, nesse momento do frio, né? Também das chuvas, que Deus acolha e abençoe a todos esses.
1: Olha isso, é verdade.
0: Amém. Rezemos juntos então, Aninha. Você faz a primeira parte, eu respondo, tá bom?
1: Tá bom. Pai nosso que está no céu, santificado seja o vosso nome. Venha a nós o vosso reino. Seja feita a vossa vontade, assim na terra como no céu.
0: O pão nosso de cada dia nos dai hoje. Perdoai-nos as nossas ofensas, assim como nós perdoamos a quem nos tenha ofendido. E não nos deixeis cair em tentação, mas livrai-nos do mal. Amém.
1: Ave Maria, cheia de graça, Senhor convosco, bendita sois vós entre as mulheres. Bendito é o fruto do vosso ventre, Jesus.
0: Santa Maria, Mãe de Deus, rogai por nós, pecadores, agora e na hora de nossa morte. Amém.
1: Ave Maria, cheia de graça, Senhor é convosco. Bendita sois vós entre as mulheres. Bendito é o fruto do vosso ventre, Jesus.
0: Santa Maria, Mãe de Deus, rogai por nós, pecadores, agora e na hora de nossa morte. Amém.
1: Ave Maria, cheia de graça, Senhor é convosco. Bendita sois vós entre as mulheres. Bendito é o fruto do vosso ventre, Jesus.
0: Santa Maria, Mãe de Deus, rogai por nós, pecadores, agora e na hora de nossa morte. Amém.
1: Ave Maria, cheia de graça, Senhor é convosco. Bendita sois vós entre as mulheres, bendito o fruto do vosso ventre, Jesus.
0: Santa Maria, Mãe de Deus, rogai por nós, pecadores, agora e na hora de nossa morte. Amém.
1: Ave Maria, cheia de graça, o Senhor é convosco. Bendita sois vós entre as mulheres, bendito o fruto do vosso ventre, Jesus.
0: Santa Maria, Mãe de Deus, rogai por nós, pecadores, agora e na hora de nossa morte. Amém.
1: Ave Maria, cheia de graça, o Senhor é convosco. Bendita sois vós entre as mulheres, bendito é o fruto do vosso ventre, Jesus.
0: Santa Maria, Mãe de Deus, rogai por nós, pecadores, agora e na hora de nossa morte. Amém.
1: Ave Maria, cheia de graça, Senhor é convosco, bendita sois vós entre as mulheres, bendito é o fruto do vosso ventre, Jesus.
0: Santa Maria, Mãe de Deus, rogai por nós, pecadores, agora e na hora de nossa morte. Amém.
1: Ave Maria, cheia de graça, Senhor é convosco. Bendita sois vós entre as mulheres, bendito é o fruto do vosso ventre, Jesus.
0: Santa Maria, Mãe de Deus, rogai por nós, pecadores, agora e na hora de nossa morte. Amém.
1: Amém. Ave Maria, cheia de graça, Senhor é convosco, bendita sois vós entre as mulheres, bendito é o fruto do vosso ventre, Jesus.
0: Santa Maria, Mãe de Deus, rogai por nós, pecadores, agora e na hora de nossa morte. Amém.
1: Ave Maria, cheia de graça, Senhor é convosco, bendita sois vós entre as mulheres, bendito é o fruto do vosso ventre, Jesus.
0: Santa Maria, Mãe de Deus, rogai por nós, pecadores, agora e na hora de nossa morte. Amém.
1: Amém. Glória ao Pai, ao Filho e ao Espírito Santo.
0: Como era no princípio.
1: Como era no princípio, agora e sempre. Amém. Amém. Ó meu Jesus, perdoai-me, livrai do fogo do inferno, levai as almas todas para o céu. Socorrei principalmente que mais precisar de Nossa Senhora Aparecida.
0: Rogue por nós.
1: Rogai por nós. Sagrado Coração de Jesus.
0: Nós temos confiança em vós.
1: Confio em vós. Divino Espírito Santo,
0: vinde a nós, iluminai-nos.
1: Ó Maria concebida sem pecado,
0: rogai por nós,
1: que recorremos a vós. Que Nossa Senhora abençoe você, viu?
0: Obrigado,
1: e
0: a
1: sua
0: Aninha.
1: Família.
0: Amém. Obrigado.
1: Amém.
0: Fica com Deus. Desculpa
1: que eu tô rouca, viu? Desculpa que eu tô rouca.
0: Então, vamos lá. Vai cuidar dessa voz, tá bom? Vamos rezar
1: isso,
0: por você.
1: Vou tomar meu remedinho.
0: Isso.
1: Tô tomando.
0: Deus abençoe.
1: Nossa, puder até mais.
0: Tchau, tchau. Semana
1: não reze novo. Tchau, tchau. Com Deus. Amém.
0: Aí, bênção de Deus. Receber os devotos, irmãos e irmãs que rezam conosco aqui na Rádio Aparecida, viu? Vamos lá para mais algumas intenções. Agora a gente vai pro WhatsApp da Rádio Aparecida. Lá no WhatsApp eu quero rezar e pedir a Nossa Senhora que acolha as intenções da Roseli de Taubaté. Roseli, tudo bem? Bem-vinda? Deus abençoe, viu, querida? Obrigado pela participação e pela presença aqui conosco. Que Deus te abençoe. Louvado seja Deus por suas intenções. Boa noite ao Pedro de Cunha. Ô Pedro, tudo bem, meu irmão? Seja bem-vindo, meu querido. Deus abençoe todos da família, tá bom? Ele pede bênçãos para sua irmã, a Denilza, que hoje celebra o aniversário. Boa noite, Denilza. Parabéns, felicidades para você, tá bom? Também reza com a gente o Paulo Roberto de Oliveira, de Santa Rita de Jacutinga, Minas Gerais. Está conosco. Obrigado, Paulo Roberto. O Marcelão, daqui de Aparecida, lá da cidade Aparecida do Taboão, no Mato Grosso do Sul. Marcelão Funileiro está participando com a gente. Muito boa noite. Seja bem-vindo. O Eber, a Ebe da cidade de Cotia, aqui no estado de São Paulo, reza com a gente também. Obrigado pela participação e pela presença, viu? Também conosco aqui, rezando, a Luzia Cândido, juntamente com o Carlinhos, lá em Brumadinho, Minas Gerais, mandou pra gente também a sua foto. Obrigado, Luzia. Deus abençoe, viu? Tô rezando por você, sim, e por suas intenções, tá bom? Louvado seja Deus pela presença também da Iracema Pisani, de Guaratinguetá. Boa noite, Iracema. Seja bem-vinda. Muito obrigado. Que Deus abençoe, viu? Nossa Senhora Aparecida também ilumine e proteja a vida da Ivanilda Medeiros. Tudo bem, Ivanilda? Muito boa noite para você. Bem-vinda. Muito obrigado, viu? Pelo carinho também. Ela também colocou assim, mandou aqui a sua foto, a foto do seu oratório. O Cláudio Antônio também está mandando aqui para a gente, rezando conosco. Deus abençoe e proteja. E com alegria eu acolho aqui também o Neto Nazário de Campinas, aqui no estado de São Paulo, pedindo por toda a família bênçãos e graças da Mãe Aparecida. A Glória da Silva, Cláudia da Silva também está rezando conosco. Deus abençoe. Agora vamos ver mais uma foto de quem mandou pra gente. Vamos lá? Quem mandou essa foto aqui foi o Rodrigo. Rodrigo e a Daniela, da cidade de Catanduva, no estado de São Paulo. Rodrigo e Daniela, bem-vindos. Aí está o oratório que eles rezam conosco, o Santo Terço. Louvado seja Deus por essa presença. Louvado seja Deus pela presença de vocês, viu? Obrigado pela participação, obrigado pelo carinho. Continuamos rezando por suas intenções, você que reza conosco. Agora vamos juntos contemplar o quarto mistério da luz.

0: reza conosco este mistério, o Irineu, lá da cidade de Jales, aqui no estado de São Paulo. Amigo Irineu, boa noite, bem-vindo.
1: Boa noite, Evandro, e a você que reza conosco o terço pela rede Aparecida de Rádio.
0: Louvado seja Deus, meu irmão. Bem-vindo mais uma vez. Que Deus abençoe você e toda a família, tá bom? Pode colocar suas intenções.
1: Pois não? Eu quero agradecer a Mãe Aparecida pelas graças recebidas e coloco em suas mãos benevolentes a minha vida, a vida da minha esposa Roseli, dos meus filhos Danilo e Daniele, da minha nora Aline, do genro João Marcos e do neto Luca. Eu rezo, Evandro, também pela recuperação da saúde do bispo emérito aqui de Jales, da diocese de Jales, todo emérito, a irmã Ana Cristina, a minha sobrinha Valquíria, os que estão hospitalizados, os que recebem cuidados em suas casas. Rezo também pelos idosos que vivem na solidão, na doença, pelas crianças exploradas e abandonadas, pelo Papa Leão, pela paz no mundo e pelas vítimas do terremoto que aconteceu na Venezuela.
0: Tá certo. Rezemos juntos então por essas suas intenções, viu, meu irmão? Deus abençoe. Então vamos lá, você faz a primeira parte e eu respondo. Tudo bem?
1: Tudo bem. Pai nosso que estais no céu, santificado seja o vosso nome. Venha a nós o vosso reino, seja feita a vossa vontade, assim na terra como no céu.
0: O pão nosso de cada dia nos dai hoje, perdoai-nos as nossas ofensas, assim como nós perdoamos a quem nos tenha ofendido. E não nos deixeis cair em tentação, mas livrai-nos do mal. Amém.
1: Ave Maria, cheia de graça, o Senhor é convosco, bendita sois vós entre as mulheres, bendito é o fruto do vosso ventre, Jesus.
0: Santa Maria, Mãe de Deus, rogai por nós, pecadores, agora e na hora de nossa morte. Amém.
1: Ave Maria, cheia de graça, o Senhor é convosco, bendita sois vós entre as mulheres, e bendito é o fruto do vosso ventre, Jesus.
0: Santa Maria, Mãe de Deus, rogai por nós, pecadores, agora e na hora de nossa morte. Amém.
1: Ave Maria, cheia de graça, o Senhor é convosco, bendita sois vós entre as mulheres, e bendito é o fruto do vosso ventre, Jesus.
0: Santa Maria, Mãe de Deus, rogai por nós, pecadores, agora e na hora de nossa morte. Amém.
1: Ave Maria, cheia de graça, o Senhor é convosco, bendita sois vós entre as mulheres, e bendito é o fruto do vosso ventre, Jesus.
0: Santa Maria, Mãe de Deus, rogai por nós, pecadores, agora e na hora de nossa morte. Amém.
1: Ave Maria, cheia de graça, o Senhor é convosco, bendita sois vós entre as mulheres, e bendito é o fruto do vosso ventre, Jesus.
0: Santa Maria, Mãe de Deus, rogai por nós, pecadores, agora e na hora de nossa morte. Amém.
1: Ave Maria, cheia de graça, o Senhor é convosco, bendita sois vós entre as mulheres, bendito é o fruto do vosso ventre, Jesus.
0: Santa Maria, Mãe de Deus, rogai por nós, pecadores, agora e na hora de nossa morte. Amém.
1: Ave Maria, cheia de graça, o Senhor é convosco, bendita sois vós entre as mulheres, bendito é o fruto do vosso ventre, Jesus.
0: Santa Maria, Mãe de Deus, rogai por nós, pecadores, agora e na hora de nossa morte. Amém.
1: Ave Maria, cheia de graça, o Senhor é convosco, bendita sois vós entre as mulheres, e bendito é o fruto do vosso ventre, Jesus.
0: Santa Maria, Mãe de Deus, rogai por nós, pecadores, agora e na hora de nossa morte. Amém.
1: Ave Maria, cheia de graça, o Senhor é convosco, bendita sois vós entre as mulheres, e bendito é o fruto do vosso ventre, Jesus.
0: Santa Maria, Mãe de Deus, rogai por nós, pecadores, agora e na hora de nossa morte. Amém.
1: Ave Maria, cheia de graça, o Senhor é convosco, bendita sois vós entre as mulheres, bendito é o fruto do vosso ventre, Jesus.
0: Santa Maria, Mãe de Deus, rogai por nós, pecadores, agora e na hora de nossa morte. Amém.
1: Glória ao Pai, ao Filho e ao Espírito Santo,
0: como era no princípio,
1: agora e sempre. Amém. Ó meu Jesus, perdoai-nos, livrai-nos do fogo do inferno, levai as almas todas para o céu e socorrei principalmente as que mais precisarem de vossa infinita misericórdia. Nossa Senhora da Assunção, padroeira da diocese de Jales,
0: rogai por nós.
1: Nossa Senhora do Perpétuo Socorro,
0: rogai por nós.
1: Nossa Senhora Aparecida, rainha e padroeira do Brasil,
0: rogai por nós
1: que recorremos a vós.
0: Tudo bem, Irineu?
1: A você, Evandro, obrigado. E também a sua família, paz, amor, saúde, bênçãos e muita alegria.
0: A você também, toda a família, viu, meu irmão?
1: Amém.
0: Fica com Deus.
1: Você também, um abraço.
0: Um abraço, Deus abençoe a todos os irmãos que rezam conosco, louvado seja Deus pela participação de cada um. agora rezando e celebrando com a gente lá no, vamos colocar aqui o Facebook da rádio, né? Vamos lá pro Facebook da rádio rezar por Sônia Silva. Boa noite, Sônia, tudo bem? Bem-vinda, que Nossa Senhora Aparecida ilumine sua vida, estamos rezando sim por você. A Lourdes Esteves também está com a gente da cidade de Arapoti, lá no Paraná. Boa noite, Lourdes, Deus ilumine também a Romilda, Romilda Maia, que reza conosco. Obrigado, Romildo, um abraço, viu? O Luiz Martins também está conosco, de Guaxupé, nas Minas Gerais. Deus abençoe, Luiz. Deus abençoe também a Rosana, Rosângela Rodrigues, está colocando aqui suas intenções particulares. Obrigado, Rosângela, que Nossa Senhora Aparecida abençoe a sua vida, viu? Ela está pedindo aqui, ó, saúde para todos nós. Também saúde, pede pelo filho. O filho é o Maicon, Maicon Diego, que também escuta o Santo Terço, ele é caminhoneiro. Opa, ô Maicon, Deus abençoe, meu irmão. Louvado seja Deus, Deus ilumine a sua vida. Que Nossa Senhora Aparecida te abençoe nessa longa estrada, nessa caminhada de muita sabedoria, viu? Que Deus lhe dê muita sabedoria aí no trânsito. Tô rezando por você, meu querido. Vai com Deus, viu? Deus te acompanhe aonde você estiver. Muito bom. Também a Lúcia Coelho está conosco lá de Natal, no Rio Grande do Norte. Deus ilumine sempre. Conosco ainda o Oliveirinha de Santo Expedito, está com a gente, colocou aqui as intenções. Ele é da cidade de Foz do Iguaçu, lá no Paraná, está com a gente. Oliveirinha, boa noite, meu irmão. Deus abençoe. Oliveirinha é um dos irmãos bem antigos aqui do programa, viu? Valeu, meu irmão. Um grande abraço. Deus abençoe e proteja. Bom, agora vamos lá para mais uma foto lá no nosso Instagram, lá na nossa live, a Roseli de Taubaté. A Roseli mandou essa foto aí, ó. Aí o oratório onde ela reza com a gente. Roseli, obrigado, viu? Tem a Sagrada Escritura ali e todo um momento de oração para o Santo Terço aqui com a Mãe Aparecida. Obrigado, querida. Um abraço para você. Que Deus abençoe, viu? Muito bem. Agora juntos vamos contemplar o quinto mistério da luz.

0: E para rezar conosco este quinto mistério, eu convido lá de Ponta Grossa, no Paraná, a Aninha. Oi, Aninha, tudo bem?
1: Olá, boa noite, amado Evandro.
0: Boa noite.
1: Tudo bem e você?
0: Graças a Deus, tá tudo bem, tá tudo ótimo. E aí, tá muito frio aí em Ponta Grossa?
1: 7 graus.
0: Jesus amado. Jesus amado. Vocês são muito fortes, viu? Eu já estaria aí com 50 cobertor e debaixo da coberta aí. Ponta Grossa, se, olha, definitivamente Ponta Grossa não daria pra mim andar de moto, viu? Ponta Grossa em Bituva.
1: Até dá, mas você teria que estar vestido adequadamente para o frio,
0: de
1: né?
0: De armadura, não... né? Porque só se for de armadura, armadura aquecida ainda, porque eu já tenho os meus equipamentos aqui que eu ando de moto, mas aí pro lado de vocês, Ponta Grossa, lá no lado do Rio Grande do Sul, então, onde mora meu amigo Aguilmar, lá em Mafra, Santa Catarina, Mafra, você sabe mais ou menos onde que fica Mafra, né? Mafra é um pouco mais alta, além de lá pra Serra Catarinense, é frio também lá, viu? A Gisele e o Paulo também podem comprovar isso. Lá é muito frio, meu Deus do céu. Mas enfim, né?
1: Santa Catarina é muito frio mesmo. A experiência lá no inverno é desafiadora, né? É. Porque lá tá com fogões acesos o tempo todo, tomando as sopas lá e tudo para aquecer, né?
0: É verdade, viu? Porque, olha, tem que ter um espírito de... um espírito guerreiro para você morar no inverno lá no lado de Santa Catarina. Eu morei lá, eu sei como é que é, mas agora parece que tá mais frio. O pessoal fala que tá mais frio para lá, né? Sei lá o que tá acontecendo, mas enfim.
1: É bem frio lá, muito frio mesmo.
0: É verdade, né? Vamos pedir a Deus para poder aquecer o nosso coração, né? Porque pelo menos o coração precisa estar quente, né, Aninha?
1: Ah, sim. Com certeza, o coração não pode esfriar nunca.
0: É verdade. Então pode colocar suas intenções, por gentileza.
1: Então, primeiro quero agradecer pelas bênçãos e graças recebidas, pelo fim de semana maravilhoso que passei aí em Aparecida. Uhum. Foram dias assim espetaculares, cada momento, cada ambiente foi vivenciado assim com muita alegria, foi maravilhoso mesmo.
0: Amém. Que bom.
1: Foi assim cada instante, né? E foi assim muito bom estar presente novamente na 9ª edição aí da Corrida da Mãe Aparecida. Muita gente mesmo, é uma grande festa, não só por participar, né? Poder estar aí, mas também por poder rezar e estar em todos os ambientes aí abençoados aí pela nossa mãezinha, né? Daí peço também pela saúde dos meus filhos, pela vida deles, você disse antes, pelas pessoas em situação de rua que não tem um abrigo, que não tem um agasalho, que não tem um caldo quentinho aí para aquecer, né? Que Deus tenha misericórdia, né, da vida deles, né, que eles encontrem almas bondosas, né, que ajudem eles a aquecerem nesse frio. E também por todas as pessoas devotas do Brasil inteiro e até de fora, né? Que estão nesse momento rezando com o terço na mão conosco. Em especial aqui em Ponta Grossa, os devotos que estão ou pela live ou pela Rádio Santana rezando nesse momento com a gente. Tá? E por você também.
0: Obrigado, viu? Rezo por você também e por todas as intenções que estão dentro do seu coração, tá bom?
1: Amém.
0: Amém. Então você faz a primeira parte e eu respondo, tudo bem?
1: Ok, combinado. Pai nosso que estais no céu, santificado seja o vosso nome. Venha a nós o vosso reino, seja feita a vossa vontade, assim na terra como no céu.

0: fruto do vosso ventre, Jesus.
1: Santa Maria, Mãe de Deus, rogai por nós, pecadores, agora e na hora de nossa morte. Amém.
0: Ave Maria, cheia de graças, o Senhor é convosco. Bendita sois vós entre as mulheres, e bendito é o fruto do vosso ventre, Jesus.
1: Santa Maria, Mãe de Deus, rogai por nós, pecadores, agora e na hora de nossa morte. Amém.
0: Ave Maria, cheia de graças, o Senhor é convosco. Bendita sois vós entre as mulheres, e bendito é o fruto do vosso ventre, Jesus.
1: Santa Maria, Mãe de Deus, rogai por nós, pecadores, agora e na hora de nossa morte. Amém.
0: Ave Maria, cheia de graças, o Senhor é convosco. Bendita sois vós entre as mulheres, e bendito é o fruto do vosso ventre, Jesus.
1: Santa Maria, Mãe de Deus, rogai por nós, pecadores, agora e na hora de nossa morte. Amém.
0: Ave Maria, cheia de graças, o Senhor é convosco. Bendita sois vós entre as mulheres, e bendito é o fruto do vosso ventre, Jesus.
1: Santa Maria, Mãe de Deus, rogai por nós, pecadores, agora e na hora de nossa morte. Amém.
0: Ave Maria, cheia de graças, o Senhor é convosco. Bendita sois vós entre as mulheres, e bendito é o fruto do vosso ventre, Jesus.
1: Santa Maria, Mãe de Deus, rogai por nós, pecadores, agora e na hora de nossa morte. Amém.
0: Ave Maria, cheia de graças, o Senhor é convosco. Bendita sois vós entre as mulheres, e bendito é o fruto do vosso ventre, Jesus.
1: Santa Maria, Mãe de Deus, rogai por nós, pecadores, agora e na hora de nossa morte. Amém.
0: Ave Maria, cheia de graças, o Senhor é convosco. Bendita sois vós entre as mulheres, e bendito é o fruto do vosso ventre, Jesus.
1: Santa Maria, Mãe de Deus, rogai por nós, pecadores, agora e na hora de nossa morte. Amém.
0: Glória ao Pai, ao Filho e ao Espírito Santo.
1: Assim como era no princípio, agora e sempre. Amém.
0: Ó Maria concebida sem pecado,
1: rogai por nós que recorremos a vós.
0: Ó meu Jesus,
1: perdoai-nos,
0: livrai-nos do fogo do inferno, levai as almas todas para o céu e socorrei principalmente aquelas que mais precisarem da vossa infinita misericórdia. Ó Maria concebida sem pecado,
1: rogai por nós que recorremos a vós.
0: São Carlos Acutis,
1: rogai por nós.
0: Sagrado Coração de Jesus,
1: nós temos confiança em vós.
0: Imaculado Coração de Maria,
1: levai-nos à salvação.
0: São Benedito,
1: rogai por nós. Aninha, obrigado, viu?
0: Eu que agradeço, e quero te agradecer também aí pela acolhida, pela recepção.
1: Amém.
0: Que temos aí a visita aí na rádio, foi muito bom conhecer, foi maravilhoso, fomos bem recebidas, então quero te agradecer aí também.
1: Seja bem-vinda sempre.
0: Gratidão, gratidão imensa, um super abraço a todos, a Amanda, a Ana que está aí hoje com você, ela uma pessoa maravilhosa, querida, ao Zé Antônio. Então, a todos os colegas teus aí, né? Que Deus abençoe. Gratidão imensa pela recepção e o acolhimento aí, tá?
1: Amém, Aninha. Obrigado você, viu? Fica com Deus.
0: Amém. Super abraço. Boa noite.
1: Boa noite. E assim, com alegria, acolhemos os devotos que rezam conosco. Agora é hora de agradecer à Mãe de Deus por esse momento tão sublime de fé e devoção. Vamos dizer a Nossa Senhora muito obrigado, Mãe. Muito obrigado pela sua presença aqui conosco, muito obrigado pelo seu carinho, muito obrigado pela sua assistência. Obrigado, Mãe. Obrigado, Nossa Senhora, porque a Senhora está olhando para cada situação de cada devoto que neste momento implora pela tua presença e pela tua intercessão. Nós confiamos no teu Filho Jesus, porque sabemos que só Ele pode curar. Mas sabemos também que é por tuas mãos que as nossas orações chegam ao coração de Jesus. Portanto, meu irmão e minha irmã, você que reza neste momento e que, porventura, ainda pensa que Nossa Senhora não ouve as suas orações, ela está te ouvindo. Ela está ouvindo o bater do seu coração. E ela está pegando suas lágrimas, recolhendo e levando a Jesus, como que pegasse aquele cálice e levasse ao mestre-sala.

0: o milagre vai acontecer. Confie, acredite e espere. Vamos juntos agradecer à Mãe de Deus, dizendo: infinitas graças vos damos, soberana Rainha, pelos benefícios que todos os dias recebemos de vossas mãos liberais. Dignai-vos agora e para sempre tomar-nos debaixo de vosso poderoso amparo, e para mais vos obrigar, vos saudamos com uma salve Rainha. Salve Rainha, Mãe de Misericórdia, vida, doçura e esperança nossa, salve. A vós bradamos os degredados filhos de Eva, a vós suspiramos, gemendo e chorando neste vale de lágrimas. Eia, pois, advogada nossa, esses vossos olhos misericordiosos a nós volvei, e depois desse desterro, mostrai-nos Jesus, bendito o fruto de vosso ventre. Ó clemente, ó piedosa, ó doce sempre Virgem Maria, rogai por nós, Santa Mãe de Deus, para que sejamos dignos das promessas de Cristo. Amém.
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0: E agora vamos nos consagrar à Mãe Aparecida. Rezemos juntos a consagração. Ó Maria Santíssima, pelos méritos de nosso Senhor Jesus Cristo, em vossa querida imagem de Aparecida, espalhais inúmeros benefícios sobre todo o Brasil. Eu, embora indigno de pertencer ao número dos vossos filhos e filhas, mas cheio do desejo de participar dos benefícios de vossa misericórdia, prostrado a vossos pés, consagro-vos o meu entendimento, para que sempre pense no amor que mereceis. Consagro-vos a minha língua, para que sempre vos louve e propague a vossa devoção. Consagro-vos o meu coração, para que, depois de Deus, vos ame sobre todas as coisas. Recebei-me, ó Rainha incomparável, vós que o Cristo crucificado deu-nos por mãe, no ditoso número de vossos filhos e filhas. Acolhei-me debaixo de vossa proteção. Socorrei-me em todas as minhas necessidades espirituais e temporais, sobretudo na hora de minha morte. Abençoai-me, ó celestial cooperadora, e com vossa poderosa intercessão, fortalecei-me em minha fraqueza, a fim de que, servindo-vos fielmente nesta vida, possa louvar-vos, amar-vos e dar-vos graças no céu por toda a eternidade. Que assim seja. Amém. E assim nós podemos dizer: missão cumprida. O terço terminou, mas continuamos em oração por você. A nossa missão continua. Este momento está cumprido, mas a nossa missão de levar a palavra de Deus a tantos corações pela oração continua. E eu conto com você e com a sua participação. Que Deus nos abençoe e nos guarde, santifique nossa vida, transforme o nosso coração e restaure a nossa história. Abençoe-nos, Deus Todo-Poderoso, em nome do Pai, do Filho e do Espírito Santo. Amém. Louvado seja nosso Senhor Jesus Cristo, para sempre seja louvado. Com as imagens de Ana Gabriela, fiquem com Deus e com as bênçãos da Mãe Aparecida.

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5: 11:11, horário de Brasília.
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5: Programação com a Mãe Aparecida, chegando em sua vida, tocando em seu coração. Rezamos juntos o Santo Terço com a Mãe Aparecida e continuamos em oração por você, pedindo a intercessão de Nossa Senhora para que sua vida seja renovada, transformada e restaurada. Muito obrigado pela presença e também muito obrigado pelo carinho, que Nossa Senhora continue cuidando do seu coração, da sua vida e da sua história. Estamos juntos, viu? Tô rezando por você e por suas intenções. WhatsApp continua disponível. Nível 12-DDD e o número 3104-1043. Olha, quem continua conosco aqui no programa com a Mãe Aparecida é o Sebastião de Itajubá, Minas Gerais, ainda aqui. Obrigado, Sebastião. Um abraço, viu? Deus abençoe. Ele disse que tá na sintonia. Mandou também a foto aqui, ó, direitinho. Mandou a foto na horizontal. Valeu, obrigado, meu irmão. Deus abençoe, tá bom? Ó, a gente vai salvar. Já tô salvando aqui a sua foto, tá bom? Pra você poder aparecer na nossa live aqui, você e toda a família aí, ó. Obrigado pela sua presença, viu? Deus abençoe. Conosco também a Roseli de Taubaté. Rosi, tudo bem? Bem-vinda, viu? Obrigado aí pela participação. E eu que agradeço pela sua presença aqui conosco. Que louvado seja Deus pela sua participação e pela sua sintonia também, tá bom? Grande abraço. Um grande abraço também aqui para o Paulo Roberto de Santa Rita de Jacutinga, Minas Gerais. Paulo Roberto Oliveira, viu? Continua com a gente aqui no programa. E continua conosco também a minha querida amiga Maria Aparecida Francisco, lá de Campinas, aqui no estado de São Paulo, que continua com a gente. Obrigado, Maria Aparecida. Deus te abençoe. Louvado seja Deus pela sua presença aqui conosco. E continua em oração conosco também o Sérgio Brandão, do Rio de Janeiro, lá de Jacarepaguá. Continua com a gente. Obrigado, Sérgio. Um abraço, meu irmão. Deus abençoe. Nossa Senhora Aparecida ilumine sempre, viu? Louvado seja Deus. Que Deus ilumine o seu coração. Muito bem. O Sebastião é de Ipatinga, Minas Gerais. Muito bom. Deus abençoe a todos. Deus ilumine cada coração e cada irmão que reza conosco. 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
8: Se está acontecendo em nós um processo de conversão autêntico e não apenas uma casca superficial, uma máscara de vida cristã, é perfeitamente normal que aconteça um crescimento humano, real e integral, que pode ser chamado de crescimento interior, mas que jamais estará limitado a uma vivência solitária e individualista da fé. Essa vivência de fé será levada sem grandes esforços ou planejamento prévio para uma vida comunitária e social, que se comprometa com quem está perto ou longe e que se sensibilize com a dor do outro. Jesus, quando viu a multidão sofrendo e meio perdida, sentiu grande compaixão, pois entendeu que as pessoas estavam aflitas, desamparadas, como ovelhas sem pastor. Aquele jovem pregador olhou além das aparências, compreendeu além das palavras e sentiu além dos julgamentos. Precisamos aprender a olhar assim, com compaixão e com disposição.

0: abençoe você.
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2: Hoje, 25 de junho, nós vamos conhecer a história do carcereiro que converteu-se diante do testemunho de Paulo e de Silas. Paulo e Silas estavam na prisão da cidade de Filipos, na Macedônia, e os magistrados tinham dado ordem ao carcereiro de guardá-los com toda a segurança. Por isso, ele os levou para o fundo da prisão e prendeu os pés deles no tronco. Paulo e Silas foram presos porque tinham curado uma moça com o espírito da adivinhação, que dava muito lucro para os patrões. Por terem perdido a fonte do seu lucro, os patrões conseguiram que Paulo e Silas fossem açoitados, presos. E durante a noite, lá na prisão, Paulo e Silas rezavam e cantavam. De repente, um terremoto sacudiu os alicerces da prisão, as portas se abriram e as correntes dos presos se soltaram. E quando viu isso, o carcereiro pensou que os prisioneiros tivessem fugido. Ele já ia até se suicidar, pois a lei dizia: se o preso escapa, quem morre é o carcereiro. E Paulo gritou: não, não faça isso, estamos todos aqui. E o carcereiro pegou uma tocha, entrou na prisão, ficou impressionado com o testemunho de Paulo e de Silas, os levou para fora, lavou as suas feridas e perguntou: o que eu devo fazer para ser salvo? E Paulo respondeu: crê no Senhor Jesus e serás salvo, tu e a tua casa. Paulo falou sobre Jesus para o carcereiro, para os seus familiares, e em seguida o carcereiro foi batizado com toda a família. Ele levou Paulo e Silas para sua casa e preparou então um jantar para eles.

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1: Olá, uma boa noite. É sempre bom estarmos juntos aqui no programa Com a Mãe Aparecida, no quadro Igreja em Comunhão. O arcebispo da Arquidiocese de Aparecida, Dom Mário Antônio da Silva, recebe o pálio com a imposição do Papa Leão XIV na Basílica de São Pedro no próximo dia 29 de junho, data em que a igreja celebra os santos apóstolos Pedro e Paulo. Esta celebração acontece todos os anos para os arcebispos nomeados durante o último ano. Dom Mário foi nomeado em 2 de março de 2025 e empossado dia 2 de maio de 2025. E quem conversa conosco sobre essa simbologia do pálio é o padre Tiago Guimarães, ele que é pároco da paróquia do Puríssimo Coração de Maria, da Arquidiocese Aparecida, em Guaratinguetá, padre Tiago Guimarães. Padre, muito obrigada por conversar aqui conosco, uma boa noite. Primeiramente, o que significa o pálio? O que é o pálio?
2: Olá, boa noite, Fernanda, boa noite a todos aqueles que estão nos acompanhando. E uma alegria para a nossa Arquidiocese de Aparecida e também outras arquidioceses do Brasil, que nessa próxima segunda-feira, dia de São Pedro e São Paulo, os seus arcebispos, né, receberão das mãos do Papa Leão XIV o pálio, né, para que a gente possa imaginar mais ou menos o que seria essa vestimenta litúrgica, né, que os arcebispos usam. É como se fosse um colar, né, pendurado ao redor do pescoço do arcebispo. Mas é um manto de lã, né, é um paramento litúrgico feito de lã e destinado somente aos arcebispos metropolitanos, né, que estão à frente de alguma arquidiocese. Originalmente, esses mantos, eles eram utilizados pelos filósofos e também por algumas pessoas da hierarquia romana, né? E a partir, então, com o tempo, né, a nossa igreja também assumiu, a igreja católica assumiu esse paramento como uma vestimenta litúrgica. E se a gente pesquisa na internet, a gente vê, né, que alguns santos também, lá no início, né, da caminhada cristã, receberam essa indumentária litúrgica, né? Santo Ambrósio, Santo Inácio de Antioquia, só que ela era de um formato diferente, né? Era um grande pano, como se fosse um cachecol, né, que ficava ao redor do pescoço destes santos, desses bispos na época, né, e que pendiam a altura do lado esquerdo, né, do ombro esquerdo destes bispos. Bento XVI chegou também a usar por um período o pálio nesse formato. Atualmente ele é menor, né? Ele é em formato de Y e fica, né, sobre os ombros do arcebispo, simbolizando ali ele como pastor da igreja que carrega as ovelhas sobre os seus ombros.
1: E padre, o senhor comentou sobre o pálio que é feito de lã e o processo de confecção do pálio também tem toda uma simbologia, é isso?
2: Realmente, os pálios, né, eles começam a ser confeccionados, vamos assim dizer, a partir do dia 21 de janeiro, que é o dia de Santa Inês, ela que é chamada a Santa da Pureza, né? Duas ovelhas, dois cordeiros são levados ao Papa, né? As ovelhas vivas, né, são levadas ao Papa para que o Papa abençoe essas ovelhas, né? E essas ovelhas depois são levadas para um convento lá em Roma, o convento das irmãs de Santa Cecília de Trastevere, para que elas então, né, ou as pessoas que ali estão, né, que trabalham lá nesse convento, né, façam a tosqueiem, né, as ovelhas, tirem, né, a pelagem delas, e a partir daí, com a lã daquelas ovelhas, são confeccionados esses pálios, né? E depois de prontos, eles são levados de volta para a Basílica de São Pedro, são colocados no altar da confissão, né, que é aquele altar que fica logo abaixo do presbitério, onde nós acompanhamos as missas, né, dentro da Basílica de São Pedro. Ali está o túmulo de São Pedro, e ali todos esses pálios são colocados próximos ao túmulo do primeiro Papa, né, de Pedro, simbolizando essa tradição apostólica iniciada, né, instituída por Cristo e iniciada por Pedro, e que chega até os nossos dias pelo nosso Papa e também pelos nossos arcebispos e bispos, né? E o pálio, ele também tem alguns símbolos, né? Se a gente prestar atenção aí na celebração que vai acontecer na próxima segunda, ele é composto, além da lã branca, né, simbolizando justamente a ovelha, as ovelhas, né, carregadas pelos ombros de seu pastor, ela tem 6 cruzes pretas, né, que simbolizam as chagas de Cristo, né, nas duas mãos, nos dois pés, do lado, e também as chagas da coroa, e 3 alfinetes, que simbolizam os cravos, né, que pregaram Jesus no alto da cruz. Tem a cor branca, né, e as pontas também tem um detalhe em preto, porque justamente remete às patas das ovelhas que estão no ombro de seu pastor, né? Daí a gente lembra aquela parábola bíblica da ovelha perdida, né, do Evangelho de São Lucas, capítulo 15, versículos de 4 a 7, quando o pastor deixa as 99 ovelhas para ir ao encontro daquela que estava perdida.
1: Bom, padre, tem uma representatividade também muito grande dessa entrega acontecer na solenidade de São Pedro e São Paulo, né?
2: Realmente, né? É a tradição apostólica, é a unidade dos arcebispos com o bispo de Roma, né? Com o Papa Leão agora, né? Esta comunhão dentro da missão, né? De que todo bispo, ele é chamado a conduzir a sua diocese, e o arcebispo, né? Que está à frente de uma arquidiocese, de certa forma, não está somente responsável pelas ovelhas ali da sua igreja local, mas também de toda a sua província. Né? No caso aqui da Arquidiocese de Aparecida, nós temos, né, as dioceses próximas, Diocese de Lorena, São José dos Campos, Taubaté e Caraguatatuba. Então, agora, né, Dom Mário Antônio, de certa forma, também é a cabeça, né, dessas outras dioceses que estão aqui ao seu redor, e todos os bispos, né, em comunhão com o Papa. E por isso, né, que essa entrega, essa imposição do pálio é feita no dia de São Pedro e São Paulo, né, os pilares da igreja, aquele ao qual Jesus confiou, né, a missão de ser pedra, de ser construção, e o apóstolo anunciador, né, o que levou a mensagem de Cristo aos nossos irmãos e irmãs.
1: Bom, padre, só para finalizarmos, fica também o convite para acompanharmos, né, esse momento, assistirmos também esse momento, porque, como o senhor destacou também, é uma forma de mostrar esse sinal de unidade da igreja, né? Essa mensagem que o recebimento do pálio também transmite à arquidiocese e a todos os fiéis.
2: Realmente, né? É que a nossa arquidiocese de Aparecida esteja unida em oração ao nosso arcebispo, ao nosso Papa. No Brasil, nós celebramos, né, a solenidade de São Pedro e São Paulo no domingo, justamente no dia anterior, no dia 28, para que haja, né, o favorecimento maior da presença de fiéis nas nossas celebrações, mas em Roma, né, no Vaticano, essa celebração acontece no dia mesmo, né, dia 29, segunda-feira, e com certeza, né, os meios de comunicação do Vaticano vão estar aí na divulgação, na transmissão dessa celebração, que é logo cedinho para nós aqui no Brasil, né, por causa do fuso horário, que nós possamos então estar unidos a Dom Mário Antônio, aos demais arcebispos do Brasil que estarão recebendo, né, o pálio, e que juntos, como ovelhas, né, possamos seguir a voz de nosso pastor, Dom Mário, de nosso pastor maior, o Papa Leão, para que juntos, né, ovelhas e pastores, alcancemos sempre a graça da salvação em nossas vidas.
1: Nós ouvimos o padre Tiago Guimarães, pároco da paróquia do Puríssimo Coração de Maria, em Guaratinguetá. Fernanda Prado, para a Rede Aparecida de Rádio e Signes Brasil.
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3: 11:31, horário de Brasília.
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3: De volta aqui na Rede Aparecida de Rádio, de volta no programa Com a Mãe Aparecida, que Nossa Senhora Aparecida ilumine a sua vida e o seu coração, viu? Vai mandando sua mensagem para nós, 12DDD e o número 3104-1043. Estamos juntos, estamos em oração. Deixa eu mandar um abraço aqui para quem continua conosco aqui na Rádio Aparecida, o Paulo Araújo de Sabinópolis, em Minas Gerais. Boa noite, Paulo. Bem-vindo, amigo. Muito obrigado. Deus abençoe, viu? Paz e bem para quem está conosco aqui, ó, no programa Com a Mãe Aparecida. É o Geraldo. O Geraldo é lá de Pouso Alegre, Minas Gerais. Boa noite, Geraldo. Bem-vindo, amigo. Obrigado. Um grande abraço, viu? Nossa Senhora Aparecida abençoe você e a sua vida. Estamos juntos, estamos em oração, estamos rezando por você, tá bom, meu querido? Um abraço para todos os meus irmãos aí de Pouso Alegre, essa belíssima cidade que eu amo de paixão. Também rezo e peço a Nossa Senhora pela vida do Paulo Roberto Gomes, de Valença, no estado do Rio de Janeiro. Boa noite, Paulo Roberto. Deus te proteja, viu? E que Nossa Senhora abençoe a sua vida, meu irmão. A Micaele das Graças, de São Lourenço, Minas Gerais, também continua com a gente. Obrigado, Micaele. Um abraço. Deus te proteja. A Iracema Pisani, de Guaratinguetá, também continua conosco. Obrigado, Iracema. Nossa Senhora Aparecida continue iluminando você, sua vida e o seu coração, tá bom? Estamos juntos, estamos rezando, estamos celebrando. E o Edmar dos Santos, de Maracaju, no Mato Grosso do Sul, também está rezando com a gente. Obrigado, Edmar. Um abraço muito carinhoso. Deus lhe abençoe. Agora são 11 horas 33 minutos, horário de Brasília. 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
1: A paz esteja com você. Me impressiona muito ouvir o que diz o Evangelho de Lucas, capítulo 2, versículo 51. Maria guardava todas essas coisas, meditando-as em seu coração. Sempre me chama atenção essa atitude orante de Maria, guardar as coisas, meditando-as no coração. Supõe ir enriquecendo gradativamente o nosso interior com o mundo que nos rodeia, sem permitir que os aspectos negativos, as situações alienantes influenciem a nossa vida. E ao mesmo tempo, fazer de cada acontecimento um motivo de oração, para que a oração não fique desligada da vida. Maria, mulher simples de Nazaré, viveu momentos, acontecimentos simples da vida, e grandes fatos também ela viveu. Uns e outros passaram pelo fundo da sua alma, do seu coração, onde ela meditava, guardava, e fez de tudo isso oportunidade de oração. E a grandeza humana e sobrenatural de Maria foi crescendo no percorrer da sua vida. Portanto, guardar todas as coisas no coração, meditando-as. O nosso coração é a nossa sede, vamos dizer, a nossa arca onde nós guardamos. Tudo que eu penso, que eu sinto, que eu faço, expressa o meu coração. Então a gente tem que tomar cuidado. O que eu guardo dentro do meu coração? Se eu guardo coisa ruim, vou ter maus comportamentos. Se eu guardo coisas boas, verdade revelada por Deus, isso vai trazer luz, sabedoria para viver o amor. E Maria é o nosso modelo. Maria, a Virgem Mãe de Deus, mais do que nunca nos ensina a atitude que devemos ter. Quantas e quantas vezes, ao longo da história da Igreja, Maria falou do seu próprio coração, pedindo, inclusive, o triunfo do seu coração, através do nosso coração. Que nós tenhamos um coração semelhante ao coração do seu Filho Jesus, do qual ela é o maior modelo. Portanto, cuidemos do nosso coração. Guardemos no coração a palavra de Deus. Guardemos no nosso coração tudo o que Maria vive, viveu e nos ensina ao longo da história da salvação, para que a oração nos torne cada vez mais capazes de entender a vontade de Deus e cumpri-la fielmente, como Maria.
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1: Nossas almas e nossas vidas acham-se hoje fortemente tensas pelas circunstâncias ambientais, sejam elas pessoais ou sociais. Tudo isso nos está obrigando a viver em uma vida de atribulações, de temor e de angústia. Somente recorrendo ao coração amantíssimo do Salvador, no qual certamente acharemos paz e tranquilidade, poderemos compensar essas tensões. Nossas mesmas inquietudes pessoais, nossos desmedidos desejos e ambições, que frequentemente são os principais causadores da inquietação da nossa vida, vão serenando, suavizando-se, orientando, ordenando, enquanto permitimos que a vontade do Senhor governe nossa vida.
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4: E missão cumprida! Ponto final na primeira parte do programa com a Mãe Aparecida. Eu, Evandro Brum, tô ficando por aqui, mas deixo você agora na companhia de Eduardo José. Boa noite, Eduardo. E aí,
5: tranquilo? Boa noite, Brum. Belezinha?
4: Bem, graças a Deus.
5: Tranquilo, graças a Deus. Prontinho para mais uma madrugada com a Mãe Aparecida, segunda parte do nosso programa. E convidando você para que você participe com a gente pelo 3104-1043, é o nosso WhatsApp, para você mandar a sua mensagem de fé, de esperança e também as suas intenções para o Santo Terço, logo mais às 4 da manhã.
4: Muito bem, né?
5: Então, nessa noite fria.
4: É, rapaz, vamos que vamos, né?
5: Vamos que vamos.
4: Vamos colocar a capa de chuva
5: e partiu,
4: seja o que Deus quiser.
5: Casa.
4: É, rapaz, vamos que vamos.
5: Bom demais.
4: Maravilha, Du.
5: Vai com Deus, irmão. Obrigado. Bom descanso pra você.
4: Bom trabalho pra
5: você. Até amanhã. Obrigado.
4: Deus abençoe.
5: Amém.
4: Se fala amanhã, se Deus quiser.
5: Se Deus quiser.
4: Tudo bem. Olha, pra você que fica aí na companhia de Eduardo José, um abraço muito carinhoso. Eu volto amanhã, 8 da noite, sexta-feira, aqui no programa com a Mãe Aparecida, pra rezarmos juntos e celebrar momentos de espiritualidade e fé, vida plena e santidade. Uma excelente madrugada. Fiquem com Deus e com as bênçãos da Mãe Aparecida.

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1: Mãe Aparecida, Rede Aparecida de Rádio, uma ótima e abençoada madrugada, madrugada de um novo dia. A você, meu irmão, a você, minha irmã, que a partir de agora nos fazem companhia. Eu sou Eduardo José e fico com vocês até às 5 da manhã, na segunda parte do Com a Mãe Aparecida. Nesta caminhada de fé, de esperança, amor, paz para todos nós. Obrigado, viu, a você que nos acolhe na sua casa, você que nos acolhe no seu trabalho, você que já está aí cumprindo a sua missão, louvando e agradecendo a Deus por isso, os nossos irmãos que estão pelas estradas do Brasil, também louvando e agradecendo por mais um dia de trabalho, muitos já ancorados, descansando, outros ainda no tapetão rodando. Que Deus abençoe a jornada de vocês e vamos juntos até às 5 da manhã, louvando e agradecendo. A você, meu irmão, que está na sua casa, aí no seu cantinho de oração, rezando conosco desde as 8 da noite com Evandro Brum. Continue conosco, viu? Vamos nessa caminhada também, juntos. Alegria, fé, esperança, sempre força e coragem. E a você, meu irmão, que nos ouve por uma das nossas emissoras que integram a Rede Aparecida de Rádio, aplicativo Aparecida e também pelo a12.com/Rádio Aparecida. Como é bom poder estar novamente juntinho de vocês aqui na casa da Mãe Aparecida. 12:02, nós estamos vivendo sempre na alegria, no amor, na paz, na esperança. Com a produção de Marcos Tiago, a coordenação de Paula Castro, a direção do padre Vanderlei Souza, missionário redentorista. Hoje nós já estamos vivendo o dia 26 de junho, isso mesmo, dia 26 de junho, sexta-feira da graça de Deus. Louvando e agradecendo por mais este dia. E hoje a Santa Mãe Igreja celebra, faz memória a São José Maria Escrivá, a quem nós pedimos a intercessão. 12:04, quem está chegando é o padre Vanderlei Souza com esse nosso momento de evangelização e reflexão, como os ponteiros apontam para o infinito.

0: anjo anunciou a Maria, e ela concebeu do Espírito Santo. Ave Maria, cheia de graça, o Senhor é convosco. Bendita sois vós entre as mulheres, e bendito é o fruto do vosso ventre, Jesus. Santa Maria, Mãe de Deus, rogai por nós, pecadores, agora e na hora da nossa morte. Amém. Rogai por nós, Santa Mãe de Deus, para que sejamos dignos das promessas de Cristo. Oremos infundir, Senhor, vos rogamos a vossa graça em nossos corações, para que nós que conhecemos pela anunciação do anjo a encarnação de Jesus Cristo, vosso Filho, cheguemos por sua paixão e morte de cruz à glória da ressurreição. Pelo mesmo Cristo, nosso Senhor. Amém.
1: Olá, meu querido irmão, querida irmã, estamos no tempo comum na liturgia da igreja, nesse momento especial que vai da Páscoa até a festa de Cristo Rei. Um tempo longo na liturgia, na qual nós somos convidados a incorporar em nosso dia a dia a palavra de Jesus, a mensagem da comunidade de fé e a experiência daqueles que vieram antes de nós. Então a liturgia vai nos oferecer a oportunidade de fazer uma grande reflexão, um grande retiro na nossa vida, trazendo para o hoje a riqueza que a palavra nos traz. Refletimos hoje das homilias de São Gregório de Nissa, bispo do século IV, a esperança de ver a Deus. Diz o santo, a promessa de Deus

0: Deus é tão grande que supera o limite máximo da felicidade. O que poderá alguém desejar a mais acima deste bem, quando possui tudo naquele a quem vê? Com efeito, ver, conforme as Escrituras, significa ter. Por exemplo, veja os bens de Jerusalém. É o mesmo que encontres tais bens, e dizendo, seja repelido o ímpio, não veja a glória do Senhor. O profeta quer significar, porque não vê, não seja participante. Por conseguinte, quem vê a Deus, possui tudo quanto há de bom pelo fato de ver. Possui a vida sem fim, a eterna incorruptibilidade, a felicidade imortal, o reino sem fim, a alegria contínua, a verdadeira luz, a palavra espiritual e suave, a glória intangível, a perpétua exultação, em suma, todos os bens. De certo, é enorme e imensamente valioso o que a promessa da felicidade propõe pela esperança. Contudo, como foi dito, o modo de ver a Deus repousa na pureza do coração. Neste ponto, novamente, meu espírito tonteia, duvidando que esta pureza do coração consista em coisas que estejam fora de nosso alcance e que superem de muito nossa natureza. Pois, se por um lado, Deus pode ser visto através desta pureza, por outro lado, contudo, nem Moisés nem Paulo o viram. Com efeito, eles mesmos afirmam que nem eles, nem outro qualquer, podem ver a Deus. Sendo assim, aquela felicidade agora proposta pelo Verbo parece coisa que nem se pode realizar, nem sequer imaginar. Que vantagem, pois, temos em saber de que modo se vê a Deus, se não temos a capacidade para tanto? Seria o mesmo que falar a alguém sobre a felicidade de se morar no céu, porque lá se encontra o que na terra não se vê. De certo modo, quando se mostrasse algum caminho para ir ao céu, teria alguma atitude e utilidade para os ouvintes conhecer quanta felicidade está lá? Mas enquanto não for possível a subida, o que importa saber da felicidade celeste? Porventura, serviria de alguma coisa, senão para nos afligir e nos inquietar, o ter conhecimento de que coisas estamos privados e impedidos de atingir? Será que o Senhor nos exorta a algo que supera a nossa natureza e a grandeza do preceito ultrapassa as forças humanas? Não é assim. Pois ele não ordena serem pássaros aqueles que não têm asas, nem a viverem dentro da água, os que destinou à vida terrestre. Se, portanto, em tudo mais a lei se ajusta à capacidade dos que a recebem e não obriga coisa alguma acima da natureza, entendamos que também aqui será tudo conforme e não há que desesperar daquilo que nos é mostrado como felicidade. De fato, nem João, nem Paulo, nem Moisés, nem outros como eles ficaram privados dessa sublime beatitude oriunda da visão de Deus. De fato, nem dela está privado aquele que disse, está guardada para mim a coroa da justiça que me dará o justo juiz, nem aquele que reclinou a cabeça no peito de Jesus, nem igualmente aquele que ouviu da voz divina, eu te conheci mais do que a todos. Por conseguinte, se não há dúvida de que são felizes aqueles que afirmaram estar na contemplação de Deus, acima de nossas forças, e se a felicidade consiste na visão de Deus, e se vê a Deus quem vê com o coração puro, então é claro que a pureza de coração que torna o homem feliz não está entre as coisas que nos são impossíveis.
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Agora, 12h15. 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

Abraçando a você, meu irmão querido, minha irmã querida, que está rezando conosco em mais uma madrugada com a Mãe Aparecida. Obrigado, viu, pela sua companhia. Obrigado por estar rezando conosco. E o nosso momento agora é de oração. Deus eterno e fiel, agradecemos por tua presença constante em nossa vida. Em meio às alegrias e desafios do cotidiano, és tu quem nos fortalece e nos sustenta. Purifica nosso coração de toda maldade, ressentimento e falta de perdão. Ensina-nos a amar como Jesus amou, acolhendo cada pessoa com misericórdia e respeito. Que o teu Espírito Santo nos conceda a sabedoria para discernir o bem, coragem para praticá-lo e humildade para reconhecer nossas limitações. Faz-nos crescer na santidade e na comunhão contigo. Abençoa nossas famílias, nossas comunidades e todos aqueles que necessitam de oração neste dia. Por Cristo, nosso Senhor.

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16: 12:31, bom dia.
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16: Com a Mãe Aparecida, Rede Aparecida de Rádio, juntinho de você. Mandando um abraço para Dona Isônia lá em Carapicuíba, São Paulo, rezando conosco. Tava com saudade da senhora, viu? É, coloque eu nas orações, estou de aniversário hoje. Parabéns, viu? Que Deus lhe abençoe, que a Mãe Aparecida a cubra com seu manto sagrado. Muita saúde, muita paz, felicidades para a senhora, para toda a família, viu? Que coisa linda, mais um aninho de vida, gratidão sempre, né, Dona Sônia? Gratidão sempre ao nosso povo querido em Carapicuíba. Obrigado, viu, pelo carinho de sempre. E a senhora, Dona Sônia, continue conosco, sempre firme e forte, viu? Com a graça de Deus. O Paulo Roberto de Oliveira, em Santa Rita de Jacutinga, rezando conosco também, por ele, pela família e pelos amigos. A Adriele e a Edna de Lins, perdão, pedindo por ela, pela família. A Adriele, na verdade, rezando pela Edna, que é a mamãe dela, louvando e agradecendo pela vida de todos lá da família dela. Quem reza conosco também, pedindo as bênçãos da Mãe Aparecida, é o Júlio César, lá de Aracaju, no Sergipe, pedindo por ele, pela família, pelos colegas do DR lá do Sergipe, está de plantão lá da Polícia Rodoviária, ouvindo ou com a Mãe Aparecida. Então, a todos aí de plantão, na Polícia Rodoviária, do DR, do Sergipe, obrigado pelo carinho de vocês, viu? Que Deus abençoe, que a Mãe Aparecida proteja todos vocês, louvando e agradecendo ao bom Deus. E vamos rezar, sim, às 4 da manhã, logo mais, tá bom, meu querido? O nosso Júlio César, lá de Aracaju, pedindo por ele e pelos colegas de trabalho.
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0: razão de viver. Meia-noite, 39 minutos. 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
1: Salmo responsorial.
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0: da pele morena.
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2: Foi muito bom rezar com você nesta semana. E hoje, sexta-feira, vamos lembrar que Jesus foi crucificado, morreu e ressuscitou por cada um de nós, por mim e por você. Nesta oração, lembro de maneira especial os aniversariantes de hoje: a Adriana, minha prima de Lins, e a Aniele, professora aqui no Liceu de Campinas. Iniciemos esta oração invocando a Santíssima Trindade. Em nome do Pai, do Filho e do Espírito Santo. Amém. Senhor nosso Deus, nosso Pai, nós cremos em vós, nós esperamos em vós, nós vos amamos, nós vos agradecemos este dia e vos damos graças porque estamos com vida. Oferecemos este dia ao Senhor com todas as nossas alegrias e sofrimentos, com todos os nossos trabalhos e divertimentos. Guardai-nos do pecado e fazei de nós instrumentos de vossa paz e do vosso amor. Ajudai-nos a observar vossos santos mandamentos. Amém. Sexta-feira, dia 26 de junho, o trecho do Evangelho de hoje é escrito por Mateus, capítulo 8. Versículos de 1 a 4. Anúncio do Evangelho de Jesus Cristo segundo Mateus. Tendo Jesus descido do monte, numerosas multidões o seguiam. Eis que um leproso se aproximou e se ajoelhou diante dele, dizendo: Senhor, se queres, tu tens o poder de me purificar. Jesus estendeu a mão, tocou nele e disse: Eu quero, fica limpo. No mesmo instante o homem ficou curado da lepra. Então Jesus lhe disse: Olha, não digas nada a ninguém, mas vai mostrar-te ao sacerdote e faze a oferta que Moisés ordenou para servir de testemunho para eles. Palavra da Salvação. Encerrado o grande discurso do Mestre com diversos ensinamentos importantes, Mateus começa a narrar agora os milagres de Jesus, entremeados pelos chamados de discípulos e instruções para eles, depois da teoria, a prática. Após proclamar o reino, Jesus inicia a sua instauração, enfrentando e vencendo o mal em suas várias manifestações. Desce do monte para agir na planície, unindo assim sua dimensão de mestre à de Messias, iniciando com a purificação do leproso. São interessantes os particulares do diálogo entre Jesus e o leproso, narrado aqui por Mateus. O leproso reconhece o poder que age no Mestre e pede com humildade: Senhor, se queres, tens o poder de me purificar. Eu quero, afirma Jesus, libertando aquele homem do mal que o impedia de conviver com a comunidade. Jesus tem o poder de curar nossos males também hoje. Mas temos a coragem, será, de nos aproximar dele? Será que temos a coragem de pedir humildemente a transformação que precisamos? A oração é a intenção das pessoas que já faleceram, é a expressão da ligação e do amor que temos para com elas. A dor, a tristeza, a saudade são sentimentos humanos. Não tem problema tê-los, mas o desespero não é um sentimento cristão. Acreditamos que Cristo venceu a morte, está vivo, e todos os nossos conhecidos, familiares, amigos estão com Ele. Através das nossas preces, gostaríamos de ajudá-los no momento da morte, a se decidirem por Deus. É um sinal do nosso amor e da nossa solidariedade. Para o amor, a morte não é um limite. Vamos pedir a Deus por todas as pessoas que faleceram. Lembre agora de seus familiares, amigos, conhecidos que faleceram e estão junto de Deus. E rezemos. Nas vossas mãos, Pai de misericórdia, entregamos a alma de nossos amigos, familiares, conhecidos, na firme esperança de que eles ressurgirão com Cristo no último dia, como todos os que no Cristo adormeceram. Escutai na vossa misericórdia as nossas preces, abri para eles as portas do paraíso, e a nós que ficamos, concedei que nos consolemos uns aos outros, com as palavras de fé, até o dia em que nos encontraremos todos no Cristo, e assim estaremos sempre convosco. Amém. Deus, na sua bondade, criou o ser humano e deu aos que creem em seu Filho ressuscitado a esperança da ressurreição. Vos dê também hoje toda a consolação e bênção. O Senhor esteja convosco, Ele está no meio de nós. Desça sobre você, sobre a sua família, sobre as suas intenções e necessidades, a bênção do Deus Todo-Poderoso. Pai, Filho e Espírito Santo. Amém. Sagrado Coração de Jesus, fazei o meu coração semelhante ao vosso. O abraço de hoje vai para o Mondini, para a Rosana de Piracicaba. Um abraço para o Alonso aqui de Campinas e para o meu primo aqui de Campinas também, o Alexandre. Sou o padre Edmilson Moraes, salesiano de Dom Bosco, e moro em Campinas, no estado de São Paulo, no Colégio Liceu Salesiano Nossa Senhora Auxiliadora. Abraço e até mais.
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1: Minha saudação de paz e de bênçãos a todos vocês, queridos e queridas ouvintes. Estamos falando agora, começando a refletir, o sacramento da Crisma. Dons do Espírito Santo no sacramento da Crisma e pelo sacramento da Crisma ou confirmação, os dons se manifestam explicitamente como sete qualidades fundamentais do Espírito Santo que nos animam. Dons que tornam a pessoa cristã apta a ser testemunha de Cristo, militantes, combatentes, atuantes no reino de Deus, unindo, vinculando, explicitando fé e prática evangélica na sociedade. Fé e vida, fé e justiça. Deus age entre nós através do Espírito Santo em seus sete dons, em seus dons. Não nos esqueçamos, recebemos o Espírito Santo no batismo e no crisma. Reafirmamos a nossa fé em viver as propostas e missão vindas de Jesus. O Espírito Santo é o Espírito de Deus, terceira pessoa da Santíssima Trindade, que anima a pessoa, que animou Jesus e em nós nos faz seus continuadores e testemunhas e anunciadores. Continuamos a missão de Jesus e o Espírito Santo nos encaminha para sermos fiéis. O Espírito Santo é quem, na história e durante a história humana, até o final dos tempos, vai agindo na Igreja e no mundo e através dos discípulos de Jesus, discípulos de ontem, que são os batizados, discípulos de hoje, os cristãos. Atualiza então na história o mistério pascal do Cristo que salva a humanidade. O Espírito Santo é o verdadeiro continuador da missão evangelizadora de Jesus na história, por meio da Igreja e dos cristãos, na história após a ascensão de Jesus, a sua ida para a casa do Pai. O Espírito Santo anima a comunidade, lhe dá força pelos seus dons. O Espírito Santo distribui dons entre os membros da comunidade, a Igreja. Dons são talentos ou características que as pessoas recebem de Deus para o benefício, para o bem próprio e também o bem da comunidade. Os dons devem ser colocados a serviço uns dos outros. Receber os dons do Espírito Santo significa receber uma missão, colocar-se a serviço de todos, anunciando Jesus, o seu Evangelho e transformando a sociedade e a humanidade com o testemunho de Jesus Cristo. O texto de Ecoando a Catequese, ano 1, número 2, da Paulus. Vamos continuar refletindo sobre esses dons do Espírito Santo, para que a gente possa verdadeiramente dar continuidade à missão de Jesus, porque Jesus confirma-nos como seus discípulos e continuadores da sua missão nos dias de hoje. Um abraço. E até o próximo encontro. Paz e alegria.
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1: Uma hora, bom dia.
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1: Com a Mãe Aparecida, a Rede Aparecida de Rádio, juntinho de você, viu, meu irmão, minha irmã? Você que está rezando conosco, louvando e agradecendo ao bom Deus. Os irmãos Félix, lá em São José do Rio Preto, o Ayrton e o Miguel, já na sintonia, a Micaela também rezando conosco, seu João Reis, lá em Brasília, rezando por ele e por toda a família. E você, meu irmão, continue enviando 3104-1043 a sua mensagem de fé, de amor, paz e esperança, força e coragem para esta sexta-feira da graça de Deus. E também as suas intenções por quem você vai rezar, está rezando, quem está precisando de nossas orações, mande para gente, 3104-1043.
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0: da Núbia do Menino Jesus, Senhora da Paz. 1:13 com a Mãe Aparecida, Rede Aparecida de Rádio, Música, Fé e Missão. Bom dia, vamos juntos até às 5 da manhã, nesta sexta-feira da Graça de Deus.
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0: Gabi Pedroso chegando com a nossa crônica de hoje.
2: Que entre nós não se vejam rostos tristes. Somos chamados a experimentar e mostrar que Deus é capaz de preencher o nosso coração e fazer-nos felizes sem necessidade de procurar noutro lugar a nossa felicidade. Que a autêntica fraternidade vivida nas nossas comunidades alimenta a nossa alegria, que a nossa entrega total ao serviço da Igreja, das famílias, dos jovens, dos idosos, dos pobres, nos realiza como pessoas e dá plenitude à nossa vida. Que entre nós não se vejam rostos tristes, pessoas desgostosas e insatisfeitas. Porque um segmento triste é um triste segmento. Também nós, como todos os outros homens e mulheres, sentimos dificuldades, noites do espírito, desilusões, doenças, declínio das forças devido à velhice. Mas nisto mesmo, deveremos encontrar a perfeita alegria, aprender a reconhecer o rosto de Cristo, que em tudo se fez semelhante a nós, e, consequentemente, sentir a alegria de saber que somos semelhantes a Ele, que por nosso amor, não se recusou a sofrer na cruz. Numa sociedade que ostenta o culto da eficiência, da saúde, do sucesso e que marginaliza os pobres e exclui os perdedores, podemos testemunhar através da nossa vida a verdade destas palavras da Escritura. Quando sou fraco, então é que sou forte. Segunda Carta de Coríntios, capítulo 12, versículo 10. Da mensagem do Papa Francisco para o ano da vida consagrada.
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0: Canto Novo, agora 1h20, madrugada de sexta-feira. Sexta-feira dedicada ao Sagrado Coração de Jesus. Fazei o nosso coração semelhante ao vosso, Sagrado Coração de Jesus. Nova vida, canto novo cantando pra gente, louvando e agradecendo ao nosso bom Deus.
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0: Padre Carreira chegando com a sua mensagem para o dia de hoje.
2: Segue-me. É o chamado de Jesus para os apóstolos e discípulos nas mais diferentes ocasiões narradas no texto bíblico. E este continua sendo o chamado de Jesus no decorrer da história a tantos homens e mulheres que se sentem atraídos pelo seu amor. Para quem tem fé, este chamado funciona como uma direção de vida, um sentido da existência, que ultrapassa o entendimento humano e faz questionar nosso merecimento, ao mesmo tempo que leva a compreender que Deus nos quer participantes de sua obra. Por quê? Para nos salvar. Salvar primeiro o que foi chamado e depois, só então, salvar aqueles a quem o chamado nos levar. Também há um chamado para você. Basta escutar o coração.

Trindade, recado, compadre Fábio de Melo, coração sagrado. 1:27, bom dia, com a Mãe Aparecida, música, fé.

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7: 1:30, bom dia. 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
7: Com a Mãe Aparecida, onde quer que você esteja, viu? Rezando conosco em mais uma madrugada com a nossa mãezinha querida, a Senhora Aparecida. Obrigado a você, meu irmão, que nos acolhe. O Benedito Delário, lá em Poços de Caldas, rezando conosco. O nosso Almir Castro, em Jundiaí, rezando, louvando e agradecendo a Deus por tudo, pela vida e saúde dele também. O Dito Delar em Poços de Caldas, o Luiz Fernando em Taubaté, rezando conosco em mais uma madrugada, né, Luiz Fernando? Obrigado, meu irmão. A Alcilene Maria reza conosco por ela, pela família, por todos aqueles que estejam em sintonia conosco, pedindo, louvando e agradecendo. 1:32, quase 3104-1043 é o nosso WhatsApp para você participar, enviar a sua mensagem de fé, de amor, paz e esperança e as suas intenções para o Santo Terço às 4 da manhã.
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1: Elúcio Velho chegando com esse momento sempre muito especial para todos nós.
0: Estamos começando o Momento com Maria de hoje e vamos juntos refletir o tema Maria e a Esperança que Renova. Maria é sinal vivo da esperança que renova o coração humano diante das dificuldades da vida. Em seu sim a Deus, ela acolheu a promessa divina com confiança e humildade, se tornando exemplo de fé para todos nós. Mesmo diante das dores e incertezas, permaneceu firme aos pés da cruz, acreditando na vitória da ressurreição. Sua presença materna continua conduzindo os fiéis ao encontro de Cristo, fonte verdadeira da esperança. Ao olhar para Maria, aprendemos que Deus nunca abandona seus filhos e sempre oferece um novo começo. Em tempos de tristeza, medo ou desânimo, ela nos inspira a perseverar com amor, oração e confiança na providência divina. Assim, Maria nos ensina que a esperança não decepciona, mas renova a alma e fortalece a caminhada rumo à paz e à salvação.

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0: 1h44 e é ele quem está chegando com o nosso momento, trazendo pra gente canções que a fé escreveu. Padre Zezinho participando conosco.
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4: Irmão, irmã, falemos dos inimigos da nossa fé. Catequese sobre diálogo, até com os inimigos. Na estante do aeroporto, vejo cerca de 23 livros semeando dúvidas contra nós católicos. Aqueles autores não nos amam. Isto no maior país católico do mundo. Os católicos passam e quase nenhum reage. Não há a mesma quantidade contra os evangélicos ou contra os judeus ou os ateus. A vidraça da vez somos nós. As editoras descobriram que isso vende. Falar contra nós. Os católicos, faz tempo que não reagem. São alvo fácil de mirar. Muçulmanos, judeus, pentecostais reagiriam com mais veemência. Livros contra eles, os poucos. Contra nós, muitos. É que estamos aqui há 2000 anos e formamos a maioria. Incomodamos. Eu não é isso? Não é isso? Cantem

0: 9h49, Padre Zezinho, canções que a fé escreveu, com a Mãe Aparecida, música, fé e missão.
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3: 2:01, horário de Brasília.
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0: o nosso abraço fraterno a todos vocês. 2:02, abraçando também os nossos irmãos que estão enviando a sua mensagem de fé, de amor, de esperança, levando sempre essa alegria a todos nós, né? O Marcelo tá aqui, ó, ouço sempre, mas hoje tá difícil de ouvir, rezando conosco, louvando e agradecendo, pedindo as bênçãos da Mãe Aparecida. Obrigado, viu, Marcelo, pelo carinho, louvando e agradecendo a Deus. O Orley Braganholo rezando conosco, pedindo as bênçãos da Mãe Aparecida por ele, pela família. E hoje uma data muito especial, hoje dia 26, a Diocese de Guarapuava está de aniversário, olha só, 60 anos da Diocese de Guarapuava, no Paraná. Hoje tem como pastor o bispo Dom Hamilton Manuel da Silva, e hoje, meio-dia, o Hamilton, o nosso Orley Braganholo, coloca aqui, teremos missa na Catedral Nossa Senhora de Belém, Guarapuava, iniciando as festividades. E à tarde, uma multidão de peregrinos de toda a diocese, com 48 paróquias, segue para a casa da Mãe Aparecida, rumo à cidade da nossa querida Mãe Aparecida, padroeira do Brasil. Amém. Serão aproximadamente 100 ônibus saindo de Guarapuava hoje, dia 26. Eu, por conta do trabalho, não poderei estar junto nessa peregrinação, mas peço a proteção e a intercessão da Mãe para todos os nossos irmãos em Cristo, que na madrugada de sábado estarão em Aparecida, se Deus quiser, comemorando essa data tão importante para a nossa diocese. 60 anos não se comemora todo dia, verdade, meu irmão? Que a proteção divina esteja sobre cada peregrino que segue para a casa da Mãe Aparecida. Amém. Orley, obrigado, viu, meu irmão, por essa notícia, por esse aniversário abençoado. Parabéns a toda a Diocese de Guarapuava por esses 60 anos de vida, de evangelização, louvando e agradecendo a Deus. Parabéns, viu, meu irmão? Que lindo, 100 ônibus, hein? Vão estar saindo hoje lá de Guarapuava, aqui para casa da Mãe.
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0: Diamante Lapidado, Celina Borges e Adriana Arides. 2:10, com a Mãe Aparecida, Rede Aparecida de Rádio, Música, Fé e Missão. Obrigado a você, meu irmão, que nos faz companhia, a você que reza conosco nesta madrugada, louvando e agradecendo ao nosso bom Deus por tudo na sua vida, na vida da sua família, dos familiares, parentes, amigos, todos aqueles que precisam deste colo de mãe, da nossa mãezinha querida, Diamante Lapidado. 2:10. E Padre Vanderlei Souza chegando mais uma vez para participar conosco nesse momento de oração.
1: Nesta última semana, rezamos pela intercessão de São Pedro e São Paulo, as duas colunas da Igreja. Oremos. Santos apóstolos Pedro e Paulo, eu vos rogo que me alcanceis viva fé, firme esperança e perfeita caridade, um total desapego de mim mesmo, desprezo pelo mundo, paciência nas adversidades. Ajudai-me para que eu tenha humildade na prosperidade, atenção na oração, pureza de coração, reta intenção das obras, diligência no cumprimento das obrigações do meu estado, constância nos bons propósitos, que eu tenha resignação na vontade de Deus e perseverança na graça divina até a morte, para que, mediante a vossa intercessão e vossos gloriosos merecimentos, vença as tentações do mundo, do demônio e da carne, e me torne digno de aparecer na presença do Supremo e Eterno Pastor das Almas, como vós sois. Jesus, que com o Pai e o Espírito Santo vive e reina por todos os séculos dos séculos, por intercessão de São Pedro e São Paulo, abençoai-me e protegei-me. Amém. São Pedro e São Paulo, colunas da Igreja, rogai por nós.
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0: 2:14. Com a Mãe Aparecida, Rede Aparecida de Rádio, Cantores de Deus e trio Ir ao Povo, mais a participação do Padre Zezinho. A música Confiança. Obrigado a você que nos acolhe, você que reza conosco.
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0: Chegando com a sua mensagem também para o dia de hoje, sexta-feira.
2: A paz esteja com você. É maravilhoso ouvir como o Evangelho diz que Jesus ia crescendo em idade, sabedoria e graça diante de Deus e de todos. Aqui está o nosso projeto de vida. Viver significa crescer. Não só no tamanho fisicamente, mas crescer na arte de crer, de viver, de amar, com sabedoria, com a graça de Deus. Se eu só cresço fisicamente e não amadureço a minha alma, o meu coração, com a fé, com a graça de Deus, eu fico apenas, digamos, uma pessoa fisicamente crescida, mas espiritualmente infantil e matura, que nem uma semente que não desabrochou e não produziu frutos. A oração diária é para nós fundamental, para a gente crescer na graça e no conhecimento de Cristo. A oração verdadeira é uma fonte, um poço de sabedoria, que vai modelando o nosso coração, onde nós devemos guardar todas as coisas. Quando Maria nas bodas de Caná se dirige aos convidados dizendo: fazei o que ele vos disser, é porque os acontecimentos do passado, tão meditados no seu coração, ensinaram a ter essa confiança ilimitada no seu filho e a segurança que a sua vontade está acima da nossa. Muitas eram as coisas que ensinavam Maria a guiar e a orientar a sua vida. Umas eram insignificantes e corriqueiras, as mesmas que ocorriam com as mulheres e os homens de Nazaré. Mulheres e homens que viviam submersos no trabalho, no descanso, submissos aos conquistadores, etc. No entanto, oravam a Deus com fórmulas escritas ou espontâneas. Tudo ia ficando no coração de Maria, depois de ter sido amadurecido na oração. A única diferença radicava-se no sentido que a oração confere aos acontecimentos. Nós podemos contemplar Maria nesta atitude. Ela meditava, guardava no coração, e entendendo cada vez mais aquilo que não é pela nossa inteligência simplesmente, mas pela fé que nós vamos entender. Entender o sentido de tudo aquilo, sabendo contemplar nas atitudes a suprema revelação do amor de Deus. Peçamos a Maria essa graça, que ela nos ajude a ter a oportunidade de fazer da nossa vida realmente uma expressão do amor a Deus, crescendo cada dia na idade, mas também na santidade, na sabedoria, na graça de Deus, olhando para Maria. Ela era tão jovem quando ficou mãe de Jesus e já tinha uma maturidade que ultrapassa a maturidade de todos os seres humanos. Por isso ela soube dizer sim a Deus. Que a gente aprenda com ela também a sermos servos de Deus.
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Padre Reginaldo Carreira e cantores de Deus, Ave Maria de Aparecida. 2:24.

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2: Jesus, o grande sacramento. Não são os sete sacramentos os exclusivos sinais com que Deus se manifestou ao mundo. O Antigo Testamento foi sinal do Cristo por vir. Jesus é o grande sacramento, o grande mistério que estava escondido em Deus. Em se fazendo homem, o Filho manifestou-o aos anjos e aos homens. O Verbo Divino, a segunda pessoa da Trindade, havia de vir ao mundo para ser o Filho de Nossa Senhora, nosso irmão, o Rei da humanidade, o chefe e cabeça de todo o universo, dos anjos, dos homens e das outras criaturas. Cristo é um mestre a iluminar todo o universo com a palavra, para que todos que nele crerem tenham a vida eterna. Cristo é o sacerdote que diviniza o mundo. Por sua boca divina humana, os anjos, os homens e todas as criaturas adoram de um modo condigno a divindade e agradecem com louvor perfeito a Deus de infinita bondade. Tal é o mistério da adoção. O Filho Eterno se fez homem para que os homens participem da filiação divina. Se o mundo não pecasse, seria tão bom. Mas isso não aconteceu. A humanidade e os anjos pecaram. Com o pecado do homem vieram as trevas e a morte. Deus é vida e o pecado é morte. Pecar é querer viver sem Deus. Foi o que os anjos maus fizeram. Foi o que o primeiro homem fez e o que todos os pecadores fazem. Procurar-se a si mesmo, desprezando a Deus. Tal é a loucura do pecado, que entrando no mundo, fez com que a ordem se tornasse outra. Deus não mandou o plano de enviar seu Filho ao mundo, mas o Filho de Deus veio não mais para ser sacerdote, rei e mestre de um paraíso terrestre, mas sim o Redentor de um mundo perdido. A humanidade estava à beira da estrada, ferida, morrendo. Ele apareceu como o bom samaritano para curar nossas feridas e restituir-nos a saúde. Veio para ser o Cordeiro de Deus que tira os pecados do mundo. O amor eterno com que Deus amou suas criaturas apareceu em Jesus. Apareceu, pois, o amor, a caridade, a benignidade de Deus Salvador para nos libertar das trevas do pecado para uma vida bendita no tempo e na eternidade. O próprio Verbo de Deus, o Cristo, é o grande sinal de Deus no mundo para a salvação dos homens. Jesus, assim, é o grande sacramento.
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8: 2:30, bom dia.
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8: Música, fé e missão com a Mãe Aparecida, onde quer que você esteja, nesta madrugada de sexta-feira, rezando conosco, pedindo por você, pela sua família, por todos aqueles que precisam. Às 4, Santo Terço Mariano, e você, meu irmão, reze conosco. 3104-1043 é o nosso WhatsApp.
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2:36, madrugada de sexta-feira, presença real, Salete Ferreira cantando pra nós.

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0: Padre Marcelo, canta pra gente. Eu te amo tanto.

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2: Hipócrita, retira primeiro a trave do teu olho, e então enxergarás bem para tirar o cisco do olho do teu irmão. Mateus 7:5. Quando criança, eu tornava muitas palavras pelo seu equivalente à linguagem futebolística. Trave, pois. Trave, aquele enorme pedaço de madeira que ajudava a limitar a goleira. Achava estranho que alguém pudesse ter uma trave no olho, mas, já que a Bíblia dizia assim, era melhor acreditar. Bem, de qualquer maneira, a trave era algo muito grande que impede a visão de modo muito pior do que um simples cisco no olho. De qualquer forma, é sempre assim. O que é grande em nossos olhos não nos incomoda tanto quanto uma coisa pequena nos olhos alheios. O certo é que temos desculpas e explicação para tudo. E o pior, a culpa é sempre do outro. Aliás, a melhor desculpa é geralmente esta: a culpa é do outro. Não fiz isso, só fiz porque eles fizeram. Por isso sou inocente. É claro que essa desculpa não terá validade perante Deus, pois ele examina as coisas desde o mais íntimo e jamais se deixa enganar. No entanto, os carregadores de trave nos olhos estão sempre se comparando de um ponto de vista superior e jamais se arrependem. Somos nós, e de que maneira? Não devíamos ver, mas, de vez em quando, nós nos tornamos um pouco assim. Passa uma oportunidade, passa outra, e lá estamos ajeitando a nossa trave para vermos bem o cisco no olho do outro. E dessa maneira, livramos-nos da culpa ao invés de nos arrependermos e nos corrigirmos. Porém, arrependamos-nos, peçamos perdão ao próximo e a Deus, e corrigimos a nossa vida. Pois Jesus morreu por nós, a fim de nos perdoar. Senhor Jesus, achamos-nos bons goleiros, mas somos frangueiros e nunca vemos a bola passar. Dá-nos arrependimento. Amém.
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1: Os Santos nos ensinam, hoje dia 26 de junho é dia de São Virgílio e eu, Padre André, estou com você, amigo e amigo ouvinte, para conhecermos um pouquinho a história de São Virgílio. Ele foi o primeiro bispo da Diocese de Trento, uma das mais antigas do norte da Itália, e morreu mártir no ano de 405, tendo sido apedrejado enquanto pregava o Evangelho. Quando a Igreja adquiriu a liberdade de culto e de propaganda com o Edito de Milão no ano de 313, houve uma grande manifestação de zelo missionário, não mais em forma clandestina, mas livre. Era uma das características da Igreja dos primeiros séculos considerar-se missionária, isto é, propagadora da mensagem de salvação aos pagãos. E Virgílio foi um desses grandes missionários. Formou-se na escola de Santo Ambrósio, o grande bispo de Milão, que o enviou com a missão de evangelizar as regiões ao norte da Itália. Com muita paciência e espírito de sacrifício, foi pregando a Boa Nova, formando comunidades eclesiais que depois se transformaram em paróquias. A Diocese de Trento, fundada por São Virgílio, é uma das mais fervorosas e ricas de movimentos apostólicos. O movimento Focolarino, por exemplo, que organiza Mariápolis em todo o mundo, criado por Chiara Lubich, nasceu à sombra da Catedral de São Virgílio. A Diocese de Trento dispõe de centenas de padres e religiosos que pregam o Evangelho pelo mundo afora, inclusive no Brasil. Peçamos hoje a intercessão de São Virgílio aos missionários e missionárias em todo o mundo, para que, como ele, sejam ardorosos na propagação da Boa Nova, e assim a palavra da salvação chegue a todos os cantos da terra, como nos ordenou nosso Senhor Jesus. São Virgílio, rogai por nós.
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7: 3 horas, horário de Brasília.
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7: Com a Mãe Aparecida, Rede Aparecida de Rádio, abraçando os nossos irmãos queridos em Monte Aprazível, interior de São Paulo, pela Rádio Difusora FM a 105.7. Os irmãos que rezam conosco em Porto Nacional, no Tocantins, pela Rádio Tocantins AM. Obrigado a você, meu irmão querido, em Campinas, também pela Rádio Brasil AM e Ondas Tropicais, louvando, rezando conosco, madrugada adentro. Obrigado, viu, pelo carinho. Lá em Ubá, Minas Gerais, a Rádio Líder FM, a 103.5. 3 horas, 1 minutinho, daqui a 59 minutos, o nosso Santo Terço Mariano. E você, meu irmão, minha irmã, rezando conosco, viu? 3104-1043 é o nosso WhatsApp.
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1: Olá, meu irmão, minha irmã. Graça e paz para você e sua família. No Evangelho hoje, um homem vai ao encontro de Jesus e pede para ser curado, pois era leproso. No tempo de Jesus, a lepra era vista como maldição. Os leprosos eram banidos das cidades e obrigados a viver em comunidades separadas, evitando qualquer contato. Jesus rompe barreiras e preconceitos e o cura no corpo e na alma. Invoquemos a luz do Espírito Santo para que abra as nossas mentes e corações ao acolhimento da palavra do Senhor.

Ó Espírito Santo, tu que habitas, tu que falas, rezas e ages em mim, abra-me a palavra, que a minha mente e o meu coração sejam o terreno bom onde a semente da palavra possa germinar, crescer e frutificar, para que a minha vida seja transformada.

transformada. Amém. Hoje, 26 de junho, a liturgia nos oferece o Evangelho de Mateus, capítulo 8, versículos 1 a 4. Ao descer da montanha, grandes multidões seguiam Jesus. E eis que um leproso, tendo-se aproximado, prostrou-se diante dele e disse: Senhor, se queres, podes purificar-me. Ele estendeu a mão e o tocou, dizendo: Quero, ser purificado. E imediatamente ficou purificado de sua lepra. Então Jesus lhe disse: Vê, não digas a ninguém, mas vai, mostra-te ao sacerdote e apresenta a oferenda que Moisés prescreveu como testemunho para eles. Hoje iniciamos a reflexão do capítulo 8 do Evangelho de Mateus. Nos capítulos 8 e 9, Jesus realiza 10 milagres, 6 curas, 2 exorcismos, 1 ressurreição e 1 milagre de domínio da natureza. A lepra era um fenômeno muito amplo, desde uma mancha no couro cabeludo até o mofo das casas e tendas. O sacerdote deveria fazer o discernimento do diagnóstico e do tratamento, além de confirmar a cura. Em Israel havia um rígido sistema de pureza legal. O leproso era completamente excluído e marginalizado do convívio familiar, social e religioso. Sente-se só, abandonado, impuro. A fala do leproso da cena de hoje é uma verdadeira oração. Se queres, tu tens o poder. Jesus quer e pode. Por meio de toques salvíficos e libertadores, Deus realiza seu plano amoroso e reconduz o homem curado à vida comunitária e social. O texto se conclui com o segredo messiânico. Quanto mais Jesus orienta sobre o sigilo e o silêncio, mais as pessoas espalham sua fama.

Jesus, tendo-se aproximado, prostrou-se diante dele e disse: Senhor, se queres, podes purificar-me. Ele estendeu a mão e o tocou, dizendo: Quero, ser purificado. O Senhor nos convida a sermos praticantes da palavra. Neste momento, vamos dispor o nosso coração para a vivência de Sua palavra.

Dalvi Margalo, Deus é Único. 3:15 com a Mãe Aparecida. 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
1: Hoje, dia 26 de junho, nós vamos conhecer a história de Nino, que é membro da comunidade de Roma. E ele aparece uma única vez na Bíblia, na segunda carta de Paulo a Timóteo. Nessa carta, Paulo diz: procure vir antes do inverno. Eúbulo, Pudente, Lino, Cláudia, todos os irmãos enviam-lhe saudações. O Senhor esteja com o seu espírito e a graça com todos vocês. Paulo estava em Roma, preso, já perto da morte, sem muita esperança. Lino era um cristão da comunidade de Roma e ele apareceu junto com três outros cristãos lembrados por Paulo na sua carta: Eúbulo, Pudente e Cláudia. Não sabemos quem foi Lino, nem quem foram esses três companheiros que são nomeados. Mas se Paulo, já velho, perto da morte, entre tantos irmãos e irmãs, menciona esses quatro, é porque eram pessoas que faziam parte do círculo bem estreito das suas amizades. Segundo uma tradição posterior da Igreja de Roma, confirmada por São Pirineu e pelo historiador Eusébio de Cesareia, Lino tornou-se o sucessor de Pedro como bispo de Roma.
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3:22, Vera Lúcia, faz um milagre em mim. Rádio Aparecida, Rede Aparecida de Rádio, sexta-feira, madrugada, dia quase amanhecendo e você se preparando para rezar conosco o Santo Terço Mariano, às 4 da manhã, com a Mãe

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1: Bem-vindo, bem-vinda à Escola de Maria, a melhor e mais perfeita discípula da palavra. Que alegria receber você, meu irmão, minha irmã, na Escola de Nossa Senhora, onde nós aprendemos lições preciosas para a nossa vida. E nós continuaremos a falar sobre a missão social da Virgem Maria, a missão de Maria. E para isso temos um livro publicado pela Editora Santuário, este livro que é um presente de Deus, uma graça em nossa vida, onde nós aprendemos detalhes especiais da vida de Nossa Senhora. A dimensão social de Maria, a mulher que caminha com seu povo. Maria é presença nas casas mais simples da nossa sociedade e também no coração daqueles que se abrem a Deus para seguirem suas missões, seus carismas e receberem do Senhor tantos dons. Maria foi aquela que recebeu perfeitamente os dons que o Senhor concedia. Ela se abriu inteiramente à graça de Deus. Por isso, o anjo Gabriel, ao se aproximar dela, disse: "Alegra-te, ó cheia de graça, porque o Senhor está contigo." Tamanha abertura de seu coração em acolher ao Senhor da vida. Maria é para nós exemplo de acolhimento à vontade de Deus. Ela escutou a palavra que o anjo havia trazido para ela diretamente de Deus e se abriu a esta palavra de modo a assumir sua missão. Ela disse: "Eis aqui a serva do Senhor, faça-se em mim segundo a vossa palavra." A partir daí, Maria assumia uma grandiosa missão de ser mãe de Deus e mãe da humanidade. Lembrando que ser mãe da humanidade não despreza o fato de ela ser também mãe da nova realidade humana. Maria vence o pecado com Jesus. Por ser mãe de Jesus, foi preservada de toda a culpa, de toda a mancha. Ela é a Senhora Imaculada, a mais bela de todas as criaturas. Maria, mãe que caminha com seu povo, ensina-nos a caminhar. Ela é a mestra da vida nova, porque todos os seus sinais e gestos nos apontam para Jesus, nosso caminho, nossa verdade e nossa vida. Meu irmão, minha irmã, muito obrigado pela sua presença na Escola de Maria. Sempre uma grande alegria ter você aqui. Que no sorriso da Mãe Aparecida você possa continuar também sua missão, assim como Nossa Senhora é mestra na missão e na vida. Obrigado pela sua companhia. Fiquem com Deus. Até o nosso próximo encontro.

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5: 3:33. 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
5: Com a Mãe Aparecida, Rede Aparecida de Rádio, abraçando os nossos irmãos e irmãs espalhados por todo o Brasil, rezando conosco em mais uma madrugada. O Rubão, lá rezando com a gente, pedindo as bênçãos da Mãe Aparecida, lá em Itapurã, no Mato Grosso do Sul, por ele e por toda a família. O Carlão, em Campinas, rezando por ele e pela família também. O Cláudio Antônio e a Dona Luciana, lá em São João da Boa Vista, rezando por eles, pela família, por todos os irmãos e irmãs. Seu Geraldo Madeira e Dona Raimunda, lá em Coronel Fabriciano, na verdade estão no Rio, passeando, rezando conosco em mais uma madrugada. Louvando e agradecendo o Reni Antônio, pedindo por ele e pela família. O Edmar Santos, em Maracaju, no Mato Grosso do Sul, rezando por ele e pela família. A nossa irmã querida, a Luzia Aparecida, ela que está lá em São Sebastião do Paraíso, Minas Gerais, rezando com a gente, louvando e agradecendo pela Rádio Difusor FM, a 103.1. Né, Luzia? Obrigado, viu, pelo carinho de sempre. Dona Benedita Lopes, em Oeiras, lá no Piauí, rezando com a gente. O José João, em Palhoça, Santa Catarina. O Vander e Gino, em Suzano, São Paulo, rezando por ele e pela família. O Jorge Luiz Pimenta também, rezando por ele, por toda a família, lá em Águia Branca, no Espírito Santo.
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5: Johnny, Deus e eu, 3:36, bom dia.

0: Mamãe Aparecida, Rede Aparecida de Rádio, louvando e agradecendo sempre ao nosso bom Deus, pedindo a intercessão de nossa Mãe Santíssima, a Senhora Aparecida. Tem orado com Maria, Maria do Rosário, cantando para nós. Agora, 3 horas 42 minutos.
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0: O Lúcio Vério chegando, trazendo pra gente esse momento de reflexão.
2: Tomar sobre si o jugo é sinônimo de aceitar a vontade do Senhor, a doutrina de Jesus. Ele mesmo nos anima a isso, dizendo que é um mestre bom e compreensivo em seus sentimentos e de sabores. Costumo lançar a culpa disso nos outros. Talvez seja o mesmo causador e o responsável. Ao menos, certamente, serei o responsável de que essas situações perdurem em mim, por não recorrer àquele de que modo seguro e suave está disposto a ser o lenitivo de todos os meus penares.
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0: Valmir Alencar cantando pra gente Coragem, 3h48.
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2: Bom dia, meu amigo, minha amiga. Você já ouviu a expressão trabalho de Sísifo? A mitologia grega conta que Sísifo era um homem que sempre fazia a própria vontade, mesmo que para isso fosse necessário cometer crimes bárbaros. Quando Sísifo morreu, sua condenação foi empurrar uma grande rocha montanha acima, algo que levava um dia inteiro. No entanto, quando estava quase chegando ao cume da montanha, a pedra rolava de volta até embaixo. E assim, Sísifo tinha que voltar e recomeçar o trabalho, rolando a pedra só para vê-la descendo pouco depois. E esse foi o seu castigo, por toda a eternidade. Algumas vezes em nossas vidas, nós tratamos situações e relações como um verdadeiro trabalho de Sísifo. Quantas pessoas conhecemos que entram em relacionamentos desgastantes e doentios? E quantas vezes nós mesmos adotamos algumas posturas e pensamentos que nos deixam paralisados, fechando-nos para outras oportunidades? É importante sermos honestos e refletirmos. Qual é a motivação que me leva a insistir em uma situação que me desgasta, que me fere? É por amor, com misericórdia, ou é porque talvez eu tenha uma autoestima baixa ou precise tanto de atenção e afeto que aceito engolir sapos e me sujeitar aos mandos e desmandos de alguém? Isso pode acontecer em um relacionamento amoroso, de amizade, em uma relação de trabalho e em muitas outras situações. Quando estamos de fora da situação, conseguimos ter mais clareza das coisas. E se conseguirmos ver uma pessoa que amamos em uma situação dessa, vivendo um verdadeiro trabalho de Sísifo, como podemos ajudar? Tudo o que podemos fazer é mostrar o caminho de saída e torcer para que a pessoa siga por ele. Podemos mostrar o quanto aquela relação ou situação não contribui em nada para a vida da pessoa e ainda assim ela insiste, dando murro em ponta de faca, como se diz. Uma forma de ajudar todos os envolvidos é cortar o mal pela raiz, ou seja, parar com a espiral de violência que só leva uma pessoa a ficar cada vez mais triste e submissa e a outra cada vez mais arbitrária e insensível. Mas lembre-se, se não houver misericórdia, ou seja, um coração puro, sem nenhum outro sentimento por trás, isso tudo não funcionará. A motivação para resolvermos aquilo que machuca, paralisa e prende deve ser o amor, porque o amor sempre liberta. E se formos livres, estaremos mais próximos do que Deus quer para nós, uma vida escandalosamente feliz. Seja livre, livre para amar. Um grande abraço e até o nosso próximo encontro.
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0: Louvor e glória, marcas de vitória. 3:56. Já já, o Santo Terço Mariano.
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0: 4:00, horário de Brasília.
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0: Com a Mãe Aparecida, Rede Aparecida de Rádio, juntinho de você, onde quer que você esteja. Rezando conosco, nesse momento, por você, pela sua família, por aquelas pessoas que pedem nossas orações, pelos nossos irmãos enfermos, pelos irmãos em situação de rua, pelos nossos irmãos desempregados, por todos aqueles que estejam nesse momento sofrendo. Estamos rezando por vocês, por nós, por vocês, por todos os nossos irmãos e irmãs espalhados pelo Brasil, pelo mundo, pelas nossas rádios parceiras que integram a Rede Aparecida de Rádio, por vocês que estão no trabalho rezando conosco, pelas estradas do Brasil rezando com a gente, e a você, meu irmão, que está em sua casa, no seu trabalho, rezando conosco, obrigado pelo carinho, obrigado pelas suas orações. Pedindo sempre a proteção e a intercessão de Nossa Mãe Santíssima, a Mãe do Belo Amor, a Mãe da Divina Graça, para que ela continue mostrando a todos nós, a cada um de nós, o caminho que devemos seguir. E sempre fazendo tudo aquilo que Ele vos disser. Foi um ensinamento que ela deixou. Foi um ensinamento que ela nos traz a todo instante, a todo momento em nossa vida. Rezemos a nossa oração do Santo Terço.

Divino Jesus, nós vos oferecemos este santo terço que vamos rezar, meditando nos mistérios da vossa redenção. Concedei-nos, por intercessão da Virgem Maria, Mãe de Deus e Nossa Mãe, as virtudes que nos são necessárias para bem rezá-lo e a graça de ganharmos as indulgências desta santa devoção. Oferecemos particularmente em desagravo dos pecados cometidos contra o Santíssimo Coração de Jesus e o Imaculado Coração de Maria, pela paz do mundo, pela conversão dos pecadores e pelas almas do purgatório, pelas intenções do Santo Padre o Papa Leão, pelo aumento e santificação do clero, pela santificação das famílias, pelas missões, pelas vocações, pelos doentes e por todo o povo brasileiro.

0: nosso que estais nos céus, santificado seja o vosso nome, venha a nós o vosso reino, seja feita a vossa vontade, assim na terra como no céu.
1: O pão nosso de cada dia nos dai hoje, perdoai as nossas ofensas, assim como nós perdoamos a quem nos tem ofendido. E não nos deixeis cair em tentação, mas livrai-nos do mal. Amém.
0: Ave Maria, cheia de graça, o Senhor é convosco. Bendita sois vós entre as mulheres, e bendito é o fruto do vosso ventre, Jesus.
1: Santa Maria, Mãe de Deus, rogai por nós, pecadores, agora e na hora de nossa morte. Amém.
0: Ave Maria, cheia de graça, o Senhor é convosco. Bendita sois vós entre as mulheres, e bendito é o fruto do vosso ventre, Jesus.
1: Santa Maria, Mãe de Deus, rogai por nós, pecadores, agora e na hora de nossa morte. Amém.
0: Ave Maria, cheia de graça, o Senhor é convosco. Bendita sois vós entre as mulheres, e bendito é o fruto do vosso ventre, Jesus.
1: Santa Maria, Mãe de Deus, rogai por nós, pecadores, agora e na hora de nossa morte. Amém.
0: Glória ao Pai, ao Filho e ao Espírito Santo, como era no princípio, agora e sempre. Amém. Ó meu bom e amado Jesus, perdoai-nos, livrai-nos do fogo do inferno, levai as almas todas para o céu e socorrei principalmente aquelas que mais precisarem da vossa infinita misericórdia. E nós acolhemos a você, meu irmão, minha irmã, a você que reza conosco. O Raulino Augusto Holden, em Joinville, Santa Catarina, rezando por ele e por toda a família. O Cláudio em Tremembé, rezando pelos doentes, pelas almas do purgatório, pela vida e saúde dele, dos filhos, de todos os nossos irmãos e irmãs, em especial pela família da Gorete, de Baipendi, e do Pedro Cursino, lá em Lagoinha. A Márcia, o Sérgio, o Lucas, seu Paulo, Dona Lúcia, em Indaial, Santa Catarina, rezando conosco, louvando e agradecendo a Deus por mais um dia de trabalho, mais um dia de luta e de vitórias também, louvando e agradecendo sempre. O nosso irmão Ronaldo de Castro, de Matozinhos, Minas Gerais, rezando por ele e pela família e desejando a todos um final de semana abençoado. O Rui Tomé em Quirinópolis, rezando por ele e pela família. A Nilva Militão também, Juiz de Fora, rezando conosco por ela e pela família. O nosso irmão João Batista, lá de Pontalina, Goiás, pedindo a bênção e a proteção da Mãe Aparecida, que ela ilumine os caminhos dele e abençoe toda a família. Amém, meu irmão. Pedro Damião em Guimarães, Minas Gerais, rezando por ele, pela família, por todos os aniversariantes da semana, louvando e agradecendo também o nosso irmão, o Chico, é o Francisco de Guaratinguetá, rezando por ele, pelo filho João e a todos que estão rezando com a gente. O Edson em Ceilândia, Brasília, rezando por ele, pela família, pelo filho Alberto, que é caminhoneiro, está na estrada, louvando e agradecendo a Deus por tudo. Adãozinho Costa em Cerro, Minas Gerais, rezando por ele e pela família, louvando e agradecendo também. E quem reza conosco, nosso primeiro mistério é Dona Cecília, lá de Getulina. Dona Cecília, bom dia.
2: Bom dia, Eduardo.
0: Tudo bem, graças a Deus?
2: Graças a Deus.
0: E hoje nós rezamos na intenção de quem, Dona Cecília?
2: Vamos rezar pela minha saúde, né, em primeiro lugar, e por minha família que mora em Joinville, Santa Catarina, meu filho César Previato, a minha nora Fabiane e os netos Gabriele, Gustavo e Leonardo, e aos irmãos Maria, Nelson, Joaquim, Sérgio e Marina, e toda a família, a todos os irmãos do Terço.
0: Amém. Vamos rezar e agradecer a Deus pela vida e saúde deles e de todos os nossos irmãos e irmãs que estão em oração conosco. Pai nosso que estás no céu, perdão. Vamos contemplar primeiro o nosso primeiro mistério.

0: nosso que estás nos céus, santificado seja o vosso nome, venha a nós o vosso reino, seja feita a vossa vontade, assim na terra como no céu.
1: O pão nosso de cada dia nos dai hoje, perdoai as nossas ofensas, assim como nós perdoamos a quem nos tem ofendido. Não nos deixeis cair em tentação, mas livrai-nos do mal. Amém.
0: Ave Maria, cheia de graça, o Senhor é convosco. Bendita sois vós entre as mulheres, e bendito é o fruto do vosso ventre, Jesus.
1: Santa Maria, Mãe de Deus, rogai por nós, pecadores, agora e na hora da nossa morte. Amém.
0: Ave Maria, cheia de graça, o Senhor é convosco. Bendita sois vós entre as mulheres, e bendito é o fruto do vosso ventre, Jesus.
1: Santa Maria, Mãe de Deus, rogai por nós, pecadores, agora e na hora da nossa morte. Amém.
0: Ave Maria, cheia de graça, o Senhor é convosco. Bendita sois vós entre as mulheres, e bendito é o fruto do vosso ventre, Jesus.
1: Santa Maria, Mãe de Deus, rogai por nós, pecadores, agora e na hora da nossa morte. Amém.
0: Ave Maria, cheia de graça, o Senhor é convosco. Bendita sois vós entre as mulheres, e bendito é o fruto do vosso ventre, Jesus.
1: Santa Maria, Mãe de Deus, rogai por nós, pecadores, agora e na hora da nossa morte. Amém.
0: Ave Maria, cheia de graça, o Senhor é convosco. Bendita sois vós entre as mulheres, e bendito é o fruto do vosso ventre, Jesus.
1: Santa Maria, Mãe de Deus, rogai por nós, pecadores, agora e na hora da nossa morte. Amém.
0: Ave Maria, cheia de graça, o Senhor é convosco. Bendita sois vós entre as mulheres, e bendito é o fruto do vosso ventre, Jesus.
1: Santa Maria, Mãe de Deus, rogai por nós, pecadores, agora e na hora da nossa morte. Amém.
0: Ave Maria, cheia de graça, o Senhor é convosco. Bendita sois vós entre as mulheres, e bendito é o fruto do vosso ventre, Jesus.
1: Santa Maria, Mãe de Deus, rogai por nós, pecadores, agora e na hora da nossa morte. Amém.
0: Ave Maria, cheia de graça, o Senhor é convosco. Bendita sois vós entre as mulheres, e bendito é o fruto do vosso ventre, Jesus.
1: Santa Maria, Mãe de Deus, rogai por nós, pecadores, agora e na hora da nossa morte. Amém.
0: Ave Maria, cheia de graça, o Senhor é convosco. Bendita sois vós entre as mulheres, e bendito é o fruto do vosso ventre, Jesus.
1: Santa Maria, Mãe de Deus, rogai por nós, pecadores, agora e na hora da nossa morte. Amém.
0: Ave Maria, cheia de graça, o Senhor é convosco. Bendita sois vós entre as mulheres, e bendito é o fruto do vosso ventre, Jesus.
1: Santa Maria, Mãe de Deus, rogai por nós, pecadores, agora e na hora da nossa morte. Amém.
0: Glória ao Pai, ao Filho e ao Espírito Santo.
1: Assim como era no princípio, agora e sempre. Amém.
0: Ó meu bom e amado Jesus.
1: Jesus, perdoai-nos, livrai-nos do fogo do inferno, levai as almas todas para o céu e socorrei principalmente as que mais precisarem da vossa divina misericórdia.
0: Jesus, manso e humilde
1: do coração, fazei o nosso coração semelhante ao vosso.
0: Sagrado coração de Jesus,
1: iluminai-nos.
0: Nós temos confiança em vós. Senhora do perpétuo socorro,
1: rogai por nós.
0: São José,
1: valei-me São José, rogai por nós.
0: Senhora Aparecida, Mãe, Rainha e Padroeira do Brasil,
1: rogai por nós que recorremos a vós.
0: Dona Cecília, muito obrigado, viu, por ter rezado conosco. Um fim de semana abençoado para a senhora, para toda a família. Fique com Deus.
1: Para você também, Eduardo. Fica com Deus. Salve Maria.
0: Salve Maria.
2: No céu.

0: orando, louvando e agradecendo conosco, pedindo as bênçãos da Mãe Aparecida, o Marcial em Pindamonhangaba, rezando por ele e por toda a família, pedindo pela mãezinha dele, a Dona Isaura, e pela aposentadoria dele. O Haroldo em Varginha, rezando em Virgínia, rezando conosco, pedindo por ele e pela mãezinha dele, por toda a família. Louvando e agradecendo a Deus, o José Carlos, em Juiz de Fora, rezando pela neta dele, a Helena, pedindo as bênçãos da Mãe Aparecida também. O Reinaldo Marques reza conosco lá na Gameleira, zona rural de Luisburgo, pedindo por ele e pela família. Louvando e agradecendo a Deus, a Edelma, também pedindo a proteção e as bênçãos da Mãe Aparecida. Reza conosco a Josinete de Itabaiana, por ela, pela família, pelo esposo Antônio, louvando e agradecendo a Deus. Rezando conosco a Margarida Freitas de Campo Largo, pedindo oração para o cunhado Alonso Mendes, que vai fazer uma cirurgia, uma ponte de safena, hoje às 7 horas da manhã. Rezando também pelo filho Gabriel, pela esposa Ivone e por toda a família Freitas, comunidade Taguara, lá dos Pires, todos que estão rezando conosco. Amém, Margarida. Rezando, louvando e agradecendo junto conosco a Milton Martins de Guarapuava, no Paraná, louvando e agradecendo ao bom Deus, a Diocese de Guarapuava, que está completando 60 anos, né? Os nossos amigos trouxeram hoje essa notícia abençoada e logo mais 100 ônibus vão estar saindo, ou já saíram, perdão, lá de Guarapuava com destino à Casa da Mãe, em Romaria, a Casa da Mãe Aparecida, em celebração a esses 60 anos da Diocese de Guarapuava, no Paraná. Então que Deus abençoe a viagem desse povo todo, filhos e filhas de Deus, filhos e filhas da Mãe Aparecida, que estão em direção à casa dela, louvando e agradecendo ao bom Deus, pedindo sempre a proteção e as bênçãos dela. O Paulo Sapateiro em Nova Russas, no Ceará, rezando por ele e pela família. A Elaine em São Paulo, também rezando por ela e pela família. O Sandro em Tucano, na Bahia, louvando e agradecendo a Deus por tudo. E ele reza hoje em ação de graças pelo milagre das chuvas que chegaram ao sertão, amenizando as perdas das lavouras. Sandrinho, Sandro, rezando conosco. Amém, né, Sandro? Que bom. A água, a chuva chegando no sertão. Que bênção para vocês, para todos nós. Fique com Deus, viu, meu irmão? E aproveite bem este momento aí de alegria com essa chuva e de fartura também, porque quando a chuva chega, a fartura vem junto, né, Sandro? Com a graça de Deus. Louvando e agradecendo ao nosso bom Deus também, a Gláucia Rodrigues, pedindo por ela, pela família, pedindo por todos os nossos irmãos e irmãs que rezam com a gente, louvando e agradecendo ao nosso bom Deus. Pedindo sempre a proteção e as bênçãos da Mãe Aparecida, os nossos irmãos queridos que rezam conosco, a Dona Marita, lá em Salvador, pedindo por ela e pela família, louvando e agradecendo ao bom Deus por tudo que temos, por tudo que somos. E quem reza conosco é o Paulo Sérgio e a Márcia, lá em Franca, no interior de São Paulo, estão atendendo ao telefone para rezarem conosco nesta madrugada de sexta-feira. Bom dia, família!
1: Bom dia, Eduardo!
0: Tudo bem, meus irmãos?
1: Tudo bem, graças a Deus.
0: Graças a Deus. E graças a Deus, tudo certinho também. Do jeito que Deus quer, do jeito que Deus manda, viu? Isso. Sempre mesmo, agradecendo. E hoje nós rezamos por quem, minha irmã?
1: Ô, Eduardo. Agradecer o bom Deus por mais um dia, por mais um mês que está acabando, né? Agradecer a Deus por mim ter conseguido sair do país trabalhar, montar a caixa lá na Sociedade de Sérgio, montar a caixa de sapato lá, por todos os beneficentes, Dona Raimunda, por vir ela rezar esses dias, é de tempo por vir ela rezar, pelo Paulo Brito, pela irmã desse dia, quando eu tive isso, ela rezava a Aparecida Fátima, é deficiente visual também. Deus abençoe todos, assim, aqui de Franca, tem muitos aqui em Franca também, muitos amigos nossos da Fazenda Visual. Pelo seu Joaquim Vereira, na conversa dele rezar para o marido de Rio e a família dele, tudo. Pelas minhas duas meninas, pela Testinha também, que vão sair logo também para ir trabalhar. Pelos meus dois gêmeos, o Zé e o Leonardo, e a família de cada um deles. Pela sua família, por você, né? Deus te abençoe muito você, que está sempre aí, né, intercedendo por nós aqui, né? É, por todos os irmãos que estão nos ouvindo, pelo amado que eu vi ele rezar ontem. É, e por todos os dias que eu vi, tá, Eduardo?
0: Amém.
1: A gente não participa, a gente fica todos os dias rezando, participando desse terço abençoado. Isso é muito bom para cada um de nós.
0: Amém.
1: E vamos rezar.
0: Vamos rezar, louvar e agradecer a Deus por tudo. Pai nosso que estás nos céus, santificado seja o vosso nome, venha a nós o vosso reino, seja feita a vossa vontade, assim na terra como no céu.
1: O pão nosso de cada dia nos dai hoje, perdoai as nossas ofensas, assim como nós perdoamos a quem nos tem ofendido, e não nos deixeis cair em tentação, mas livrai-nos do mal. Amém.
0: Ave Maria, cheia de graça, o Senhor é convosco. Bendita sois vós entre as mulheres, e bendito é o fruto do vosso ventre, Jesus.
1: Santa Maria, Mãe de Deus, rogai por nós, pecadores, agora e na hora de nossa morte. Amém.
0: Ave Maria, cheia de graça, o Senhor é convosco. Bendita sois vós entre as mulheres, e bendito é o fruto do vosso ventre, Jesus.
1: Santa Maria, Mãe de Deus, rogai por nós, pecadores, agora e na hora de nossa morte. Amém.
0: Ave Maria, cheia de graça, o Senhor é convosco. Bendita sois vós entre as mulheres, e bendito é o fruto do vosso ventre, Jesus.
1: Santa Maria, Mãe de Deus, rogai por nós, pecadores, agora e na hora de nossa morte. Amém.
0: Ave Maria, cheia de graça, o Senhor é convosco. Bendita sois vós entre as mulheres, e bendito é o fruto do vosso ventre, Jesus.
1: Santa Maria, Mãe de Deus, rogai por nós, pecadores, agora e na hora de nossa morte. Amém.
0: Ave Maria, cheia de graça, o Senhor é convosco. Bendita sois vós entre as mulheres, e bendito é o fruto do vosso ventre, Jesus.
1: Santa Maria, Mãe de Deus, rogai por nós, pecadores, agora e na hora de nossa morte. Amém.
0: Ave Maria, cheia de graça, o Senhor é convosco. Bendita sois vós entre as mulheres, e bendito é o fruto do vosso ventre, Jesus.
1: Santa Maria, Mãe de Deus, rogai por nós, pecadores, agora e na hora de nossa morte. Amém.
0: Ave Maria, cheia de graça, o Senhor é convosco. Bendita sois vós entre as mulheres, e bendito é o fruto do vosso ventre, Jesus.
1: Santa Maria, Mãe de Deus, rogai por nós, pecadores, agora e na hora de nossa morte. Amém.
0: Ave Maria, cheia de graça, o Senhor é convosco. Bendita sois vós entre as mulheres, e bendito é o fruto do vosso ventre, Jesus.
1: Santa Maria, Mãe de Deus, rogai por nós, pecadores, agora e na hora de nossa morte. Amém.
0: Ave Maria, cheia de graça, o Senhor é convosco. Bendita sois vós entre as mulheres, e bendito é o fruto do vosso ventre, Jesus.
1: Santa Maria, Mãe de Deus, rogai por nós, pecadores, agora e na hora de nossa morte. Amém.
0: Ave Maria, cheia de graça, o Senhor é convosco. Bendita sois vós entre as mulheres, e bendito é o fruto do vosso ventre, Jesus.
1: Santa Maria, Mãe de Deus, rogai por nós, pecadores, agora e na hora de nossa morte. Amém.
0: Glória ao Pai, ao Filho e ao Espírito Santo.
1: Como era no princípio, agora e sempre. Amém.
0: Ó meu bom e amado Jesus,
1: perdoar e livrar do fogo do inferno, levar as almas todas para o céu, e socorrer principalmente as que mais precisam da vossa infinita misericórdia.
0: Nossa Senhora do Perpétuo Socorro,
1: rogai por nós.
0: Santa Luzia,
1: rogai e intercedei por nós.
0: São José,
1: lugar que era o Senhor da Conceição.
0: Rogai por todos nós, São Pedro e São Paulo.
1: Rogai e intercedei por nós.
0: Senhora Aparecida, Mãe Rainha e Padroeira do Brasil.
1: Rogai por nós que recorremos a vós.
0: Meus irmãos queridos, obrigado por terem rezado conosco. Um dia abençoado. Obrigado a vocês. Paulo Sérgio, bom trabalho, viu, meu irmão? Que Deus abençoe.
2: Obrigado, Roberto. Um bom descanso.
0: Amém, meu irmão.
1: Fiquem... Deus te abençoe. Obrigado,
0: Eduardo. Amém. Fiquem com Deus.
1: Você também.
0: Salve Maria.
1: Salve Maria.

0: Reza conosco a Gorete lá em Baipendi, pedindo por ela, pela família, rezando por todos os nossos irmãos, em especial pelo Cláudio em Tremembé, rezando também pelo filho Tiago, pelo Pedro de Lagoinha, pelo Pedrinho e a Elza também. Rezando conosco, louvando e agradecendo os nossos irmãos espalhados por todo o Brasil. O Joel está lá em Aracaju, no Sergipe, no bairro Santo Antônio, rezando por ele e por toda a família, vivos e falecidos também. O Zico mesmo, lá em Jales, está rezando conosco, pedindo por ele e pela família, lá pela Rádio Assunção FM, né, Zico? Obrigado, irmão. O Osmair está lá em Santa Bárbara do Oeste, rezando por ele e pela família. O Marcinho em Dourados, no Mato Grosso, rezando por ele e pela família, por todos que precisam. Reza conosco também o Luciano de Aracaju, no Sergipe, lá no bairro Santo Antônio, rezando por ele e pela família. O Arlindo Canal, ele e a dona Lucineide, em orações pela saúde deles, dos filhos, dos netos, de todos, todos, todos, e em especial pela saúde da dona Lucineide, louvando e agradecendo também a Deus por tudo na vida deles e de toda a família. Quem reza conosco é a Maria de Fátima, pedindo por ela, pela família. O Paulo Corretor, em Lagoa Santa, Minas Gerais. O nosso irmão Elson, de Guanhães, rezando conosco pelos filhos, pela esposa, pelos netos, noras, sobrinhos, afilhados, irmãs, amigos, por todos, todos, todos. E a Maria de Brotas, rezando conosco também, lá em Castro Alves, na Bahia, por ela, pela mãezinha dela, pela família toda, em especial pelas filhas, rezando com a gente. E a Luzia Cândido reza conosco o nosso terceiro mistério. Bom dia, Luzia.
1: Bom dia, Eduardo.
0: Tudo bem, graças a Deus?
1: Tudo bem, graças a Deus. E você?
0: Eu tudo bem também. E hoje nós rezamos por quem, minha irmã?
1: Primeiramente, eu quero agradecer a Deus por esse momento, né? Por todas essas madrugadas que eu estou rezando com você e com todos do Santo Terço. E quero rezar pelo São Paulo Brito e Santa Luzia dele uma boa vista, né? Que ele rezou ontem por mim. Ele falou que está com problema nas vistas. Santa Luzia ilumina as vistas dele, dele salve das vistas. Quero rezar pelos meus, minha família aqui, meus netinhos, e pela senhora Príncipe Misericórdia, que estou virosa de gripe, que Deus abençoe que eles acabam de recuperar. Quero rezar pelos meus dois sobrinhos, João Paulo e a esposa Débora, e Giovana, a esposa Evelyn, que Deus tenha misericórdia deles, e ponha paz no coração deles. E por toda a minha família, por você e sua família, e para a dona Raimunda, a neta da dona
0: Ana Gabriela.
1: Ana Gabriela, que Deus tenha misericórdia e dela restaure a saúde dela. Amém. Por todos os textos, né? E vamos rezar aí.
0: Vamos rezar.
1: Pelo Carlinhos, que está aqui comigo, que Deus dê saúde e abençoe a nossa união aqui, por toda a minha família.
0: Amém. Vamos rezar. Pai nosso que estás nos céus, santificado seja o vosso nome. Venha a nós o vosso reino, seja feita a vossa vontade, assim na terra como no céu.
1: O pão nosso de cada dia nos dai hoje, perdoai as nossas ofensas, assim como nós perdoamos a quem nos tem ofendido, e não nos deixeis cair em tentação, mas livrai-nos do mal. Amém.
0: Ave Maria, cheia de graça, o Senhor é convosco. Bendita sois vós entre as mulheres, e bendito é o fruto do vosso ventre, Jesus.
1: Santa Maria, Mãe de Deus, rogai por nós, pecadores, agora e na hora da nossa morte. Amém.
0: Ave Maria, cheia de graça, o Senhor é convosco. Bendita sois vós entre as mulheres, e bendito é o fruto do vosso ventre, Jesus.
1: Santa Maria, Mãe de Deus, rogai por nós, pecadores, agora e na hora da nossa morte. Amém.
0: Ave Maria, cheia de graça, o Senhor é convosco. Bendita sois vós entre as mulheres, e bendito é o fruto do vosso ventre, Jesus.
1: Santa Maria, Mãe de Deus, rogai por nós, pecadores, agora e na hora da nossa morte. Amém.
0: Ave Maria, cheia de graça, o Senhor é convosco. Bendita sois vós entre as mulheres, e bendito é o fruto do vosso ventre, Jesus.
1: Santa Maria, Mãe de Deus, rogai por nós, pecadores, agora e na hora da nossa morte. Amém.
0: Ave Maria, cheia de graça, o Senhor é convosco. Bendita sois vós entre as mulheres, e bendito é o fruto do vosso ventre, Jesus.
1: Santa Maria, Mãe de Deus, rogai por nós, pecadores, agora e na hora da nossa morte. Amém.
0: Ave Maria, cheia de graça, o Senhor é convosco. Bendita sois vós entre as mulheres, e bendito é o fruto do vosso ventre, Jesus.
1: Santa Maria, Mãe de Deus, rogai por nós, pecadores, agora e na hora da nossa morte. Amém.
0: Ave Maria, cheia de graça, o Senhor é convosco. Bendita sois vós entre as mulheres, e bendito é o fruto do vosso ventre, Jesus.
1: Santa Maria, Mãe de Deus, rogai por nós, pecadores, agora e na hora da nossa morte. Amém.
0: Ave Maria, cheia de graça, o Senhor é convosco. Bendita sois vós entre as mulheres, e bendito é o fruto do vosso ventre, Jesus.
1: Santa Maria, Mãe de Deus, rogai por nós, pecadores, agora e na hora da nossa morte. Amém.
0: Ave Maria, cheia de graça, o Senhor é convosco. Bendita sois vós entre as mulheres, e bendito é o fruto do vosso ventre, Jesus.
1: Santa Maria, Mãe de Deus, rogai por nós, pecadores, agora e na hora da nossa morte. Amém.
0: Ave Maria, cheia de graça, o Senhor é convosco. Bendita sois vós entre as mulheres, e bendito é o fruto do vosso ventre, Jesus.
1: Nessa última Santa Maria, Ave Maria, eu quero colocar uma intenção particular, que eu estou com muita fé em Deus, que Deus não faz a obra pela metade. Se Deus quiser, eu vou conseguir, vou vencer. Santa Maria, Mãe de Deus, rogai por nós, pecadores, agora e na hora da nossa morte. Amém.
0: Glória ao Pai, ao Filho e ao Espírito Santo.
1: Assim como era no princípio, agora e sempre. Amém.
0: Ó meu bom e amado Jesus,
1: perdoai-nos, livrai do fogo do inferno, levai as almas todas para o céu e socorrei-nos principalmente aquelas que mais precisarem da vossa misericórdia.
0: Sagrado Coração de Jesus,
1: nós temos confiança em vós.
0: Divino Espírito Santo,
1: descei sobre nós e permanecei para sempre. Amém.
0: São José,
1: rogai por nós. Valei-me, São José.
0: Senhora
1: São Sebastião.
0: São Sebastião, rogai por nós.
1: Rogai por nós. Nossa da Piedade,
0: rogai por nós. Senhora Aparecida, Rainha e Padroeira do Brasil,
1: rogai por nós que recorremos a vós.
0: Luzia, muito obrigado por ter rezado conosco. Um fim de semana abençoado a você e a toda a família. Fique com Deus, viu, minha irmã?
1: Amém, Dori. Eu que agradeço. Bom final de semana para você também. Para casa, Deus, Nossa Senhora, para isso que te acompanhe.
0: Amém.
1: Muito obrigada por ter me ligado.
0: Salve Maria.
1: Salve Maria. No quarto.

0: casa conosco, Anderson Pietrobon, ele que está em Jales, interior de São Paulo, ele e Dona Érica, rezando conosco, pedindo, louvando e agradecendo a Deus por tudo na vida deles e de toda a família. Reza conosco também o nosso irmão Oswaldo Marques, pedindo por ele e por toda a família, louvando e agradecendo ao bom Deus. O José dos Santos, em Caxambu, pedindo hoje a bênção da Mãe Aparecida para os dois netos e para todos que rezam o Santo Terço. Amém, José, rezando conosco, louvando e agradecendo. Pedindo as bênçãos da Mãe Aparecida, também louvando e agradecendo por tudo na vida dela e da família, as nossas irmãs queridas, a Marta, lá no interior de São Paulo, rezando conosco, pedindo as bênçãos da Mãe Aparecida por ela e por toda a família. Reza conosco a Neuzeli, lá de Ponta Grossa, pedindo as bênçãos da Mãe Aparecida por ela, pela família, família Florão, as famílias da Venezuela que sofreu um terremoto, né? Até o momento, 164 mortes. E nós estamos rezando pelos nossos irmãos venezuelanos também, né, minha querida? A Neuzeli, bem lembrado, viu, Neuzeli? Obrigado pelo carinho aos nossos irmãos da Venezuela, os que moram aqui no Brasil e os que estão lá, principalmente na capital, Caracas, rezando por eles. Louvando e agradecendo a Deus também o Fernando Coutinho, de Vila Velha, no Espírito Santo, rezando por ele e por toda a família. Quem reza conosco é o nosso irmão querido, o Sérgio Garcia, está lá em Ponta Grossa, no Paraná, rezando por ele e pela família. O Odair Cavicchioli, em Guabiruba, Santa Catarina, rezando pela família e pelas almas do purgatório. A Gisélia, em Capela, no Sergipe, rezando por ela, por todo o clero, pela família, pelos amigos, louvando e agradecendo a Deus. O Reginaldo, que mora em Santa Maria, no Rio Grande do Sul, nos ouve pela Rádio Medianeira FM, nossa parceira, rezando pela mãe dele, a Dona Fátima, pelo irmão Ronaldo, pelo trabalho dele também. E a Maria Márcia, que reza conosco lá em Manhuaçu. Bom dia, Maria Márcia.
1: Bom dia, Eduardo.
0: Tudo bem, graças a Deus, minha irmã.
1: Tudo bem, Eduardo. Do jeito que você fala, do jeitinho que Deus manda e do jeitinho que Deus quer.
0: É isso aí. E hoje nós rezamos por quem?
1: Hoje, Eduardo, eu vou rezar por toda a minha família aqui, meu esposo Vicente, meus filhos Cleiciane, Edivaldo, Luciana, minha nora Valdemira. Peço a Jesus pelos meus genros também, Ailton e Robertinho, meus netos Wesley, Daniel, William Fernando e o João Pedro. O João Pedro, tadinho, deu uma mancha no pulmão, nós levamos ele no médico ontem, mas Deus quiser, já entrou com antibiótico, Deus abençoando, se Deus quiser ele vai ficar bom, se Deus quiser, porque eu tô vendo a irmã que rezou e falando a Luzia na virose de gripe, nossa senhora do princípio, está para todo lado do ar. Fui no pronto-socorro de Manhuaçu ontem. O que mais tem é gente assim, meu Deus, tudo gripado, tudo tossindo. O que é isso, meu Deus? Que Nossa Senhora vem em nosso socorro, né, Eduardo?
0: Isso. E para quem mais, Maria Márcia?
1: Aí eu vou rezar por você, pro Zé Antônio, o Evandro Brum, por todos da família Aparecida, da Rádio Aparecida.
0: Amém.
1: E agradecer a Deus por esse momento que eu tenho todos os dias na minha vida aqui. Fiz essa intenção comigo mesmo e com Deus, esse texto. Todo dia eu estou aqui rezando com todo mundo, com muita fé em Nossa Senhora, com muita fé em Deus, que todos os problemas irão passar, se Deus quiser.
0: Amém. Vamos rezar e agradecer a Deus, pedir bênçãos e graças a todos os nossos irmãos, aos que estão aí passando por esse momento com as gripes, né? Rezando e louvar e agradecer a Deus por tudo. E tomar a vacina também, que é muito importante também, a vacina contra a gripe, né? Vamos rezar.
1: Verdade.
0: Pai nosso que estais no céu, santificado seja o vosso nome. Venha a nós o vosso reino, seja feita a vossa vontade, assim na terra como no céu.
1: O pão nosso de cada dia nos dai hoje, perdoai as nossas ofensas, assim como nós perdoamos a quem nos tem ofendido, e não nos deixeis cair em tentação, mas livrai-nos do mal. Amém.
0: Ave Maria, cheia de graça, o Senhor é convosco. bendita sois vós entre as mulheres, e bendito é o fruto do vosso ventre, Jesus.
1: Pela Dona Marita, pela Ana Gabriela, pela Dona Nenê, pelo Paulo Brito, a Marilda, a Ana Maria e o João Antônio. Santa Maria, Mãe de Deus, rogai por nós, pecadores, agora e na hora de nossa morte. Amém.
0: Ave Maria, cheia de graça, o Senhor é convosco. Bendita sois vós entre as mulheres, e bendito é o fruto do vosso ventre, Jesus.
1: Senhor José de Lourdes e esposa, a Almira, a Cleusa, a Márcia, o Paulo Sérgio, a Márcia que rezou agorinha, a Maria do Carmo, Dona Raimunda, a Alma do Senhor Domingos, pelo Alair Labanca. Santa Maria, Mãe de Deus, rogai por nós pecadores, agora e na hora de nossa morte. Amém.
0: Ave Maria, cheia de graça, o Senhor é convosco, bendita sois vós entre as mulheres, e bendito é o fruto do vosso ventre, Jesus.
1: Pelo Leonel e a Celita, pelo Divino e a Lucimara, a Vani, o Walter fotógrafo, o Andrezinho e a Dona Maura Verli. Santa Maria, Mãe de Deus, rogai por nós pecadores, agora e na hora de nossa morte. Amém.
0: Ave Maria, cheia de graça, o Senhor é convosco, bendita sois vós entre as mulheres, e bendito é o fruto do vosso ventre, Jesus.
1: Pelo Joel e a Dona Neures, o Jonas Eliseu e Eliane, a Dinair e o Cristiano, pela Margarete, Arthur e seus pais, Edilane e Heron. Santa Maria, Mãe de Deus, rogai por nós pecadores, agora e na hora de nossa morte. Amém.
0: Ave Maria, cheia de graça, o Senhor é convosco, bendita sois vós entre as mulheres, e bendito é o fruto do vosso ventre, Jesus.
1: Pelo meu neto William Fernando, que ontem começou um tratamento com a psicóloga infantil, que Deus abençoe ele, que Deus toma conta, que ele está passando por um trauma, também sofreu um trauma na escola, no paizinho, está dando repercussão até hoje, que Deus tenha misericórdia. Santa Maria, Mãe de Deus, rogai por nós pecadores, agora e na hora de nossa morte. Amém.
0: Ave Maria, cheia de graça, o Senhor é convosco, bendita sois vós entre as mulheres, e bendito é o fruto do vosso ventre, Jesus.
1: Pelo Padre Carlos, que reza com nós todo dia, o Padre Rafael, e pelo Marcelo Costa, que está curtindo férias. Santa Maria, Mãe de Deus, rogai por nós, pecadores, agora e na hora de nossa morte. Amém.
0: Ave Maria, cheia de graça, o Senhor é convosco, bendita sois vós entre as mulheres, e bendito é o fruto do vosso ventre, Jesus.
1: E por todo esse povo aí, Eduardo, que você falou desse negócio que aconteceu lá, que morreu esse monte de gente, que Deus tenha misericórdia, meu Deus, vem socorro daquele povo, Jesus. Santa Maria, Mãe de Deus, rogai por nós, pecadores, agora e na hora de nossa morte. Amém.
0: Ave Maria, cheia de graça, o Senhor é convosco, bendita sois vós entre as mulheres, e bendito é o fruto do vosso ventre, Jesus.
1: Mais uma vez por você, Eduardo, acho linda essa força que você tem, enfrentar essas madrugadas rezando com nós, que Deus te abençoe, mas muito mesmo. Santa Maria, Mãe de Deus, rogai por nós pecadores, agora e na hora de nossa morte. Amém.
0: Ave Maria, cheia de graça, o Senhor é convosco, bendita sois vós entre as mulheres, e bendito é o fruto do vosso ventre, Jesus.
1: Santa Maria, Mãe de Deus, rogai por nós, pecadores, agora e na hora de nossa morte. Amém.
0: Ave Maria, cheia de graça, o Senhor é convosco. Bendita sois vós entre as mulheres, e bendito é o fruto do vosso ventre, Jesus.
1: Santa Maria, Mãe de Deus, rogai por nós, pecadores, agora e na hora de nossa morte. Amém.
0: Glória ao Pai, ao Filho e ao Espírito Santo.
1: Assim como era no princípio, agora e sempre. Amém.
0: Ó meu bom e amado Jesus,
1: perdoai-nos, livrai-nos do fogo do inferno, levai as almas todas para o céu e socorrei principalmente os que mais necessitarem da vossa infinita misericórdia.
0: Nossa Senhora das Graças,
1: rogai por nós.
0: São José,
1: rogai por nós. Valei-me, São José.
0: Senhora Aparecida, Mãe, Rainha e Padroeira do Brasil,
1: ô minha mãe querida, rogai por nós, interceda seu filho Jesus por cada um de nós.
0: Amém. Maria Márcia, bom final de semana para você, para toda a família. Fique com Deus, minha irmã.
1: Amém, meu irmão. Fique com Deus também. Bom final de semana para você. Bênção na sua família e amém. Bom retorno para casa. Tá, Eduardo?
0: Salve Maria.
1: Salve Maria.
2: No que...

0: estando conosco, louvando e agradecendo a Deus, os nossos irmãos queridos, o Ronilton, reza com a gente lá em Tijuacu, Senhor do Bonfim, na Bahia, rezando por ele e pela família. Maria Elza e Manuel, em Ananindeua, louvando e agradecendo a Deus pela vida e saúde deles, dos filhos, dos netos, de toda a família, dos genros, de todos aqueles que precisam de orações, especialmente eles dois, Maria Elza e Manuel, nossos irmãos queridos, lá no Pará. Rezando conosco a Célia Nogueira, em Birigui, São Paulo, pedindo por ela e por toda a família. Ah, rezando com a gente também, louvando e agradecendo a Gorete Brito, lá de Bocaina, Dom Viçoso, Minas Gerais. Rezando por ela e pela família. A Eliete em Curvelo reza por ela, pela família, pelos enfermos, por todos que estejam precisando de orações. Rezando conosco também de Lagoinha, o Mário, rezando por ele e pela família. O Anderson em Franca, rezando por ele e pela família. Dona Madalena em Juiz de Fora, rezando por ela e pela família. A Mônica, lá em Aracaju, rezando conosco por ela e pela família, pelos irmãos todos. O nosso Ivanildo, rezando com a gente também, pela filha Juliana, pela filha Júlia, esposa Sandra, por todos da família deles. E o nosso irmão querido Jonas Eliseu, que reza conosco lá em Ipatinga, Minas Gerais, pedindo por ele e pela família, louvando e agradecendo ao bom Deus por tudo na vida dele, da família, do trabalho dele, pedindo sempre a proteção e as bênçãos da mãe Aparecida, louvando e agradecendo. Quem reza conosco também é a nossa irmã Cláudia Silva, lá em Salvador, na Bahia, rezando por ela e pela família, por todos os nossos irmãos e irmãs em Cristo, louvando e agradecendo. Reza com a gente também a Cidinha, lá de Carmo da Mata, pedindo por ela, pela família, louvando e agradecendo a Deus por tudo. A nossa irmã Laura em Aracaju, rezando por ela e pela família. O Evandro Cruz em Juiz de Fora, rezando por ela e por ele, pela família, por todos os nossos irmãos e irmãs em Cristo. E o Almir Castro, que reza também conosco, pedindo por ele, pela família, por todos que estejam neste momento em oração. Reza conosco a Laura, lá em Aracaju, pedindo por ela, pela família, por todos os nossos irmãos e irmãs em Cristo que rezam com a gente. Laura, bom dia!
1: Tudo bom, meu filho?
0: Tudo bem, graças a Deus.
1: Bom, né? Isso eu tava esperando.
0: E
1: né?
0: Hoje...
1: Eu sei que o dia ia chegar, né?
0: Amém. E hoje nós rezamos por quem, Laura?
1: Bem, eu quero pedir, né? Onde minha mãe tá no colo do pai, certo? Completou 95 anos, certo? E esse mês, agora no mês de julho, ela faz 5 anos que também foi encontro do pai, certo? Eu peço por nós todos, pela família do mundo inteiro, certo? Peço pelo que está acontecendo, esses terremotos, essas guerras, certo? Tantas aflições que as pessoas estão passando, essa gripe também, né? Isso a gente tem que ter o maior cuidado, né? Isso. Enfim, eu vou pedir por todos nós, porque o tempo é curto.
0: Isso.
1: E a gente tem que rezar, não é isso? Vamos rezar?
0: Vamos rezar, rezar e agradecer a Deus pela sua vida, pela vida da sua família, por todos os nossos irmãos e irmãs em Cristo. Rezando também pelas intenções do nosso irmão Jonas Eliseu, lá em Ipatinga, por ele, Dona Eliana, os filhos, louvando e agradecendo sempre. Pai nosso que estais nos céus, santificado seja o vosso nome, venha a nós o vosso reino, seja feita a vossa vontade, assim na terra como no céu.
1: O nosso de cada dia nos dai hoje, perdoai-me as nossas ofensas, assim como nós perdoamos a quem nos tem ofendido, não deixeis cair em tentação, mas livrai-me do mal. Amém.
0: Ave Maria, cheia de graça, o Senhor é convosco, bendita sois vós entre as mulheres, e bendito é o fruto do vosso ventre, Jesus.
1: Santa Maria, Mãe de Deus, rogai por nós, pecadores, agora na hora de nossa morte. Amém.
0: Ave Maria, cheia de graça, o Senhor é convosco. Bendita sois vós entre as mulheres, e bendito é o fruto do vosso ventre, Jesus.
1: Santa Maria, Mãe de Deus, rogai por nós, pecadores, agora na hora de nossa morte. Amém.
0: Ave Maria, cheia de graça, o Senhor é convosco. Bendita sois vós entre as mulheres, e bendito é o fruto do vosso ventre, Jesus.
1: Santa Maria, Mãe de Deus, rogai por nós, pecadores, agora na hora de nossa morte. Amém.
0: Ave Maria, cheia de graça, o Senhor é convosco. Bendita sois vós entre as mulheres, e bendito é o fruto do vosso ventre, Jesus.
1: Santa Maria, Mãe de Deus, rogai por nós, na hora de nossa morte. Amém.
0: Ave Maria, cheia de graça, o Senhor é convosco. Bendita sois vós entre as mulheres, e bendito é o fruto do vosso ventre, Jesus.
1: Santa Maria, Mãe de Deus, rogai por nós, pecadores, agora na hora de nossa morte. Amém.
0: Ave Maria, cheia de graça, o Senhor é convosco. Bendita sois vós entre as mulheres, e bendito é o fruto do vosso ventre, Jesus.
1: Santa Maria, Mãe de Deus, rogai por nós, pecadores, agora na hora de nossa morte. Amém.
0: Ave Maria, cheia de graça, o Senhor é convosco. Bendita sois vós entre as mulheres, e bendito é o fruto do vosso ventre, Jesus.
1: Santa Maria, Mãe de Deus, rogai por nós, pecadores, agora na hora de nossa morte. Amém.
0: Ave Maria, cheia de graça, o Senhor é convosco. Bendita sois vós entre as mulheres, e bendito é o fruto do vosso ventre, Jesus.
1: Santa Maria, Mãe de Deus, rogai por nós, pecadores, agora na hora de nossa morte. Amém.
0: Ave Maria, cheia de graça, o Senhor é convosco. Bendita sois vós entre as mulheres, e bendito é o fruto do vosso ventre, Jesus.
1: Santa Maria, Mãe de Deus, rogai por nós, pecadores, agora na hora de nossa morte. Amém.
0: Ave Maria, cheia de graça, o Senhor é convosco. Bendita sois vós entre as mulheres, e bendito é o fruto do vosso ventre, Jesus.
1: Santa Maria, Mãe de Deus, rogai por nós, pecadores, agora na hora de nossa morte. Amém.
0: Glória ao Pai, ao Filho e ao Espírito Santo.
1: Assim como era no princípio, agora e sempre. Amém. Meu bom Jesus, perdoai-me, livrai-me do fogo do inferno. Levai as almas todas para o céu, socorrei principalmente as que mais precisarem. Abençoai, Santo Padre, aumentai a nossa fé, convertei os pecadores e dai-nos a paz e os dons do Espírito Santo. Ó Maria concebida sem pecado, rogai por nós que recorremos a vós, por aqueles que não recorrem a vós, rogai por eles. Nossa Senhora da Saúde,
0: rogai por nós.
1: São José, valei-me São José. Nossa Senhora Aparecida,
0: rogai por nós que recorremos a vós.
1: Recorremos a vós.
0: Laura, minha
1: querida. Eduardo. Eduardo, obrigada. Eduardo, eu adicionei você no Instagram, que eu pedi a Zé Antônio. Você não falou comigo, que eu queria lhe conhecer, para você me conhecer também, por foto.
0: Tá bom.
1: Você não falou comigo, fale comigo pelo Instagram. Eu falo com o Zé Antônio.
0: Amém. Tá Fique bom? Com Deus, Olha, viu?
1: Um bom São Pedro para você e Amém. Eu continuo aqui, certo? Nas minhas orações, pedindo por todos nós.
0: Salve Maria!
1: Salve Maria! Um abraço, Eduardo!
0: Com a Mãe Aparecida, Rede Aparecida de Rádio, louvando e agradecendo ao bom Deus por tudo que temos, por tudo que somos. Onde quer que você esteja nesse momento, rezando conosco, pedindo a proteção e as bênçãos da Mãe Aparecida por você. Chegou o nosso momento de rezarmos, agradecer a nossa Mãe Santíssima por tudo que ela tem feito por cada um de nós, rezando a Salve Rainha. Salve Rainha, Mãe de Misericórdia, vida, doçura e esperança, nossa salve. A vós bradamos os degredados filhos de Eva, a vós suspiramos gemendo e chorando neste vale de lágrimas. Eia, pois, advogada nossa, esses vossos olhos misericordiosos a nós volvei, e depois desse desterro mostrai-nos Jesus, bendito fruto do vosso ventre. Ó clemente, ó piedosa, ó doce e sempre Virgem Maria, rogai por nós, Santa Mãe de Deus, para que sejamos dignos das promessas de Cristo. Assim seja. Amém. E nós queremos nos consagrar, renovar a nossa consagração à Nossa Senhora Aparecida, entregando a ela a nossa vida, a nossa família, o nosso trabalho, as dificuldades, as alegrias, tudo aquilo que pertence a nós, nós entregamos a vós, ó Mãe querida. Ó Maria Santíssima, pelos méritos de nosso Senhor Jesus Cristo, em vossa querida imagem de Aparecida, espalhais inúmeros benefícios sobre todo o Brasil. Eu, embora indigno de pertencer ao número de vossos filhos e filhas, mas cheio do desejo de participar dos benefícios de vossa misericórdia, prostrado a vossos pés, consagro-vos o meu entendimento, para que sempre pense no amor que mereceis. Consagro-vos a minha língua, para que sempre vos louve e propague a vossa devoção. Consagro-vos o meu coração, para que depois de Deus vos ame sobre todas as coisas. Recebei-me, ó Rainha incomparável, vós que o Cristo crucificado deu-nos por mãe, no ditoso número de vossos filhos e filhas. Acolhei-me debaixo de vossa proteção. Socorrei-me em todas as minhas necessidades, espirituais e temporais, sobretudo na hora de minha morte. Abençoai-me, ó celestial cooperadora, e com vossa poderosa intercessão, fortalecei-me em minha fraqueza, a fim de que, servindo-vos fielmente nesta vida, possa louvar-vos, amar-vos e dar-vos graças no céu por toda a eternidade. Assim seja. Obrigado a você, meu irmão. Obrigado a você, minha irmã. A você que rezou conosco. A vocês que rezaram pelo Brasil afora, pelo mundo afora. Nós estivemos e continuaremos sempre unidos. Em nome do Pai, do Filho e do Espírito Santo. Amém. Fiquem todos com as bênçãos do Senhor Jesus, com a proteção e a intercessão, as bênçãos de nossa Mãe, a Mãe da Divina Graça, a Mãe do Belo Amor, a Senhora Aparecida. Nos encontramos na próxima madrugada, se Deus quiser. Fiquem todos em paz.

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4: Olha, bom dia amigos, bom dia dona de casa, pai, mãe de família, trabalhador, trabalhadora. Hoje é uma sexta-feira, né, 26 de junho de 2027. Bom dia pra você, trabalhador, trabalhadora, office boy, pentista, né, servente pedreiro, marceneiro, carpinteiro, todas as classes trabalhistas, né, ajudante aí do lar, secretária do lar, a você que tá em sintonia, amigos mototaxista do Uber, agora na cidade tá cheio de táxi. Bom dia também a você, motorista de ônibus, você caminhoneiro que está viajando, acompanhando aí a programação aí da Rádio Carícia FM neste Amanhecer no Sertão, nesta sexta-feira, dia de feira, né? Mesmo com a umidade hoje agora relativa do ar não muito frienta, mas mesmo assim, a feira hoje quase até agora não tinha ninguém lá chegado na feira ainda. Olha, 19 graus agora em Correntina, né? Vento aí 10 km por hora, umidade 54 variando, pressão do ar 10,20. É, mas mesmo assim o pessoal não apareceu hoje na feira mais cedo. Mas deve que logo mais esse povo vai estar lá hoje acompanhando aí a programação, né? Obrigado pela audiência, você que tá em casa, feirante, a você que tá aí no mercado, nas padarias, Dona Duva, planificadora Jaó, planificadora aí.

0: E nosso pão, panificadora Tria do Pão, todas as panificadoras, padeiros e confeiteiros. E para você um ótimo dia, ao meu amigo Desleitando Gado, na lida aí do gado dia a dia, obrigado pelo carinho, pela audiência. Vamos aí até às 6 da manhã, com o melhor da música. Nós vamos aí já atender os ouvintes aí, trazendo a primeira moda do programa nesta manhã de sexta-feira, deixando um bom dia aos meus amigos lá no Tatu, Boa Vista, Saque Santana, Orivânia, Arrojado, São Manel, Patos, aos amigos também aí de Bugliro, Aparecida do Oeste, Buriti, né, Caetingueiro, Barra das Lajes, Vereda Seca, aos amigos aí também de Caiçara, Bom Dia, Brejo Verde, Forquilha, Cabresto, pessoal que tá em sintonia aí também no Bandeira, Capão do Modesto, Barreiro Vermelho, Santo Antônio, Salto de Santo Antônio, Agrovila 1, Agrovila 2, né, pessoal de Currais, San Desdério, também aí em Aumas, pessoal do Guará, né, sintonizado aí em Poço Dantas, obrigado pela audiência, em Aumas, também no Mucambo, né, Furado Branco, aos amigos aí do Porco Branco em sintonia, Baixa da Onça, enfim, bom dia pra você, vamos de primeiro modo. É pra você.
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1: Olha, vamos seguindo aí, moda boa aqui na programação. Olha, bom dia aí pra você, 5h14. Deixando um alô só aos ouvintes aqui da Rádio Carícia, né? Vamos atender os ouvintes da sequência. Mas antes, deixar um bom dia aí aos ouvintes sócios aí da Rádio Carícia FM, que está em sintonia agora, neste momento aí, ouvindo a programação. Olha, bom dia aí também, olha, né, Balbino Ribeiro Silva, né, Bernardina Santos Sodré, também bom dia aí, Carlos Neves Ramos, em sintonia, Antônio Marques da Silva, Ana Rosa Alcântara Nascimento, sócio ouvinte da Rádio Carícia, tá aqui no Amanhecer no Sertão. Mas vamos aí ao telefone agora, vamos estar falando aí, né, atendendo o pedido da Maria Pereira, ela veio aqui no programa, parabenizar aí o João, que lá em Brejos Aflitos hoje, está completando ano, fazendo aniversário, além da Maria Pereira, né, desejando ao João feliz aniversário, o esposo, né, a Loura, ao seu esposo, hoje faz aniversário, Loura do Brejos Aflitos, parabenizando aí ao esposo João pela passagem de aniversário, os familiares do João também, parabenizando ele, aproveitando a oportunidade, enceso, Maria Pereira também deixa um bom dia, né, oferecer as músicas presente de aniversário, pedido de um pai, né, para o João, aniversariante da data de hoje, 26 de junho, e para todos os aniversariantes da data e do dia. Maria Pereira também aproveita, deixa um bom dia aí, aproveita, né, de antes de passar os parabéns, né, vamos passar os parabéns, depois vou complementar aqui. Parabéns, João, para você e todos os aniversariantes da data de hoje. Se sinta aí abraçado e que Deus conforte seu coração sempre. Todos os aniversariantes. Alô, João, você é aniversariante aí do Brejo. Valeu, João. Sucesso, muita paz, amor e alegria aí da Maria Pereira, sua amiga, e da sua esposa, Loura. É, Maria Pereira também, deixa um alô, bom dia, né, pro amigo Rosivar, Marilene, Judite, no Alegre, né, e também um alô pra Neguinha e Vavá na, né, Iva da Paçoca e Neguinha lá na Barra das Lajes. Oferece a música também do programa. É, deixa um alô também pra Vavá, Nego de Polana, pra Tonzinho do Capitão Tonzinho. Também um alô pra Divanete, Dega na Conceição, pra Gilson Santos, Lucas Santos, lá na comunidade de Pombas. Todos aqueles, Rocinei também, Aparecida do Oeste. Maria Pereira deixa um bom dia pra comadre negra dela lá, né, no Alta Extrema, né, sintonizada e ouvindo a programação, né. E todos amigos que são aí, curte a amizade da Maria Pereira. Também a Vavá, lá em Boa Vista, Maria Pereira deixa um bom dia. Então nós vamos aí ao telefone antes de passar aí para, né, vamos atender mais um ouvinte aqui, depois nós vamos estar aí passando aí as músicas, né? Alô, bom dia, quem fala é o capitão, é o homem. Alô, capitão.
2: Olá, meu amigo, bom dia, quem nos fala é o capitão Tanzinho. Como é que vai você, tudo bem, meu irmão? Aqui tá tudo beleza? É, eu quero ver a música melhor. Bartô Galemo, no troca-fita de meu carro. Ofereça aí para meu amigo aí, o Reinaldo, o Macarrão, Nas Pomba, o Divino, e sua família, Dão de Fulô, Olimpo, e também o Putião. Quero agradecer ao meu povo amigo aí do Menado, e da Barra da Laje, Grilo. E Buritias, tenho que agradecer meu grande amigo aí, João de Guilé, na praia, João de Servita, e o meu grande amigo Pedro Moleta, Catulé, João Barriga. E aqui fica o abraço, meu amigo, Capitão Tonzinho, ligadão.
1: É isso aí, obrigado, Capitão Tonzinho. Já vou tocar a música, toca a fita do meu carro, mas tô galendo. Agora nós vamos aí, 5h17, bom dia aos amigos aí, Betão, guarda vigilante do SESP. Alô, Betão, bom dia. Renato, tá aí também de vigília, vai trabalhar já de ajudante pedreiro. Todos os pedreiros, todos marceneiros, eletricistas, encanadores aí, hidráulico e elétrico, tá trabalhando. Pessoal acompanhando aí a programação. Então vamos aí com, né, tocando aí a música e atendendo o pedido da Maria Pereira e da esposa do João, a Loura, né, oferecendo aí presente de aniversário. E na sequência tem também ainda o sucesso com, né, pedido de um pai, Lourenço Lorival, e também vai para a música do Capitão Tonzinho, depois dessas duas sequências.

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0: Olha, bom dia aí, Berrante, dá saudade pra vocês, Verveirinha, pra você, Silveira, Silveirinha. Olha, bom dia pra vocês, sintonia, ouvindo a programação. Nós vamos aí agora, seguindo aqui na programação da Rádio Carícia FM. Vamos atender os ouvintes, mandar um alô aí pros ouvintes que estão em sintonia, ouvindo aí a programação, né? Você que está sintonizado, ouvindo o modão aí, né? Pra você que está em sintonia, né? Deixando um bom dia aqui ao Vigílio, né? Um bom dia pra Deusa, tá lá fazendo farinha agora na região de praia, ali na Malhadinha. Deus aproveita, deixa um bom dia aí, um alôzão pro seu pai. Vigílio oferece a música aí, André Andrade, Estrela de Ouro. Obrigado aí, Vigílio, aí na Malhadinha e todos aí, todo mundo também do Jatobá. Agradecer aí também os pessoal que tá aí na sintonia também. A Maria Pereira, deixa um bom dia, né? Maria Pereira, deixa um bom dia aí pra seu Bino lá na Baixa da Onça, oferece a música também, né? Olha, vamos aqui seguindo a programação. Vamos estar falando com o povo aqui. Alô, bom dia, quem fala? Alô, bom dia. Me liga. Tá bom, vamos com uma participação aí. Pra você que tá em sintonia ouvindo a programação, vamos aí falar com mais um ouvinte, chamar agora. Mais um ouvinte que tá aí, já tá falando com a gente, né? É. Então vamos nessa. Me liga, te amo, te quero, te adoro. Vamos aí com mais uma participação ao vivo aí. Vamos falar aí mais uma participação. Alô, bom dia, a nega tá aqui, né, nega... Bom dia, quem tá falando aqui é a nega do Alta Extrema. Gostaria de mandar aí um alô para minha comadre... Maria Pereira, um alô para minha mãe em São José, alô para a Creuza e o marido dela no Matão, para Maria do Carmo lá no Matão, para cunhada Raimunda também, para a Alina Maria em Cabeceira Grande do Grito, para todos os ouvintes, né? Que era uma música de vaqueirama aí, valeu, já vou atender você. Vamos seguindo aqui a programação, Jardel também está por aqui, já eu falo com ele. Alô, bom dia, quem fala? Alô, bom dia. Beleza, obrigado pela participação. Tá aqui também a Tonho do Fim. Bom dia, Tonho.
1: Bom dia, recortei, rapaz, tudo bem?
0: Bom,
1: bem,
0: graças a Deus. Beleza.
1: Agora aquela música com o Léo Caiu, Tio Albertinho, Mão de Ferro. Era aí, eu ofereci para Teco Falando, Nego Falando, Vinda Pastão, Cipriozinho na Pontezinha, Banda, Tade, Carvinho de Deus, José Lindo, Laíca, o Pazeca, Tirador de Leite, e a família, compartilha família, compartilha minha família, meu cunhado João de Cama de Família. Também eu quero oferecer para Beth do Santa Helena, aquela abração, Beth, para você, para toda a família, também para Beth. Irmã de Tom, de Zé Leguidon, e Bete, aquela abração aí pra você, toda a família. Eu ofereci também pra Comar Bastiana, que tá atuando no Tatu, Divino Santos, Ivaldo, Vanilson, também pra Estelita, Lourdes, Isabel, que tá aqui curtindo esses dias do São João, que elas têm aí umas grossas férias. E queria deixar minha abração aí também pra nosso amigão aí, Foga, Danilo Foga, Marlon Cascalibala, também pra Paulo Ilei, Joaquim de Raimundão, Branco no Morro Vermelho, Elias, no Morro Vermelho, Joaquim de Alexandre. Ofereci também pra nosso amigão aí, lá no Mapa Chegando, Paula aí, a professora de Leme, também pra Dão de Simão, mais da família, pra Dão, João, tava chegando, e toda a família. Quero oferecer para Jaquim de Nanda aí na Conceição, para Negri de Bar, a Creuza, a Sr. Bento, Bato Ouro, Dona Hermina, Nice. E quero oferecer também para Marinha de Arlan, PT, Isa João Binga, Laerte, França, e toda a família, e todos os amigos e amigas que consideram a minha amizade. Maria de Ataviano, mais a família, as meninas aí que sempre gostam de fazer os agulhos. Que abração aí para todos. Valeu, vai, um bom dia, fique com Deus. Tchau, abraço, Maria Pereira.
0: Valeu, é isso aí. Tá com nós aqui também, a amiga Marola. Bom dia, Marola. Ela vem aqui participar do programa. Ô, meu amigo, passa essa música aí. Antes das 5h30, não, já passou, né, Maria? Né, Marola? Mas estamos aqui, vamos tocar para você agora. Valeu, obrigado aí pelo carinho, pela audiência. Vamos ver, ela tá querendo ouvir essa música, nós vamos ver. E depois nós vamos para a música da deusa, para o pai dela, né? Estrela de Ouro.

Valeu, obrigado aí pela audiência, Marola, sempre ligado aí, ouvindo a programação. Obrigado, Malora, pelo carinho. Vamos lá agora, André Andrade, Estrela de Ouro, depois Mão de Ferro, atendendo o pedido do Tom. Sempre nosso amigo Vigílio lá na Malhadinha. Olha, 5 horas 47 minutos, 5h47, bom dia.

0: Vamos seguindo a programação, vamos terminando a... Estamos aqui, tem muita gente ainda para falar com nós. Vamos falar agora, né? Vamos falar. Muita gente falar ainda com nós aqui. Não vai falar agora, que esse povo está aqui esperando nós falar. Ô, Jardel, bom dia, Jardel. Vamos ver se dá... não vai dar para atender todo mundo com música, mas vamos atender. Bom dia, Jardel.
1: Queria ver a música aí. Foi anorrado. Por isso que minha esposa vem, me fechando. Minha mãe deu para aí. A senhora deu um baú, entendeu? Todo mundo tem minha música aí. Casa de Deus. Vai tomar um cafezinho aí.
0: Valeu, é isso aí. Isso que já falou comigo. É Joaquim, falou comigo, Joaquim ou não? Vamos lá, bom dia, Joaquim.
2: Bom dia, Raí Costa. Manda a música pra mim de Rino e Vena, Aliança, meu amigo. Uma felicidade, uma sucesso pra minha amiga Juscelino. Descente pra Vitória, Geralda. Lourdinha, Nelly, Douglas, Lourdinha, tudo. E Nava, e Jamitó. E na busca da vida pra Bena, pra Dedinho, pra Senhorinha, pra Tota. E no bonito pra Carinha de Teu. E no cantinho pra Maria Pereira. Pra todo o pessoal de Busca Vida, Cartu, bom sucesso. Aí tá cantando, pega
0: o valeu. Vai mais uma participação aqui. Alô, bom dia, quem fala? Ô, Deilde, fala, Deilde.
3: Fala, Dobert, aí. Manda uma música pra mim de Paulo e Paulinho. Que eu sou sem você.
0: Alô, Neo, tá aqui Luciane Nelson do Forró Brilho Quente. Bom dia a todos aí, pessoal, os forrozeiros da cidade. Bom dia, agora 5 horas e 52 minutos, vamos atender o pedido da nega aí, vamos lá. Cela Rasgada, música Vaqueirama. 5h52, bom dia.

0: Olha, vimos aí o sucesso Mão de Ferro, Léo Canhoto e Robertinho, aqui é uma participação, né? Lembrando aí mais uma vez, lembrando, antes deu um alô aí da Maria Pereira pro Bino, na Embaixa da Onça, vamos oferecer a próxima música aí pro Bino também, lá Embaixa da Onça e a família, a pedido aí da Maria Pereira. Bom dia mais uma vez aí pra você, viu, Bino? Tá bom? Sucesso aí pra você e pra família. Olha, vamos lá, Delma aí, dá tempo pra você falar pra nós.
1: Vamos tomar café aí. Ô, Bino, traz o meio da onça aí mesmo, que eu já tiro o meio de raposa, Bino. Bom dia aí pro Dom do Gordo, Vino Vaqueiro, Negão da Barraca, Zé Parabéns, Giovanni da Maiadinha, Dezinho da Raizada, um bom dia todo, que Deus abençoe cada um de vocês, em nome do Senhor Jesus. Então, tchau, tchau, já fui.
0: Valeu, Adelma. A Adelma é bom pra falar. Bom dia, né, Fátima, que tá com a gente. Obrigado, Fátima, pela audiência. E assim nós vamos finalizando a programação, mas ainda dá tempo pra ouvir aí a música Leonardo e de Paulo e Paulinho. Atendeu o pedido da ouvinte. Fica com Deus, até amanhã, se Deus quiser, no amanhecer, no sertão. E hoje à noite teremos aí o programa das 8 às 10, o programa Noite no Campo. Bom dia, fica com Deus. Agradecer o Padre Vanuso, todos os amigos, ouvintes, sócios da Rádio Carícia. E a você, ouvinte sintonizado.

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Creio em Deus Pai Todo-Poderoso, Criador do céu e da terra, e em Jesus Cristo, seu único Filho, nosso Senhor, que foi concebido pelo poder do Espírito Santo, nasceu da Virgem Maria, padeceu sob Pôncio Pilatos, foi crucificado, morto e sepultado, desceu à mansão dos mortos, ressuscitou ao terceiro dia, subiu aos céus e está sentado à direita de Deus Pai Todo-Poderoso, donde há de vir a julgar os vivos e os mortos. Creio no Espírito Santo, na Santa Igreja Católica, na comunhão dos santos, na remissão dos pecados, na ressurreição da carne, na vida eterna. Amém. Pai nosso que estais no céu, santificado seja o vosso nome. Venha a nós o vosso reino, seja feita a vossa vontade,

0: assim na terra como no céu.
1: O pão nosso de cada dia nos dai hoje. Perdoai-nos as nossas ofensas, assim como nós perdoamos a quem nos tem ofendido. E não nos deixeis cair em tentação, mas livrai-nos do mal. Amém.
0: Ave Maria, cheia de graça, o Senhor é convosco. Bendita sois vós entre as mulheres e bendito é o fruto do vosso ventre, Jesus.
1: Santa Maria, Mãe de Deus, rogai por nós, pecadores, agora e na hora de nossa morte. Amém.
0: Ave Maria, cheia de graça, o Senhor é convosco. Bendita sois vós entre as mulheres e bendito é o fruto do vosso ventre, Jesus.
1: Santa Maria, Mãe de Deus, rogai por nós, pecadores, agora e na hora de nossa morte. Amém.
0: Ave Maria, cheia de graça, o Senhor é convosco. Bendita sois vós entre as mulheres, e bendito é o fruto do vosso ventre, Jesus.
1: Santa Maria, Mãe de Deus, rogai por nós, pecadores,

0: Pai nosso que estais no céu, santificado seja o vosso nome. Venha a nós o vosso reino, seja feita a vossa vontade, assim na terra como no céu.
1: O pão nosso de cada dia nos dai hoje. Perdoai-nos as nossas ofensas, assim como nós perdoamos a quem nos tem ofendido. E não nos deixeis cair em tentação, mas livrai-nos do mal. Amém.
0: Ave Maria, cheia de graça, o Senhor é convosco. Bendita sois vós entre as mulheres, e bendito é o fruto do vosso ventre, Jesus.
1: Santa Maria, Mãe de Deus, rogai por nós, pecadores, agora e na hora de nossa morte. Amém.
0: Ave Maria, cheia de graça, o Senhor é convosco. Bendita sois vós entre as mulheres, e bendito é o fruto do vosso ventre, Jesus.
1: Santa Maria, Mãe de Deus, rogai por nós, pecadores, agora e na hora de nossa morte. Amém.
0: Ave Maria, cheia de graça, o Senhor é convosco. Bendita sois vós entre as mulheres, e bendito é o fruto do vosso ventre, Jesus.
1: Santa Maria, Mãe de Deus, rogai por nós, pecadores, agora e na hora de nossa morte. Amém.
0: Ave Maria, cheia de graça, o Senhor é convosco. Bendita sois vós entre as mulheres, e bendito é o fruto do vosso ventre, Jesus.
1: Santa Maria, Mãe de Deus, rogai por nós, pecadores, agora e na hora de nossa morte. Amém.
0: Ave Maria, cheia de graça, o Senhor é convosco. Bendita sois vós entre as mulheres, e bendito é o fruto do vosso ventre, Jesus.
1: Santa Maria, Mãe de Deus, rogai por nós, pecadores, agora e na hora de nossa morte. Amém.
0: Ave Maria, cheia de graça, o Senhor é convosco. Bendita sois vós entre as mulheres, e bendito é o fruto do vosso ventre, Jesus.
1: Santa Maria, Mãe de Deus, rogai por nós, pecadores, agora e na hora de nossa morte. Amém.
0: Ave Maria, cheia de graça, o Senhor é convosco. Bendita sois vós entre as mulheres, e bendito é o fruto do vosso ventre, Jesus.
1: Santa Maria, Mãe de Deus, rogai por nós, pecadores, agora e na hora de nossa morte. Amém.
0: Ave Maria, cheia de graça, o Senhor é convosco. Bendita sois vós entre as mulheres, e bendito é o fruto do vosso ventre, Jesus.
1: Santa Maria, Mãe de Deus, rogai por nós, pecadores, agora e na hora de nossa morte. Amém.
0: Ave Maria, cheia de graça, o Senhor é convosco. Bendita sois vós entre as mulheres, e bendito é o fruto do vosso ventre, Jesus.
1: Santa Maria, Mãe de Deus, rogai por nós, pecadores, agora e na hora de nossa morte. Amém.
0: Ave Maria, cheia de graça, o Senhor é convosco. Bendita sois vós entre as mulheres, e bendito é o fruto do vosso ventre, Jesus.
1: Santa Maria, Mãe de Deus, rogai por nós, pecadores, agora e na hora de nossa morte. Amém.
0: Glória ao Pai, ao Filho e ao Espírito Santo,
1: como era no princípio, agora e sempre. Amém.

0: Pai nosso que estais no céu, santificado seja o vosso nome. Venha a nós o vosso reino, seja feita a vossa vontade, assim na terra como no céu.
1: O pão nosso de cada dia nos dai hoje. Perdoai-nos as nossas ofensas, assim como nós perdoamos a quem nos tem ofendido. E não nos deixeis cair em tentação, mas livrai-nos do mal. Amém.
0: Ave Maria, cheia de graça, o Senhor é convosco. Bendita sois vós entre as mulheres, e bendito é o fruto do vosso ventre, Jesus.
1: Santa Maria, Mãe de Deus, rogai por nós, pecadores, agora e na hora de nossa morte. Amém.
0: Ave Maria, cheia de graça, o Senhor é convosco. Bendita sois vós entre as mulheres, e bendito é o fruto do vosso ventre, Jesus.
1: Santa Maria, Mãe de Deus, rogai por nós, pecadores, agora e na hora de nossa morte. Amém.
0: Ave Maria, cheia de graça, o Senhor é convosco. Bendita sois vós entre as mulheres, e bendito é o fruto do vosso ventre, Jesus.
1: Santa Maria, Mãe de Deus, rogai por nós, pecadores, agora e na hora de nossa morte. Amém.
0: Ave Maria, cheia de graça, o Senhor é convosco. Bendita sois vós entre as mulheres, e bendito é o fruto do vosso ventre, Jesus.
1: Santa Maria, Mãe de Deus, rogai por nós, pecadores, agora e na hora de nossa morte. Amém.
0: Ave Maria, cheia de graça, o Senhor é convosco. Bendita sois vós entre as mulheres, e bendito é o fruto do vosso ventre, Jesus.
1: Santa Maria, Mãe de Deus, rogai por nós, pecadores, agora e na hora de nossa morte. Amém.
0: Ave Maria, cheia de graça, o Senhor é convosco. Bendita sois vós entre as mulheres, e bendito é o fruto do vosso ventre, Jesus.
1: Santa Maria, Mãe de Deus, rogai por nós, pecadores, agora e na hora de nossa morte. Amém.
0: Ave Maria, cheia de graça, o Senhor é convosco. Bendita sois vós entre as mulheres, e bendito é o fruto do vosso ventre, Jesus.
1: Santa Maria, Mãe de Deus, rogai por nós, pecadores, agora e na hora de nossa morte. Amém.
0: Ave Maria, cheia de graça, o Senhor é convosco. Bendita sois vós entre as mulheres, e bendito é o fruto do vosso ventre, Jesus.
1: Santa Maria, Mãe de Deus, rogai por nós, pecadores, agora e na hora de nossa morte. Amém.
0: Ave Maria, cheia de graça, o Senhor é convosco. Bendita sois vós entre as mulheres, e bendito é o fruto do vosso ventre, Jesus.
1: Santa Maria, Mãe de Deus, rogai por nós, pecadores, agora e na hora de nossa morte. Amém.
0: Ave Maria, cheia de graça, o Senhor é convosco. Bendita sois vós entre as mulheres, e bendito é o fruto do vosso ventre, Jesus.
1: Santa Maria, Mãe de Deus, rogai por nós, pecadores, agora e na hora de nossa morte. Amém.
0: Glória ao Pai, ao Filho e ao Espírito Santo,
1: como era no princípio, agora e sempre. Amém.

0: Pai nosso que estais no céu, santificado seja o vosso nome. Venha a nós o vosso reino, seja feita a vossa vontade, assim na terra como no céu.
1: O pão nosso de cada dia nos dai hoje, perdoai-nos as nossas ofensas, assim como nós perdoamos a quem nos tem ofendido. E não nos deixeis cair em tentação, mas livrai-nos do mal. Amém.
0: Ave Maria, cheia de graça, o Senhor é convosco. Bendita sois vós entre as mulheres e bendito é o fruto do vosso ventre, Jesus.
1: Santa Maria, Mãe de Deus, rogai por nós, pecadores, agora e na hora de nossa morte. Amém.
0: Ave Maria, cheia de graça, o Senhor é convosco. Bendita sois vós entre as mulheres e bendito é o fruto do vosso ventre, Jesus.
1: Santa Maria, Mãe de Deus, rogai por nós, pecadores, agora e na hora de nossa morte. Amém.
0: Ave Maria, cheia de graça, o Senhor é convosco. Bendita sois vós entre as mulheres, e bendito é o fruto do vosso ventre, Jesus.
1: Santa Maria, Mãe de Deus, rogai por nós, pecadores, agora e na hora de nossa morte. Amém.
0: Ave Maria, cheia de graça, o Senhor é convosco. Bendita sois vós entre as mulheres, e bendito é o fruto do vosso ventre, Jesus.
1: Santa Maria, Mãe de Deus, rogai por nós, pecadores, agora e na hora de nossa morte. Amém.
0: Ave Maria, cheia de graça, o Senhor é convosco. Bendita sois vós entre as mulheres, e bendito é o fruto do vosso ventre, Jesus.
1: Santa Maria, Mãe de Deus, rogai por nós, pecadores, agora e na hora de nossa morte. Amém.
0: Ave Maria, cheia de graça, o Senhor é convosco. Bendita sois vós entre as mulheres, e bendito é o fruto do vosso ventre, Jesus.
1: Santa Maria, Mãe de Deus, rogai por nós, pecadores, agora e na hora de nossa morte. Amém.
0: Ave Maria, cheia de graça, o Senhor é convosco. Bendita sois vós entre as mulheres, e bendito é o fruto do vosso ventre, Jesus.
1: Santa Maria, Mãe de Deus, rogai por nós, pecadores, agora e na hora de nossa morte. Amém.
0: Ave Maria, cheia de graça, o Senhor é convosco. Bendita sois vós entre as mulheres, e bendito é o fruto do vosso ventre, Jesus.
1: Santa Maria, Mãe de Deus, rogai por nós, pecadores, agora e na hora de nossa morte. Amém.
0: Ave Maria, cheia de graça, o Senhor é convosco. Bendita sois vós entre as mulheres, e bendito é o fruto do vosso ventre, Jesus.
1: Santa Maria, Mãe de Deus, rogai por nós, pecadores, agora e na hora de nossa morte. Amém.
0: Ave Maria, cheia de graça, o Senhor é convosco. Bendita sois vós entre as mulheres, e bendito é o fruto do vosso ventre, Jesus.
1: Santa Maria, Mãe de Deus, rogai por nós, pecadores, agora e na hora de nossa morte. Amém.
0: Glória ao Pai, ao Filho e ao Espírito Santo,
1: como era no princípio, agora e sempre. Amém.

0: Pai nosso que estais no céu, santificado seja o vosso nome. Venha a nós o vosso reino, seja feita a vossa vontade, assim na terra como no céu.
1: O pão nosso de cada dia nos dai hoje. Perdoai-nos as nossas ofensas, assim como nós perdoamos a quem nos tem ofendido. E não nos deixeis cair em tentação, mas livrai-nos do mal. Amém.
0: Ave Maria, cheia de graça, o Senhor é convosco. Bendita sois vós entre as mulheres, e bendito é o fruto do vosso ventre, Jesus.
1: Santa Maria, Mãe de Deus, rogai por nós, pecadores, agora e na hora de nossa morte. Amém.
0: Ave Maria, cheia de graça, o Senhor é convosco. Bendita sois vós entre as mulheres, e bendito é o fruto do vosso ventre, Jesus.
1: Santa Maria, Mãe de Deus, rogai por nós, pecadores, agora e na hora de nossa morte. Amém.
0: Ave Maria, cheia de graça, o Senhor é convosco. Bendita sois vós entre as mulheres, e bendito é o fruto do vosso ventre, Jesus.
1: Santa Maria, Mãe de Deus, rogai por nós, pecadores, agora e na hora de nossa morte. Amém.
0: Ave Maria, cheia de graça, o Senhor é convosco. Bendita sois vós entre as mulheres, e bendito é o fruto do vosso ventre, Jesus.
1: Santa Maria, Mãe de Deus, rogai por nós, pecadores, agora e na hora de nossa morte. Amém.
0: Ave Maria, cheia de graça, o Senhor é convosco. Bendita sois vós entre as mulheres, e bendito é o fruto do vosso ventre, Jesus.
1: Santa Maria, Mãe de Deus, rogai por nós, pecadores, agora e na hora de nossa morte. Amém.
0: Ave Maria, cheia de graça, o Senhor é convosco. Bendita sois vós entre as mulheres, e bendito é o fruto do vosso ventre, Jesus.
1: Santa Maria, Mãe de Deus, rogai por nós, pecadores, agora e na hora de nossa morte. Amém.
0: Ave Maria, cheia de graça, o Senhor é convosco. Bendita sois vós entre as mulheres, e bendito é o fruto do vosso ventre, Jesus.
1: Santa Maria, Mãe de Deus, rogai por nós, pecadores, agora e na hora de nossa morte. Amém.
0: Ave Maria, cheia de graça, o Senhor é convosco. Bendita sois vós entre as mulheres, e bendito é o fruto do vosso ventre, Jesus.
1: Santa Maria, Mãe de Deus, rogai por nós, pecadores, agora e na hora de nossa morte. Amém.
0: Ave Maria, cheia de graça, o Senhor é convosco. Bendita sois vós entre as mulheres, e bendito é o fruto do vosso ventre, Jesus.
1: Santa Maria, Mãe de Deus, rogai por nós, pecadores, agora e na hora de nossa morte. Amém.
0: Ave Maria, cheia de graça, o Senhor é convosco. Bendita sois vós entre as mulheres, e bendito é o fruto do vosso ventre, Jesus.
1: Santa Maria, Mãe de Deus, rogai por nós, pecadores, agora e na hora de nossa morte. Amém.
0: Glória ao Pai, ao Filho e ao Espírito Santo,
1: como era no princípio, agora e sempre. Amém.

0: Pai nosso que estais nos céus, santificado seja o vosso nome. Venha a nós o vosso reino, seja feita a vossa vontade, assim na terra como no céu.
1: O pão nosso de cada dia nos dai hoje, perdoai-nos as nossas ofensas, assim como nós perdoamos a quem nos tem ofendido. E não nos deixeis cair em tentação, mas livrai-nos do mal. Amém.
0: Ave Maria, cheia de graça, o Senhor é convosco. Bendita sois vós entre as mulheres e bendito é o fruto do vosso ventre, Jesus.
1: Santa Maria, Mãe de Deus, rogai por nós, pecadores, agora e na hora de nossa morte. Amém.
0: Ave Maria, cheia de graça, o Senhor é convosco. Bendita sois vós entre as mulheres e bendito é o fruto do vosso ventre, Jesus.
1: Santa Maria, Mãe de Deus, rogai por nós, pecadores, agora e na hora de nossa morte. Amém.
0: Ave Maria, cheia de graça, o Senhor é convosco. Bendita sois vós entre as mulheres e bendito é o fruto do vosso ventre, Jesus.
1: Santa Maria, Mãe de Deus, rogai por nós, pecadores, agora e na hora de nossa morte. Amém.
0: Ave Maria, cheia de graça, o Senhor é convosco. Bendita sois vós entre as mulheres e bendito é o fruto do vosso ventre, Jesus.
1: Santa Maria, Mãe de Deus, rogai por nós, pecadores, agora e na hora de nossa morte. Amém.
0: Ave Maria, cheia de graça, o Senhor é convosco. Bendita sois vós entre as mulheres e bendito é o fruto do vosso ventre, Jesus.
1: Santa Maria, Mãe de Deus, rogai por nós, pecadores, agora e na hora de nossa morte. Amém.
0: Ave Maria, cheia de graça, o Senhor é convosco. Bendita sois vós entre as mulheres e bendito é o fruto do vosso ventre, Jesus.
1: Santa Maria, Mãe de Deus, rogai por nós, pecadores, agora e na hora de nossa morte. Amém.
0: Ave Maria, cheia de graça, o Senhor é convosco. Bendita sois vós entre as mulheres e bendito é o fruto do vosso ventre, Jesus.
1: Santa Maria, Mãe de Deus, rogai por nós, pecadores, agora e na hora de nossa morte. Amém.
0: Ave Maria, cheia de graça, o Senhor é convosco. Bendita sois vós entre as mulheres e bendito é o fruto do vosso ventre, Jesus.
1: Santa Maria, Mãe de Deus, rogai por nós, pecadores, agora e na hora de nossa morte. Amém.
0: Ave Maria, cheia de graça, o Senhor é convosco. Bendita sois vós entre as mulheres e bendito é o fruto do vosso ventre, Jesus.
1: Santa Maria, Mãe de Deus, rogai por nós, pecadores, agora e na hora de nossa morte. Amém.
0: Ave Maria, cheia de graça, o Senhor é convosco. Bendita sois vós entre as mulheres e bendito é o fruto do vosso ventre, Jesus.
1: Santa Maria, Mãe de Deus, rogai por nós, pecadores, agora e na hora de nossa morte. Amém.

0: coisa mais sensual.
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3: Nossa família é feita de todas as raças. 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

Amado povo de Deus, chegou a hora do Ângelus, o momento mariano. É nossa proposta rezar pelos doentes, com os doentes e pelos que cuidam da saúde dos doentes. Você tem alguém doente na família? Você está enfermo? Vamos juntos para essa hora mariana, a recitação da Ave Maria, o Ângelus. Em nome do Pai, e do Filho, e do Espírito Santo. Amém. O anjo do Senhor anunciou a Maria, e ela concebeu do Espírito Santo. Eis aqui a serva do Senhor, faça-se em mim segundo a vossa palavra. E o Verbo se fez carne e habitou entre nós. Ave Maria, cheia de graça, o Senhor é convosco, bendita sois vós entre as mulheres, e bendito é o fruto do vosso ventre, Jesus. Santa Maria, Mãe de Deus, rogai por nós, pecadores, agora e na hora de nossa morte. Amém. Rogai por nós, Santa Mãe de Deus, para que sejamos dignos das promessas de Cristo. Oremos. Infundi, Senhor, como vos pedimos, a vossa graça em nossas almas, para que nós, que pela anunciação do anjo, cheguemos ao conhecimento da encarnação de Jesus Cristo, vosso Filho, por sua paixão e morte na cruz, sejamos conduzidos à glória da ressurreição, pelo mesmo Cristo, Senhor nosso. Amém. Pegue os objetos e, de modo particular, as fotos dos doentes, a água. O Senhor esteja convosco, Ele está no meio de nós. Ó Deus, por intercessão de Nossa Senhora do Carmo, pelos méritos das santas chagas de nosso Senhor Jesus Cristo, abençoai os enfermos e os seus cuidadores. Esta água e as fotos, em nome do Pai, do Filho e do Espírito Santo. Amém.

0: Ser cristão significa aprender a perdoar como nós fomos perdoados por nosso Senhor e Salvador Jesus Cristo. Significa superar todos os nossos preconceitos para olhar para o outro e enxergar a presença do próprio Cristo. Em Mateus 18, 21, 22, lemos: Pedro se aproximou de Jesus e disse: Senhor, quantas vezes devo perdoar o meu irmão quando ele pecar contra mim? Até 7 vezes? Respondeu Jesus: Não te digo até 7 vezes, mas até 70 vezes 7. Por isso, eu quero convidar você agora a fazer comigo a oração do perdão. Em nome do Pai, do Filho e do Espírito Santo. Amém. Deus, Pai de amor e bondade, que em sua infinita misericórdia acolhe todos os que se aproximam de vós com o coração arrependido, acolhei meu pedido de perdão por tantas faltas cometidas contra ti e meus irmãos. Senhor Jesus Cristo, Mestre da ternura e do amor, que devolveu a vida em plenitude a tantos homens e mulheres imersos no pecado e caminhantes das trevas, conduzi-me nos caminhos do perdão e fortalecei minha alma para que eu tenha a humildade de pedir perdão e a misericórdia de saber perdoar. Espírito Santo, Consolador da alma, Advogado dos justos e Paráclito do amor, inspirai em meu coração gestos de bondade e ternura que devolvam aos corações angustiados a beleza do perdão e as graças da reconciliação. Amém.
1: Rezar juntos por todos aqueles que estão agonizando nesta hora pelas almas do purgatório, conversando os pecadores, os agonizantes aflitos deste dia, pedindo pela paz no mundo, por cada cristão perseguido e por você, pela sua intenção. Nós estamos reunidos em nome do Pai, do Filho, do Espírito Santo. Amém. Pai nosso, que estais nos céus, santificado seja o vosso nome. Venha a nós o vosso reino. Seja feita a vossa vontade, assim na terra como no céu. O pão nosso de cada dia nos dai hoje. Perdoai-nos as nossas ofensas, assim como nós perdoamos a quem nos tem ofendido. E não nos deixeis cair em tentação, mas livrai-nos do mal. Amém. Ave Maria, cheia de graça, o Senhor é convosco. Bendita sois vós entre as mulheres, e bendito é o fruto do vosso ventre, Jesus. Santa Maria, Mãe de Deus, rogai por nós, pecadores, agora e na hora de nossa morte. Amém. Creio em Deus Pai, Todo-Poderoso, Criador do céu e da terra, e em Jesus Cristo, seu único Filho, nosso Senhor, que foi concebido pelo poder do Espírito Santo, nasceu da Virgem Maria, padeceu sobre Pôncio Pilatos, foi crucificado, morto e sepultado, desceu à mansão dos mortos, ressuscitou ao terceiro dia, subiu aos céus e está sentado à direita de Deus Pai Todo-Poderoso, de onde há de vir a julgar os vivos e os mortos. Creio no Espírito Santo, na Santa Igreja Católica, na comunhão dos santos, na remissão dos pecados, na ressurreição da carne, na vida eterna. Amém. Eterno Pai, eu vos ofereço o corpo e o sangue, a alma e a divindade de vosso diletíssimo Filho, nosso Senhor Jesus Cristo, em expiação dos nossos pecados e dos do mundo inteiro.
2: pela sua dolorosa paixão.
3: Tende misericórdia de nós e do mundo inteiro.
2: Pela sua dolorosa paixão.
3: Tende misericórdia de nós e do mundo inteiro.
2: Pela sua dolorosa paixão.
3: Tende misericórdia de nós e do mundo inteiro.
2: Pela sua dolorosa paixão.
3: Tende misericórdia de nós e do mundo inteiro.
2: Pela sua dolorosa paixão.
3: Tende misericórdia de nós e do mundo inteiro.
2: Pela sua dolorosa paixão.
3: Tende misericórdia de nós e do mundo inteiro.
2: Pela sua dolorosa paixão.
3: Tende misericórdia de nós e do mundo inteiro.
2: Pela sua dolorosa paixão.
3: Tende misericórdia de nós e do mundo inteiro.
2: Pela sua dolorosa paixão.
3: Tende misericórdia de nós e do mundo inteiro.
2: Pela sua dolorosa paixão.
3: Tende misericórdia de nós e do mundo inteiro.
2: Eterno Pai,
3: eu vos ofereço o corpo e o sangue, a alma e a divindade de vosso diretíssimo Filho, nosso Senhor Jesus Cristo, em expiação dos nossos pecados e dos do mundo inteiro,
4: pela sua dolorosa paixão.
1: Tende misericórdia de nós e do mundo inteiro.
4: Pela sua dolorosa paixão.
1: Tende misericórdia de nós e do mundo inteiro.
4: Pela sua dolorosa paixão.
1: Tende misericórdia de nós e do mundo inteiro.
4: Pela sua dolorosa paixão.
1: Tende misericórdia de nós e do mundo inteiro.
4: Pela sua dolorosa paixão.
1: Tende misericórdia de nós e do mundo inteiro.
4: Pela sua dolorosa paixão.
1: Tende misericórdia de nós e do mundo inteiro.
4: Pela sua dolorosa paixão.
1: Tende misericórdia de nós e do mundo inteiro.
4: Pela sua dolorosa paixão.
1: Tende misericórdia de nós e do mundo inteiro.
4: Pela sua dolorosa paixão.
1: Tende misericórdia de nós e do mundo inteiro.
4: Pela sua dolorosa paixão.
1: Tende misericórdia de nós e do mundo inteiro.
3: Eterno Pai, eu vos ofereço o corpo e o sangue, a alma e a divindade de vosso diretíssimo Filho, nosso Senhor Jesus Cristo, em expiação dos nossos pecados e dos do mundo inteiro,
1: pela sua dolorosa paixão.
3: Tende misericórdia de nós e do mundo inteiro.
1: Pela sua dolorosa paixão.
3: Tende misericórdia de nós e do mundo inteiro.
1: Pela sua dolorosa paixão.
3: Tende misericórdia de nós e do mundo inteiro.
1: Pela sua dolorosa paixão.
3: Tende misericórdia de nós e do mundo inteiro.
1: Pela sua dolorosa paixão.
3: Tende misericórdia de nós e do mundo inteiro.
1: Pela sua dolorosa paixão.
3: Tende misericórdia de nós e do mundo inteiro.
1: Pela sua dolorosa paixão.
3: Tende misericórdia de nós e do mundo inteiro.
1: Pela sua dolorosa paixão.
3: Tende misericórdia de nós e do mundo inteiro.
1: Pela sua dolorosa paixão.
3: Tende misericórdia de nós e do mundo inteiro.
1: Pela sua dolorosa paixão.
3: Tende misericórdia de nós e do mundo inteiro.
1: Eterno Pai,
3: eu vos ofereço o corpo e o sangue, a alma e a divindade de vosso diretíssimo Filho, nosso Senhor Jesus Cristo, em expiação dos nossos pecados e dos do mundo inteiro.
2: Pela sua dolorosa paixão.
3: Tende misericórdia de nós e do mundo inteiro.
2: Pela sua dolorosa paixão.
3: Tende misericórdia de nós e do mundo inteiro.
2: Pela sua dolorosa paixão.
3: Tende misericórdia de nós e do mundo inteiro.
2: Pela sua dolorosa paixão.
3: Tende misericórdia de nós e do mundo inteiro.
2: Pela sua dolorosa paixão.
3: Tende misericórdia de nós e do mundo inteiro.
2: Pela sua dolorosa paixão.
3: Tende misericórdia de nós e do mundo inteiro.
2: Pela sua dolorosa paixão.
3: Tende misericórdia de nós e do mundo inteiro.
2: Pela sua dolorosa paixão.
3: Tende misericórdia de nós e do mundo inteiro.
2: Pela sua dolorosa paixão.
3: Tende misericórdia de nós e do mundo inteiro.
2: Pela sua dolorosa paixão.
3: Tende misericórdia de nós e do mundo inteiro. Eterno Pai, eu vos ofereço o corpo e o sangue, a alma e a divindade de vosso diretíssimo Filho, nosso Senhor Jesus Cristo, em expiação dos nossos pecados e dos do mundo inteiro.
4: Pela sua dolorosa paixão.
1: Tende misericórdia de nós e do mundo inteiro.
4: Pela sua dolorosa paixão.
1: Tende misericórdia de nós e do mundo inteiro.
4: Pela sua dolorosa paixão.
1: Tende misericórdia de nós e do mundo inteiro.
4: Pela sua dolorosa paixão.
2: Tende misericórdia de nós e do mundo inteiro.
4: Pela sua dolorosa paixão.
2: Tende misericórdia de nós e do mundo inteiro.
4: Pela sua dolorosa paixão.
2: Tende misericórdia de nós e do mundo inteiro.
4: Pela sua dolorosa paixão.
2: Tende misericórdia de nós e do mundo inteiro.
4: Pela sua dolorosa paixão.
2: Tende misericórdia de nós e do mundo inteiro.
4: Pela sua dolorosa paixão.
2: Tende misericórdia de nós e do mundo inteiro.
4: Pela sua dolorosa paixão.
2: Tende misericórdia de nós e do mundo inteiro.
3: Deus Santo, Deus Forte, Deus Imortal, tende piedade de nós e do mundo inteiro.
2: Deus Santo, Deus Forte, Deus Imortal, tende piedade de nós e do mundo inteiro.
3: Deus Santo, Deus Forte, Deus Imortal,
2: tende piedade de nós e do mundo inteiro.
4: Nos preparando para receber a bênção, você que nos acompanha, você que está aqui, a gente possa pedir a bênção de Deus. O Senhor esteja convosco.
2: Ele está no meio de nós.
4: Por intenção de Santa Faustina, São João Paulo II, que o Senhor possa abençoar aquilo que se está apresentando e abençoar também a sua vida. Em nome do Pai, do Filho, do Espírito Santo.
2: Amém. Ó sangue e água, que jorrasses do coração de Jesus, como fonte de misericórdia para nós,

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8 horas 39 minutos, de volta na melhor. Tamo juntos por aqui, Wesley, nesta sexta-feira. Sexta-feira, 26 de junho de 2026. 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
5: Sexta-feira, 26 de junho de 2026. Este é o Giro de Notícias. Eu sou o Norberto Notari e você acompanha os destaques do momento. Grupos de resgate permanecem trabalhando com o objetivo de socorrer vítimas dos terremotos que atingiram a Venezuela na noite da última quarta. Até o momento, mais de 230 mortes foram confirmadas pelo governo local, além de milhares de feridos e desaparecidos. Os tremores foram de magnitude 7.2 e 7.5, os maiores do país nos últimos 100 anos. O ex-banqueiro Daniel Vorcaro passou a primeira noite na Papudinha após o Supremo Tribunal Federal determinar sua transferência. Ele deve continuar preso no local enquanto sua defesa avalia a possibilidade de um novo acordo de cooperação. Fundador do Banco Master, teve duas propostas de delação premiada rejeitadas. O advogado Rodrigo Pantaleão foi encontrado morto nesta quinta em Florianópolis após vizinhos reclamarem de um forte odor vindo do apartamento dele. O advogado ficou conhecido depois de concordar com as alegações do Ministério Público para a manutenção da prisão de um cliente que defendia. A juíza não concordou e declarou o réu indefeso. A Polícia Civil de Santa Catarina investiga a morte do jurista. O vereador de São Paulo, Senival Moura, do PT, que foi preso ontem, teria sido condenado à morte pelo primeiro comando da capital, mas acabou perdoado em razão de sua influência política. A conclusão é da Polícia Civil e do Ministério Público de São Paulo. Ele é investigado por suposto esquema de lavagem de dinheiro por meio de uma empresa de ônibus. O Japão terminou empatado com a Suécia por 1-1 e será o adversário do Brasil na próxima fase da Copa do Mundo. A Holanda bateu a Tunísia por 3-1 e terminou em primeiro lugar no grupo F. Mais cedo, a Austrália garantiu vaga após ficar no empate sem gols com o Paraguai, e a Turquia bateu os Estados Unidos por 3-2. O Equador surpreendeu ao vencer a Alemanha por 2-1 de virada, e no mesmo grupo, a Costa do Marfim avançou para os playoffs após vencer Curaçao por 2-0. 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Trabalhos técnicos, Mário Melo.
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Sexta-feira, 26 de junho de 2026, signo de Câncer, estamos no inverno. Quarta semana do mês, a 26ª do ano, 77º dia, estamos a 188 dias do final de 2026. A fase da Lua é crescente gibosa. Fatos históricos e jornalísticos do dia de hoje, a Carta das Nações Unidas é assinado em São Francisco.

A carta postula que as obrigações às Nações Unidas prevalecem sobre quaisquer outras estabelecidas em tratados diversos. Grande parte dos países ratificaram-na. É, pelos últimos anos aí a gente viu que essa carta já não tá valendo muita coisa não. Haja vista a guerra Rússia versus Ucrânia, guerra agora entre Estados Unidos, Israel e... enfim, esses países que vivem em guerra aí. O Irã, né? Estados Unidos, Israel, Irã. E as Nações Unidas não têm tido muita voz ativa nesse sentido. Muitas famílias, muitas pessoas, muitos inocentes, muitos civis perderam as suas vidas nesses últimos anos aí, principalmente na guerra da Ucrânia, né? Rússia versus Ucrânia. Independência de Madagascar. Madagascar é colonizada por malaio-polinésios há 2000 anos, recebendo depois migrantes árabes e africanos. Os portugueses são os primeiros europeus a chegar à ilha em 1500, batizando-a como Ilha de São Lourenço. Em 1885, a França transforma Madagascar em protetorado. E em 1896, em colônia. Independência é obtida em 1960 após rebeliões sufocadas com violência pelos franceses. Hoje é Dia Internacional contra o Abuso e Tráfico Ilícito de Drogas. Também Dia Internacional das Nações Unidas em Defesa das Vítimas da Tortura. Santo de hoje, São Pelágio. Previsão do tempo para Correntina e região. Sexta-feira de sol com muitas nuvens à tarde. À noite, o céu ainda fica com muita nebulosidade, mas não há previsão de chuva. Máxima de 27 graus, sensação térmica de 24 graus. A umidade baixa nesta sexta-feira a 50%. O sol se põe às 17h41. Neste momento estamos com 21 graus, velocidade do vento de 4 km, umidade 59%. As previsões para amanhã: sábado de sol com muitas nuvens durante o dia, períodos de céu nublado, noite com muitas nuvens, mínima de 19, máxima de 31 graus, a umidade baixa dos 83% aos 39%. O sol nasce amanhã às 6h21 e se põe às 17h41. Os detalhes da previsão do tempo para nossa região são do portal Clima Tempo. 9:10, aliás, 9:11. Bom dia.

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8: Paris, 26 de junho de 2026. Estes são os destaques desta sexta-feira. Um estudo de cientistas da World Weather Attribution afirma que as mudanças climáticas são inequivocadamente responsáveis pela intensidade da onda de calor que atinge a Europa Ocidental. Os especialistas garantem que o evento seria praticamente impossível de acontecer há 50 anos. Em toda a Europa, pelo menos 101 milhões de pessoas enfrentam temperaturas superiores a 35 graus. Na França, dois terços do país continuam em alerta vermelho para as altas temperaturas. O balanço de mortos por afogamentos subiu para 55. As buscas por sobreviventes do duplo terremoto na Venezuela se intensificam com o aumento da ajuda internacional ao país. Pelo menos 235 pessoas morreram e 4.400 ficaram feridas, conforme o último balanço oficial. O presidente da Assembleia Nacional, Jorge Rodrigues, relatou 157 pessoas desaparecidas e mais de 200 identificadas como presas nos escombros, mas o número real pode ser bastante superior e estar na casa dos milhares. Dois espanhóis, um português, dois brasileiros, um ítalo-venezuelano e dois chineses estão entre os mortos. 80 espanhóis estão sem contato. Os tremores de terra ocorridos na quarta-feira destruíram edifícios inteiros, principalmente em La Guaira, ao norte de Caracas. O diretor-geral da Agência Internacional de Energia Atômica salientou que será necessário um sistema de verificação muito robusto no Irã após a guerra contra os Estados Unidos e Israel para garantir que o país não vai desenvolver armas nucleares. Rafael Grossi reiterou que esse é o principal objetivo do acordo que está sendo negociado entre Washington e Teerã. Ele disse que o governo iraniano declarou claramente que essa não é a sua intenção, mas intenções não bastam. As defesas aéreas russas derrubaram 660 drones ucranianos entre a noite de quinta e a manhã de sexta-feira, um dos números mais elevados desde o início do conflito. O Ministério Russo da Defesa informou que os drones foram destruídos em mais de 10 regiões, incluindo a de Moscou.

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0: Muito bem, 9h39, a sua mensagem chegou aqui nos 97,9, no nosso 779-9865-6708, 998-65-6708 é o nosso número para você interagir, mandar o seu alusão, a sua participação nesta manhã de sexta-feira, sexta felizô, 26 de junho de 2026. Vamos com as interações aqui dos nossos ouvintes, dos nossos participantes aqui. Vamos lá, tem mensagem de áudio.
1: Ezo, bom dia. Bom dia. Tá falando assim, gatinha. Ezo, você não tá mandando aula não. Eu tô mandando aula aqui pra todo mundo, beleza? Maradinha, Brasil, Pavaneta, Banice, Matheus, Escovão da Correntina, da Rádio. Eu quero saudar música aí, coração ferido. Eu quero saudar todo mundo aqui, beleza? Maradinha e Boa Vista. Valeu, Ezo, bom dia. Você tá falando assim, gatinha. Sabe, meu Ezo? Eu tô na escuta. Valeu, Ezo, bom dia. Você nota mil. Você tá falando assim, gatinha. De beijo verde.
0: Opa, bom dia, dona Justina. Tudo de bom, obrigado pela participação. A senhora tá ouvindo um forró diferente aí, hein? Tá pensando, rapaz. Peguei no flagra, dona Justina.
2: Uma foi história, ó.
0: Dona Justina tá ouvindo um negócio diferente lá, que não é programação nossa não, Tiringa.
2: Isso é conversa, minha, tá ficando
0: doido. É não, pô, um forró lá, o forró tá comendo lá, velho. Enquanto ela tava falando, tava rolando um forrozinho de fundo aqui, rapaz. E não é da programação não. Ô, dona Justina, conta essa história direito aí, rapaz.
1: Eu quero saber uma coisa aí, coração ferido.
0: Ó.
1: Tô sentindo pra todo meu clube verde, maiadinho.
0: Ó, o forró tá comendo lá, rapaz.
1: Eu quero saber uma coisa aí, coração ferido.
0: Tô sentindo pra... Aí, ó. Esse forrozinho aí, rapaz. Alô, dona Justina. Bom dia. Tudo de bom. Obrigado pela participação. Tem mais. Vamos lá.
3: Ué.
0: Oi.
3: Bom dia.
0: Bom dia.
3: É, papai tá roncando igual um porquinho. Tô esperando o churrinho de riba dele. Só quero dar um abraço pra papai, pra mamãe, pra ali, pra papai. Eu de induzi. Matheus. Também quero deixar um abraço pra Maria Pereira. Churita. Também quero deixar um abraço pra Wagner. E também o Tony. E... falei... não, isso não. E todos os meus fãs, e quem tem fã que sou eu. E também vou deixar um abraço.
2: Mas foi a história,
3: ó! O nome é meu.
0: Ó, o doutor Negro já tá lhe atrapalhando aí, né?
3: Tião. Tião?
0: É Tião. Tião
3: Bani, todos que tá ouvindo.
0: Ô, ô, doutor, deixa a menina mandar o alô, rapaz. Você fica cochichando aí de longe, pra mim não... não captar aqui sua voz, pra mim não te pegar. Mas lhe peguei, viu, doutor? Lhe peguei.
4: Eu quero você como eu quero. Pode botar tudo, moço.
0: Tá de problema.
5: Alô, mentiroso. Conte uma mentira pra nós.
0: Fala aí, mentiroso.
6: Wesley, bom dia.
0: Bom dia.
6: Você... e aí, tudo bem? Como é que você passou, São João?
0: 100%.
6: Wesley, deixa eu te falar. Deixa um abraço pra galera aí, viu? E vou te falar, cara, nós... é, nós passamos o São João lá na Lapa, não foi mentira não.
7: É mentira!
6: E aí, rapaz, quando nós chegamos lá, você sabe, né? Nós não conhecemos a Lapa. Aí, aí me falaram que lá, os caras, nós perguntando o endereço, eles disseram, você liga pro Wesley, que ele conhece a Lapa inteira. Oh, ele já foi da Lapa, da ponta, no pé. Vergonha, ele sabe tudo de Lapa, ele conhece a Lapa inteira.
7: É disse mentira!
6: Disse que ele ia na Lapa de reggae. Disse que ia na Lapa de reggae. Ele sabe, não creio, ele devia, mas
7: vai, não.
6: Ele conhece a Lapa toda.
7: Ele não vai, não!
6: E aí, nós ligamos pra você, pra ver se endereço lá. Endereço pra nós lá direitinho.
0: Engasgou aí, doutor?
6: Mas não, nós não conseguimos falar com você, não. Bom dia pra Cleusa, viu? Niva e Preta. Seu Renan, seu Renan, seu Roiscube e o Capitão. Todos os ouvintes. Aí da próxima nós ir, nós vamos ligar pra você, que você conhece a Lapa inteira. Valeu, bom dia. Bota
7: vai
6: tudo,
7: não.
6: Viu? Julito,
7: não
6: bota
7: a calcinha pra ele,
0: velho. E doutor, quer dizer que o senhor foi passar as festas juninas na Lapa? Ih, rapaz. Então... fiquei sabendo meio que tu tava preparado pra ir lá pra pagar uma promessa, né? Promessa por conta daquele pigarro que mesmo o doutor, o enfermeiro, o professor, o Capitão Tonzinho, mesmo ele lhe dando um remédio, aplicando o leite no senhor aí, mas disse que o senhor não ficou melhor, não ficou bom, não ficou 100%. Mas aí depois disse que não sei como que lá resolveu o negócio, o senhor foi pagar a promessa então, né? Lá em Bom Jesus da Lapa, foi isso? Tu foi lá pro santuário pra pagar a promessa? E, doutor Negro, muito bem, tem que pagar as promessas mesmo. O pessoal que não tá ligado no que aconteceu com o doutor Negro teve ruim esses dias pra trás aí, e teve que fazer promessa pra melhorar. Vamos refrescar aqui a cabeça a mente, a memória dos nossos ouvintes que não estavam ligados naquele dia, né? Ou que já esqueceram, que não estão muito por dentro do que aconteceu. Nosso doutor Negro ficou ruim, rapaz. Vou reprisar aqui a mensagem que ele mandou pra gente aqui uns dias atrás. Fala aí, doutor.
7: E aí, Wes? É de, bom dia, viu?
0: Olha, tá ruim.
7: Minha garganta, porra, precisa daquele leite. Eu gosto de leite daquele. É bom, mas no canudão.
8: Vixe, Marinha!
0: Depois que o enfermeiro, professor Capitão Tonzinho, cuidou, fez os primeiros cuidados aí, o doutor Negro não melhorou assim mesmo. Não melhorou, porque segundo ele, o professor não receitou o remédio que ele mais gosta, do jeito que ele gosta e coisa e tal. E por isso, o professor teve que fazer outro atendimento, teve que fazer outro planejamento para melhorar a saúde do nosso doutor Negro. Aí, como é que é, doutor? Como é que o senhor gosta do remédio?
7: Eu gosto de leite daqueles do canudão.
0: Ah, tá vendo aí? Depois que o nosso enfermeiro, o professor Capitão Tonzinho, ficou por dentro de como que era, aí ele conseguiu curar o nosso doutor Negro. Diz que o professor Capitão Tonzinho chega, ficou de perna bamba.
2: Numa boa história,
0: hein? O serviço foi duro, rapaz. Bota duro nisso.
2: Isso é conversa, o menino tá ficando doido.
0: É, não. Só assim o nosso doutor Negro conseguiu se curar. E aí foi pagar a promessa, foi conhecer a Lapa toda. Por isso que ele tá todo felizão. Ei, doutor. Ah, coisa boa atrás da outra, né, doutor? Primeiro, o enfermeiro, professor Capitão Toizinho, cuidou do senhor aí. O senhor conseguiu melhorar e agora conheceu a Lapa toda. Muito bem. Por isso que ele tá muito feliz. Só não tá mais feliz porque perdeu o pau de sebo, né? Mas diz que vai ter mais, moço. Vai ter mais. Jardel vai lhe convidar pra vocês subirem aí nos paus de sebo, nos festejos juninos. Tem muita arraial pra acontecer ainda. E o pessoal diz que vai fazer um pau de sebo especial pra você e pra Jardel. Pra vocês se esbaldarem. Vai ser bom. Do jeito que vocês gostam. E ainda vai ter aí, viu? É, vai ter tudo que vocês têm direito. 9h46, bom dia!

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0: Neste momento, unidos pela fé e oração, renovemos com confiança a consagração a Nossa Senhora, juntos com o Monsenhor André Franz Berenos, fundador da Rádio Carícia, da cidade de Correntina, no estado da Bahia.
1: Virgem Imaculada, minha Mãe Maria, eu renovo hoje e sempre a consagração de todo o meu ser, para que disponhais de mim para o bem de todos. Somente peço que eu possa, minha Rainha e Mãe da Igreja, cooperar fielmente com a vossa missão de construir o Reino de Jesus no mundo. Para isso vos ofereço minhas orações, sacrifícios e ações. Coloco em vossas mãos tão poderosas todo o povo que me foi confiado e todas as intenções dos ouvintes deste programa. Ó Maria concebida sem pecado, rogai por nós que recorremos a vós. Pela intercessão de Maria Santíssima, Mãe de Deus e Nossa Mãe, abençoe-nos o Deus Todo-Poderoso, Pai, Filho e Espírito Santo. Amém.

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0: Chegou! 10 horas, 10 minutos e a sua mensagem chegou aqui nos 97,9, no nosso 779-9865-6708. Nosso número para você interagir, mandar o seu alusão.
1: Bom dia.
0: Bom dia.
1: E aí, tudo bem, amigo?
0: Tudo bem.
1: Com você? Comigo tudo bem, graças a Deus. Eu tava ali molhando as plantas, eu disse, não, eu não fico sem participar do programa, não, pra ligar, porque eu tô ouvindo todos os dias, mas pra ligar, eu gosto de ligar também, mandar mensagem pra você. E aí, eu quero mandar mensagem, as orações, ó, eu dizer de Jaque, quero mandar um bom dia para todos que estiver ouvindo, a minha família, a sua família, a do Dal, a do Eliana, da Jaque, a equipe da rádio, aniversário do dia, a minha família em geral. E aí, eu quero que você passe aí chiclete com banana aí pra nós, viu? Tá bom, Wesley?
2: Ele não vai,
1: tô aqui te ouvindo, meu amigo. Você sabe que eu sou sua fã, tá? Um bom dia, um bom trabalho. Fica com Deus.
3: Rapada de mentira, medonha.
0: Ei, rapaz, que é isso? Pare com isso! Pare! O Julita não mente não, rapaz.
4: Isso é mentira, rapaz. Isso é...
0: Ô, Julita, a intriga da oposição aqui, Julita, dizendo que...
4: É mentira!
0: É não. É tudo verdade. Valeu, Julita, bom dia. Tudo de bom, obrigado pela participação. Tem mais aqui, ó. Despertador da mulatinha hoje de novo. Acordou o homem cedo demais. E o Wagner tá brabo, ó. Tá valente, rapaz.
5: Mas foi a história,
0: homem. Despertador, acordando, despertando o homem às 10 horas da madrugada, Tiringa.
5: Isso é conversa, meu, tá ficando doido, hein?
0: Fala, Wagner!
6: Bom dia, Wesley. Bom dia, meu camarada. E aí, beleza?
0: Beleza.
6: Ó, hoje nós levantamos cedinho, eu peguei uma empreitada aí, fui lá no fundo da chácara lá fazer um serviço lá, fazer uns adubos. E deixei Lobinho aqui, e o telefone tava descarregado. Lobinho, você fica aqui. Quando for 10 horas, você corre lá e me chama pra eu mandar nossa alô pra rádio, que nós não podemos ficar sem participar do seu programa, não. E assim eu tô lá entendido, Lobinho chegou e eu... Bora, bora, bora. Eu já lembrei. Vamos lá pra nós mandar o alô pra rádio lá.
3: Ô, lapada de mentira, medalha!
0: Epa, rapaz, eu tô falando pra você, velho. Vocês param com isso, rapaz. Cuidado que Wagner é brabo, rapaz. Olha aí, Wagner.
6: Você, hoje você pegou Dona Justina no pulo, não foi?
0: Disse peguei.
6: Que ela tava aí com... Quem me contou foi Lobo. Diz que ela tava com... mandando o áudio e o forró pegado lá.
0: Isso, na ouvindo lá, outras lá, coisas, rapaz.
6: Que negócio foi esse? Às vezes ia passando alguma pessoa por perto, moço, na hora que ela tava gravando o vídeo.
0: Nada. Ela tava ouvindo outras coisas, não tava ouvindo a rádio.
6: Hein? E Doutor Negro?
0: Conhece.
6: De canudão, rapaz.
0: Conheceu a Lapa toda, Doutor Negro.
6: Deixar o meu alô pra Clarinha, viu? E pra... Clarinha tem fã, você não viu ela falando, não? Quem tem fã é Clarinha, eu sou um deles. Deixar um abraço aí pra todo mundo e um bom final de semana. Que Deus abençoe todos. Eu tô amassando um barro aqui, Marlobim. Aí tu passa uma moda boa aí, que é pra nós pisar o barro direito aqui, viu?

0: É mentira, rapaz. Isso aí é fake news.
1: Ih, ó. Mentira. Isso é mentira ou é verdade, Wagner?
2: É mentira.
1: Eu perguntei, Wagner. Eu perguntei vocês, não. Pare! Valeu, Wagner. Bom dia. Tudo de bom. Obrigado pela participação. Você viu, rapaz? Dona Justina gatinha. Querendo passar a perna, rapaz. Quem mais aqui, ó? Maria do Carmo, Brejinho dos Gerais, deixando também o seu bom dia. Tá pedindo o som do Guilherme Silva pra toda a família. Desejando aqui um bom dia abençoado por Deus, que adora o nosso programa.
3: Pensa que isso aí é verdade, coitado.
1: Eu não vou nem discutir com essa intriga da oposição aqui. Eu sei que a Maria do Carmo não mente e ela gosta mesmo do nosso programa e tá ligada. Muito obrigado, Maria do Carmo. Bom dia pra você e todos em Brejinho dos Gerais. Agora 10h14.

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6: Aqui não tem VAR, está na área, galera. E se derrubar é pênalti. Menos para Gana contra a Inglaterra. O programa de hoje é por emoção. Tem rubro-negro marcando para o maior público da Copa. Empates, onde todo mundo saiu comemorando. E gol para deixar o ex-técnico mais orgulhoso que o atual professor. A Copa do Mundo teve recorde nesta quinta. Mais de 80 mil pessoas assistiram. No MetLife Stadium, em Nova Jersey, a vitória do Equador de virada sobre a Alemanha. O gol que garantiu a classificação dos sul-americanos para a próxima fase foi marcado pelo atacante do Flamengo, Gonzalo Plata. Mas nem só a vitória traz felicidade. Às vezes aquele empatezinho maroto enche o coração de todo mundo de alegria. Foi isso que rolou nos empates entre Suécia e Japão, em 1-1 e no 0-0 de Austrália e Paraguai. Enquanto os nipônicos e os soccer rules garantiram vagas pela segunda posição em seus grupos, os vikings e os guaranis saíram sorrindo também de campo. Afinal, as duas seleções estão praticamente classificadas para a segunda fase. Aliás, vale lembrar, hein, galera, o Japão vai ser o adversário do Brasil na próxima etapa. Porém, a melhor história da rodada veio na derrota dos Estados Unidos por 3-2 para a Turquia. Um dos gols dos estadunidenses foi marcado por Sebastian Berhalter. Ele pertence a um seleto grupo, filhos de ex-jogadores que também disputaram o Mundial. Só que a história dele ainda é mais curiosa, porque o pai dele, o Greg Berhalter, que jogou duas Copas do Mundo de 2002 e 2006 como jogador, era o técnico dos Estados Unidos até 2024, quando foi demitido e substituído exatamente pelo atual técnico, que é o argentino Pochettino. Ou seja, o cara fez um gol para dar alegria pro treinador, mas também encheu de orgulho o pai e ex-treinador. Aliás, nesta lista de jogadores cujo pai também disputou a Copa do Mundo, tem craque, hein, galera? O Erling Haaland é o maior deles. Ele é filho do Alf Ing Haaland, que jogou pela Noruega em 1994. E também tem filho de campeão do mundo. É o caso do Marcus Thuram. Ele é filho do lateral, o zagueiro e artilheiro de semifinais, Lilian Thuram, que foi campeão pela França em 98. O outro filho de jogador campeão do mundo por essa mesma França é o Lucas Zidane, filho, claro, do Zinedine Zidane. Só que ao contrário do pai, ele não defende o país onde nasceu, e sim a terra do avô, a Argélia. Lucas Zidane é o goleiro da seleção africana. Por hoje é só, galera. A gente vai encerrando mais um Aqui Não Tem VAR. Te esperamos no próximo episódio.
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8: Vamos juntos na melhor programação do Oeste da Bahia. Por aqui, Wesley.
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8: 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Sexta Felizou, 26 de junho de 2026. Está chegando o Top 5 na Rádio Legal de Correntina.
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0: 97, som do Léo Foguete. Deixo pra encerrar o Top 5 desta sexta-feira. Vamos conferir o que rolou por aqui, vamos lá.
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0: Alex Warren, Ordinary. Felipe Araújo com Panda. Ponto G. Zezé de Camargo, Irmão da Lua, Amigo das Estrelas. Som do Zé Neto e Cristiano. Cadeira cativa.
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0: A fechar a conta, Léo Foguete. Deixo. Acabou o Top 5. Segunda-feira tem mais na melhor programação do Oeste da Bahia.
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0: 10h58, finalizando mais uma edição do nosso Super Hits, agradecendo a você que esteve ligado, ligada, curtindo a nossa programação, muito obrigado pela companhia e audiência, tô indo nessa, segunda-feira tem mais Super Hits a partir das 8 da manhã, e amanhã a gente volta a se falar a partir das 10, sabadão, na manhã de sábado, aqui nos 97,9, se o grande Deus assim nos permitir. Continue com a gente, tá chegando o convite à oração com a Jacques Sodré. Na melhor programação religiosa do seu rádio. Já já depois do intervalo. Ótima sexta-feira para todo mundo. E amanhã aquele sabadão abençoado. Com muita luz de Deus na vida de todos nós. Abração na boquinha. Até amanhã. Bye.
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0: Nossa família é feita de todas as raças. Nós somos jovens e velhos, ricos e pobres, homens e mulheres, pecadores e santos. Nossa família se difundiu pelos séculos e pelo mundo. Fundamos orfanatos e ajudamos os pobres. Abrimos hospitais para cuidar dos doentes. Somos a maior organização de ajuda do planeta, trazendo alívio e conforto para aqueles que precisam. Nós educamos mais crianças do que qualquer outra instituição educativa ou religiosa. Nós defendemos a dignidade de toda a vida humana e preservamos o casamento e a família. Cidades receberam os nomes de nossos venerados santos. Somos transformados pela Sagrada Escritura que nos tem guiado firmemente por mais de 2000 anos. Nós somos a Igreja Católica. Por séculos nós temos rezado por você sempre que celebramos a missa. Tivemos uma linha de pastores guiando a Igreja Católica com amor e verdade no mundo confuso e doloroso para se viver. E nesse mundo cheio de caos, dificuldades e dor, é reconfortante saber que algumas coisas permanecem coerentes, verdadeiras e fortes: nossa fé católica e o eterno amor que Deus tem por toda a criação. Nossa família é unida em Jesus Cristo, nosso Senhor e Salvador. Nós somos católicos.
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Louvado seja nosso Senhor Jesus Cristo, para sempre seja louvado nossa Mãe Maria Santíssima. Gente, bom dia na Carícia FM agora, 11 horas e 13 minutos, hoje 26 de junho de 2026. Um bom dia para você que está sintonizado, você que está aí ligadinho nesta sexta-feira. Desejo uma abençoada sexta-feira, cheia de muitas bênçãos e da presença de Deus na sua vida. Vamos rezar comigo neste momento, em nome do Pai, do Filho e do Espírito Santo. Amém. Feche seus olhos, você que está aí. Só não pode fechar os olhos quem está ouvindo, né? No carro. Mas concentre-se aí na presença do Senhor, pedindo a Deus que venha nos direcionar o nosso dia, nossas atitudes, o nosso trabalho, a nossa disposição, a nossa fé.

que o Senhor venha tomando a direção da nossa vida. Para você que está ouvindo, às vezes está passando por alguma situação difícil, complicada, está enfermo, está sentindo algo, não perca sua fé e sua esperança em Deus. Aquele que tem fé é aquele que conta com Deus em todas as situações. Mantenha sempre a respiração tranquila, respire fundo. Deixe que Deus venha tomar posse da graça na sua vida. Que você tenha paz em seu coração. Que a graça de Deus permaneça sempre em seu coração. Precisamos de paciência, precisamos de ter tranquilidade, de ter consciência, agir com justiça a cada dia, com responsabilidade, compromisso com Deus. Que Deus venha nos direcionar o caminho a ser trilhado. Venha me iluminar nesta manhã, iluminar você também que está ouvindo. Você que passa por uma situação difícil, para você também que está agradecendo a Deus pela sua vida, pela sua existência. Quero rezar aqui pela minha tia Nélia. Hoje ela celebra a vida, caminho trilhado, vivenciado, experiências. Que Deus venha conservar com saúde, disposição, amor, paz no coração. E que Ele venha renovar as nossas forças e a sua força também. Tia Nélia, um beijo grande para a senhora. Desejo que não só esse dia, mas todos os dias da sua vida, você sinta a presença de Deus cuidando de cada detalhe da sua vida e do seu coração, trazendo paz, trazendo saúde, trazendo amor e muitas realizações, muitas alegrias. Na Carícia FM, bom dia para você. Rezemos pedindo a Deus para nos abençoar. Pai nosso que estais no céu, santificado seja o vosso nome. Venha a nós o vosso reino, seja feita a vossa vontade, assim na terra como no céu. Pão nosso de cada dia nos dai hoje. Perdoai as nossas ofensas, assim como nós perdoamos a quem nos tem ofendido. E não vos deixeis cair em tentação, mas livrai-nos do mal. Amém.

0: Amados irmãos e irmãs, 11 horas e 17 minutos, hoje é sexta-feira, dia 26. Hoje tem a preparação dos festejos de Nossa Senhora do Perpétuo Socorro na Igreja São Lázaro, a partir das 19 horas e 30 minutinhos. Então, você que está aí ouvindo a rádio neste momento, sinta-se chamado a participar de um momento tão positivo para o seu coração, para a sua renovação da sua fé. E a gente renova a nossa fé todos os dias, não é só quando a gente recebe um sacramento, não. É muito importante os sacramentos, mas esses sacramentos é a confirmação, né, da presença do Senhor nas nossas vidas, né? O Senhor, ele nos convida a buscar ele todos os dias, e a gente é convidado, a gente é chamado, e a gente não pode esquecer dos bens, das graças que Deus já nos concedeu até hoje, né? Dos males que a gente já passou, mas ele nos livrou, né? Então, que a gente possa renovar a nossa fé nesta sexta-feira, né, do tempo comum, 12ª semana do tempo comum. Eu convido você para rezar, para falar com Deus, através da leitura que eu vou falar aqui agora para vocês. Vou proclamar.
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0: Hoje é dia 26, sexta-feira. A primeira leitura é a leitura do segundo livro dos Reis. No nono ano do reinado de Sedécias, no dia 10 do décimo mês, Nabucodonosor, rei da Babilônia, veio atacar Jerusalém com todo o seu exército. Puseram-lhe um cerco, construíram torres de assalto ao seu redor. A cidade ficou sitiada e rodeada de valas, até o 11º ano do reinado de Sedécias. No dia 9 do quarto mês, quando a fome se agravava na cidade e a população não tinha mais o que comer, abriram uma brecha na muralha da cidade. Então o rei fugiu de noite com todos os guerreiros pela porta entre os dois muros, perto do Jardim Real, se bem que os caldeus cercavam a cidade e seguiram pela estrada que conduz a Araba. Mas o exército dos caldeus perseguiu o rei e alcançou na planície de Jericó, enquanto todo o seu exército se dispersou e o abandonou. Os caldeus prenderam o rei e levaram-no a Rebla, à presença do rei da Babilônia, que pronunciou sentença contra ele. Matos, os filhos de Sedécias, na sua presença, vazou-lhe os olhos e, preso com uma corrente de bronze, levou para Babilônia no dia 7 do quinto mês, data que corresponde ao ano 19 do reinado de Nabucodonosor, rei da Babilônia. Nabuzaradã, comandante da guarda e oficial do rei da Babilônia, fez a sua entrada em Jerusalém. Ele incendiou o templo do Senhor e o palácio do rei e entregou às chamas todas as casas e os edifícios de Jerusalém. Todo o exército dos caldeus que acompanhava o comandante da guarda destruiu as muralhas que rodeavam Jerusalém. Nabuzaradã, comandante da guarda, exilou o resto da população que tinha ficado na cidade. Os desertores que se tinham passado ao rei da Babilônia e ao resto do povo e dos pobres do país. O comandante da guarda deixou uma parte como vinhateiro e agricultores. Palavra do Senhor, graças a Deus.

0: Proclamação do Evangelho de Jesus Cristo segundo Mateus. Glória a vós, Senhor. Tendo Jesus descido do monte, numerosas multidões o seguiam. Eis que um leproso se aproximou-se e se ajoelhou diante dele, dizendo: Senhor, se queres, tu tens poder de me purificar. Jesus estendeu a mão, tocou nele e disse: Eu quero ficar limpo. No mesmo instante, o homem ficou curado da lepra. Então Jesus lhes disse: Olha, não digas nada a ninguém, mas vai mostrar-te ao sacerdote e faz a oferta que Moisés ordenou, para servir de testemunho para eles. Palavra da salvação, glória a vós, Senhor.
1: Que foi que te encantou nesta donzela? 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
0: Amados irmãos, hoje, sexta-feira, nós estamos celebrando a 12ª semana do tempo comum, e meditando hoje a palavra de Deus, uma frase me chamou a atenção aqui. Olha, não digas nada a ninguém, mas vai mostrar-te ao sacerdote e fazer a oferta que Moisés ordenou para servir de testemunho para eles. Jesus, ele faz a cura do leproso. O leproso procura Jesus. Jesus, ele desce do monte, que estava ali uma grande multidão de pessoas acompanhando, e ali um homem que estava possuído, né, com a doença da lepra. E quando a gente está com alguma doença da lepra, essa lepra é uma doença que o corpo da gente fica cheio, né, de feridas e contagiosa. As pessoas não queriam aproximar. E sendo assim, ele percebeu que ele estava enfermo. Eu quero perguntar para você nesta manhã: qual é a sua enfermidade do seu corpo? O que você está sentindo que não está bem? Ou se você tem alguém, alguma pessoa da sua família que não está bem de saúde? Aqui a gente observa que esse leproso, ele decidiu ir até Jesus para ficar curado. E lá acontece o diálogo entre ele e Jesus. Então, Jesus desce ao monte, e aquela grande multidão que seguia ele, mas em meio àquela grande multidão, aproxima-se um leproso. E aí, amados irmãos, ele aproxima e se ajoelha diante de Deus e diz: Senhor, se queres, tu tens poder de me purificar. Então, esta é uma oportunidade e é um convite para você que está ouvindo neste momento, se caso você está com alguma enfermidade do corpo. E aí eu pergunto: a gente não pode perder a nossa fé, desanimar, fraquejar. Por mais que difícil pareça, às vezes, a gente precisa confiar em Deus diante das situações, diante das dores, do sofrimento, né? Então, a gente tem que decidir confiar no Senhor. Então, ele se ajoelha. Ele estava enfermo e ele mostra para nós que ele procurou o Senhor e ele se ajoelhou. Eu pergunto a você: você já se ajoelhou diante de Deus? Você já se ajoelhou em oração, pedindo a Deus algo? Às vezes, para muitas pessoas, ajoelhar significa se humilhar. Mas quando a gente precisa, se desespera, né, de muitas das vezes pedindo socorro a Deus, diante de tantos desafios, de tantas coisas, a gente se ajoelha e pede o Senhor. Aqui o leproso estava com um problema de enfermidade, da doença da lepra. Eu não sei qual é o seu problema que você está sentindo, ou que seja do corpo, ou que seja da sua alma, se você está triste, se você não está se sentindo bem. Você precisa buscar Jesus, a cura. E como é que a gente consegue a cura, principalmente da alma? A cura da alma, amados irmãos, a gente só consegue se a gente tomar decisões de seguir Jesus e ser deixado conduzir pelo Evangelho. O que que o Evangelho nos pede hoje? O homem estava leproso com enfermidade e ele decidiu buscar Jesus. Talvez não seja o seu problema de uma doença do seu corpo, mas que você precisa encontrar com Jesus também nesta manhã de sexta-feira, começando já aí o final de semana. Muitas pessoas se preparam, se programam para eventos, para festas, mas se algo não estiver bem com você, você precisa tomar essas decisões. A gente não procura o médico quando a gente está gripado, quando a gente está com febre, quando a gente está com dor de cabeça demais, quando a gente fratura um membro do nosso corpo, ou a perna, o braço. O que que a gente faz rapidamente? A gente liga para o SAMU para socorrer, a gente liga, vai para algum parente para pegar, para levar para o hospital, né? Então, a gente precisa buscar também em Jesus essa cura. A cura da alma. E para a gente conseguir curar a nossa alma, é preciso oração, é preciso aproximação do Senhor. E é preciso também o mais essencial, amados irmãos, pedir perdão a Deus pelos nossos pecados. Nós não estamos isentos de pecados. E nós precisamos buscar sempre a conversão através do sacramento da confissão, que é muito importante. Às vezes, existem pessoas que levam a vida inteira e não entrega, não confia, deixa que o medo fala mais alto, a insegurança, e não busca esta cura em Deus. Às vezes os nossos ombros estão pesados, né? E às vezes não é nem do cansaço, é dos pecados que a gente carrega, né? Das dificuldades, das coisas erradas que muitas das vezes a gente já praticou. E a gente precisa nos purificar desta graça de Deus através do sacramento da confissão, que é um sacramento de cura. A confissão também é o sacramento da cura da nossa alma. E nós precisamos buscar este sacramento. Assim como este homem que seguia, né, meio a uma multidão de pessoas, ele pergunta para Deus: Senhor, se queres, tu tens poder para me purificar. Então, esta purificação, gente, ela vem diretamente, somente do Senhor. Pode me purificar. Então, Jesus, o que que Jesus faz? Estendeu a mão, tocou nele e disse: eu quero, fica limpo. No mesmo instante, o homem ficou o quê? Curado da lepra. E uma coisa que me chama muito a atenção é que às vezes, para o mundo de hoje, o que mais está falando alto é as redes sociais, é as divulgações, é você gravar um vídeo e postar na rede social, que seja no Facebook, no Instagram, no Stories do seu celular, no status lá do WhatsApp. Mas aqui Jesus nos ensina: olha, não digas nada a ninguém. Às vezes a gente mostra algo da nossa vida que está acontecendo, a gente posta um momento de alegria, mas às vezes a gente posta superficialmente, mas no fundo, o nosso coração está triste, está pesado, está precisando de cura, está precisando da presença do Senhor, e estamos precisando da purificação. Essa purificação, amados irmãos, só vem de Deus. Que a gente possa buscar o Senhor. E o Senhor fala para mim e para você. Para a gente fazer algo para Deus, não precisa postar. Não precisa mostrar que eu estou fazendo. Por exemplo, você contribuir, colaborar com a sua comunidade, né? Com a sua igreja, devolver o seu dízimo. Ser uma pessoa participante. Não precisa você postar que você está ali. Por quê? Porque o que mais interessa para você, para sua cura física e espiritual, é a presença do Senhor em seu coração. E aí, através da presença do Senhor, vai acontecendo a transformação na nossa vida, que é o arrependimento, que é a confissão, que é a busca pela sagrada comunhão, pela busca do Senhor. Não busque fama aqui na terra. Busque a graça de Deus para você seguir firme, para você tomar posse das bênçãos do Senhor, para você ficar em paz. Não existe coisa mais valiosa na nossa vida do que a gente estar em paz, com tranquilidade. É o sinal, amados, que Deus está com você. Então, desejo para você que está ouvindo neste momento, né, que o Senhor possa te curar de todas as enfermidades, que seja do seu coração, do seu corpo e também da sua alma. 11 horas e 36 minutos. Eu vou para o intervalo e já volto com o programa Convite à Oração.

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1: Na Carência FM, 11 horas e 46 minutinhos. 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

0: De volta com a programação religiosa da Rádio Carícia FM, 11 horas e 48 minutos, hoje 26 de junho de 2026, temos participação, bom dia povo de Deus, bom dia seu Valdemir, ele diz o seguinte, bom dia Jaque, tudo bem? Como foi a fogueira? Foi uma bênção, graças a Deus, um abraço para o senhor, seu Valdemir, também um bom dia da minha amiga Maria, bom dia Maria.
1: Eu tava aqui lavando a roupa, meu neto passou a mão no celular, no zap da rádio, ele falando, o Ezo deu fé. Sabuca, e agora ele aprendeu todo mundo, meu neto de 2 anos, formou uma aqui, que chamando os amigos dele de Sabuca. Aí agora meu neto sentou os cacetes mandando Sabuca, Sabuca, Sabuca. Quando eu olhei, aí agora precisou desmanchar tudo, não foi eu não. Não foi eu não. E eu deixo um alô aqui pro meu gatão Dalberto e pro João Melabé, Dufino, Creuzinha e o Anda. Creuzinho do Mato Dentro e o seu Valdemar, seu Venâncio. E para Negra e Almina no Tatu. E para Leandra da Boa Vista. Depois eu mando mais outra hora. Okay. E para o gatão seu, essa gatinha, e o gatão da manhã dele. Se não fosse o programa de raio, eu não sabia o que é que eu ia fazer, minha filha. Sem programa. E um bom dia, um bom trabalho, minha gatuna.
0: Valeu, Maria Pereira, bom dia. Seu netinho tá sapeca, hein, Maria? Tá querendo mexer logo no celular. Calma essas crianças aí que esse celular. O celular não pode ficar muito tempo na mão da criança, não. Senão a criança fica nervosa, vai deixar de aprender as coisas, né? Um grande abraço, Maria. Temos aqui a participação de Nilva Santos. Ela diz, bom dia, que legal estar ouvindo a oração. Muito bom, amo o seu programa, Jaque. É a Nilva Santos. Ô, Nilva, obrigada pela sua participação. Um beijo grande para você. Quero deixar aqui a participação do meu amigo Tony Dufino, da Arbalinha. Tony, bom dia, Tony.
2: Bom dia, Jaqueline. Olá, que meu nome é da nossa comunidade Finório do Anjo. Eu ofereço a hora do Anjo para todos aqui da comunidade do Fino. Ofereço para a comadre Dilsa, compadre Nivaldo, também para Maria, mais o esposo em Correntina. E aí eu quero oferecer também para Raimundo e Helenice e o Enzo, lá em Goiânia, Rio Verde. Está lá ouvindo pelo aplicativo. Aí eu ofereci a hora do anjo para o seu Venâncio, Dona Pedrina, para Maico Maiara, Divã Marleide, minha irmã Rosa Denor, também Cirlei de Embaixa Grande, Silvânia, Hamilton. E também eu quero oferecer para o seu Saviano, esposo de saudosa, Dona Arlinda. Ofereci para todos os amigos e amigas aí que se encontram no leito do hospital. Também ofereci para minha sobrinha Rosângela, para meu amigo Jaquim, seu Virice. Para todos aqueles que estão necessitando das suas bênçãos, que Deus dê saúde, felicidade e paz para todos. Valeu, Jaqueline. E aí a música, Passa Maria, Passa na Frente.
0: Vou tocar agora, Tonho, para você, só porque você pediu, Tonho Dufino. Obrigado pela sua participação. Senhor. Maria Passa à Frente com o Padre Marcelo Rossi. Participação de Gustavo.

Aí você ouviu a música Maria Passa à Frente com o padre Marcelo Rossi. Quero deixar meu abraço especial para Ana Maria do Nascimento, ela que faz aniversário amanhã, dia 27. Mas amanhã é sábado, né? Não vou estar aqui na programação, mas deixo meu beijo carinhoso para a senhora, tá? Ana Maria, parabéns, feliz aniversário, tudo de bom. Quero deixar um abraço também para Euclides Moreira Neves, que fez aniversário nesse mês de junho. Albino Ferreira da Hora, Judite Maria dos Santos. Também deixo um abraço para Dona Dalvina no Vila Nova. Alô, Dona Dalvina, bom dia!

0: Amanda. Lourdes, ministra, bom dia. Bom dia pro seu esposo, Deus abençoe. Também Daiane. Julita, bom dia, Julita.
1: Já que eu quero oferecer as orações para todos nós, já. Todos que estão precisando de oração e todos que estão enfermos.
0: Amém, Julita. Obrigada. Deus abençoe. Nada, nada, nada. Seu Salvador está de ressaca porque ontem teve festa, né, seu Salvador? Um abraço para o Senhor. Parabéns. Deus abençoe. Joalira, bom dia, Joalira. Nada, nada. Gente, passando mais uma vez a programação, hoje nós teremos preparação, né, para os festejos de Nossa Senhora do Perpétuo Socorro. Amanhã também, amanhã sábado, nós teremos às 19h30 a festa de Nossa Senhora do Perpétuo Socorro na Igreja São Lázaro. Né, um grande abraço aí para o Padre Vanúcio, ontem conduziu lá na Igreja São Lázaro, né, a Santa Missa. Deus abençoe cada um de vocês que puderam participar. E nós também teremos a missa de domingo, né, pela manhã, 7h30 da manhã, e teremos também às 19h30. Vamos participar, né, gente? Tá frio, mas você pode levar uma blusa de frio. Porque quando chega na igreja, a gente encosta e aí já era, né? O frio vai embora. Então a gente aquece com o Senhor, com a palavra de Deus, e tudo fica muito bem, né? O frio só é durante o trajeto, mas tem gente que tem carro, vai de carro, quem não tem vai com blusa de frio. Eu vou ter que ir de blusa de frio e capacete. Se meu marido não me levar, a gente vai assim mesmo. Gente, vou ficando por aqui, meio-dia em ponto, vou deixar a oração do Ângelus para todos vocês, desejo um bom final de semana, um abraço, fiquem com Deus!

0: Amado povo de Deus, chegou a hora do Ângelus, o momento mariano. É nossa proposta rezar pelos doentes, com os doentes e pelos que cuidam da saúde dos doentes. Você tem alguém doente na família? Você está enfermo? Vamos juntos para essa hora mariana, a recitação da Ave Maria, o Ângelus. Em nome do Pai, e do Filho, e do Espírito Santo. Amém. O anjo do Senhor anunciou a Maria, e ela concebeu do Espírito Santo. Eis aqui a serva do Senhor, faça-se em mim segundo a vossa palavra. E o Verbo se fez carne e habitou entre nós. Ave Maria, cheia de graça, o Senhor é convosco, bendita sois vós entre as mulheres, e bendito é o fruto do vosso ventre, Jesus. Santa Maria, Mãe de Deus, rogai por nós, pecadores, agora e na hora de nossa morte. Amém. Rogai por nós, Santa Mãe de Deus, para que sejamos dignos das promessas de Cristo. Oremos. Infundi, Senhor, como vos pedimos, a vossa graça em nossas almas, para que nós, que pela anunciação do anjo, cheguemos ao conhecimento da encarnação de Jesus Cristo, vosso Filho, por sua paixão e morte na cruz, sejamos conduzidos à glória da ressurreição, pelo mesmo Cristo, Senhor nosso. Amém. Pegue os objetos e, de modo particular, as fotos dos doentes, a água. O Senhor esteja convosco, Ele está no meio de nós. Ó Deus, por intercessão de Nossa Senhora do Carmo, pelos méritos das santas chagas de nosso Senhor Jesus Cristo, abençoai os enfermos e os seus cuidadores. Esta água e as fotos, em nome do Pai, do Filho e do Espírito Santo. Amém.
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0: Nossa família é feita de todas as raças. 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Tivemos uma linha de pastores guiando a Igreja Católica com amor e verdade no mundo confuso e doloroso para se viver. 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Nossa família é unida em Jesus Cristo, nosso Senhor e Salvador. Nós somos católicos.
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Creio em Deus Pai Todo-Poderoso, Criador do céu e da terra, e em Jesus Cristo, seu único Filho, nosso Senhor, que foi concebido pelo poder do Espírito Santo, nasceu da Virgem Maria, padeceu sob Pôncio Pilatos, foi crucificado, morto e sepultado, desceu à mansão dos mortos, ressuscitou ao terceiro dia, subiu aos céus, está sentado à direita de Deus Pai Todo-Poderoso, donde há de vir